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0: Um abraço ao nosso querido Luiz Roda, ele que pediu e já ouviu e já agradeceu também. Obrigado, meu querido, por estar com a gente aí. Ok, muito bem. Últimas horas do feriado paulista de 9 de julho. Muito bem. Valeu, Luiz. Obrigado. Quem está com a gente também é o Paulo Pissuto, é o povo da Terra Cã, a usina Santa Cândida Bocaina, São Paulo. Um abraço, meu querido, obrigado aí pela companhia também, ele está agradecendo pela programação. Ronaldo Sigolini, Sigoline, tô aqui, Marcelo, maravilha, meu querido, vai abrir, vai ter Alpino da Granada hoje. E a Luzia Ribeiro, Santo André, sempre com a gente, que maravilha, hein?
1: Boa noite, meu querido, ótimo trabalho, que Deus te abençoe grandemente.
0: Amém.
1: Por favor, toca pra nós, nossos devaneios.
0: Olha.
1: Obrigado, DBC-FM, Rádio Carinho.
0: Rádio Amor, um beijo, Lu, obrigado por estar com a gente aí sempre, viu? O Ronaldo tá pensando. A Bia Cândido, boa noite, Marcela, é a Beatriz Cândido, esposa do João da Feta, ele tá pedindo aquela moda que só você sabe qual é. Obrigado, amigo, Deus te abençoe. Ô Bia, o Joãozinho da Feta, que maravilha. Eita, nós. Ô João, você tá trabalhando? Ou tá em casa? Todas as noites eu falo dele, né? Por exemplo, agora 9 horas e 14 minutos ou 21:14, salame michose, como diria meu querido João da Feta, e ele tá aí curtindo a gente, olha que maravilha. Obrigado, viu, Bia? Olha o Sigoline, já tem barulho da granada, hein? Porque tá na metade a outra ainda, então o senhor já tá tomando. Ô João, daqui a pouco eu mando aquela. Aquela, eu vou mandar aquela que o senhor me ensinou, tá bom? E quero mandar um beijo também pra Cleusa Boldrin, a sobrinha do Rolando Boldrin, tá ouvindo a gente. Beijão, Cleuzinha. E daqui a pouco eu mando a música do Joãozinho, viu, Bia? Obrigado pela participação. Wilson e Soraya.

Magalhães, mordida de amor, porque eu não tenho com Iahu. Eu acho que com Iahu só tem caminhos de sol. Caminhos de sol, deixe-me ver. É, só tenho essa com eles, ó. Tá com um pedacinho aí pra gente recordar, trem.

0: trem, é bonita também, né? E o Chico Rei Paraná regravou essa, hein? Muito bem. É, meu querido Sigulaine, se possível, toca Não Acredito. Adalberto Adriano, chá comigo, meu querido. Um abraço pra você. Valeu. Já coloquei lá na pista para negócio. David, também coloquei já do Vai Davi Morena Cheirosa, que eu li seu recado. David Aguiar. Boa noite, MR. David Aguiar, aqui na escuta. Se puder, toque Durval e Davi. Morena Cheirosa. Mando para minha esposa amada, Maria, e todos os ouvintes. Desde já, obrigado. Eu que agradeço a participação, o carinho da audiência, que vocês são imprescindíveis para nós, né? Aqui o mais importante é tocar o ouvinte. Então vamos tocar a Adriele agora. Ou não é ela?
1: Olá, boa noite.
0: Boa noite.
1: Oi, amigo.
0: Oi.
1: Gostaria de pedir aqui a Adriele aqui.
0: É.
1: Tá eu, Adriele, e o Antônio, e meu outro amigo também, que chama Dilson. E meu cachorrinho, que chama Luke.
0: Ô, Luke.
1: Estamos aqui curtindo aí. A musicona do DBC. Nós gostaríamos de pedir uma música do Negro e Solimões.
0: Qual?
1: Tomal.
0: Tomal?
1: É. Tá na DBC, tá legal. Vamos junto.
0: Tá mal mesmo, bem mal. É, Renatinho, quem mais aqui? É, você tá bem mal, hein, Marcelo? Tá mal. Aqui a minha querida Ná. Ô, Ná, boa noite, minha querida. Boa noite, amigo Marcelo. Ná aqui passando para desejar boa noite para todos que estão ligados na DBC. Ok, um beijo, minha querida. Obrigado. A Rê tá ligada com a gente também, né? As duas, né? A Noia e a Neura. Um beijo para vocês duas. Vamos ouvir agora o meu querido Joãozinho, segura essa, João da Feta. E depois tem Bruno e Marrone, hein? Já chama o SAMU.

9h28, antes do Bruno e Marrone por te amar demais, eu vou mandar uma música aqui pra Gorete Mineira. Ela falou, eu gosto de sofrência, mas eu não tô na sofrência, não. Eu também não tô, mas eu, de vez em quando, a gente veste o personagem pra escrever uma letra. Essa letra fui eu que escrevi, essa música é minha, vamos ouvir agora, Renata Árabe, Gata Borralheira.

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0: E na virada do dia, quem fará a oração vai ser a nossa querida Clarinha de Lençóis Paulista. Ela fará de quinta para sexta e de sexta para sábado, vocês já sabem, né? É o danado do Gustavinho. E quem chegou falando de oração, a Selma. Boa noite, Marcelo, tudo bem? Acabei de chegar da missa. Beijão, ok, para você também. Boa noite, MR. Manda um alô para Lavínia e para minha mãe Mauriceia. Toca, se possível, Nem É Bom Lembrar, com Zezé e Luciano. Ô, Lavínia, um beijo pra você, pra mamãe aí, brigadu. A Roberta também foi na missa, Roberto, ou não? Ah, a Roberta também vai na missa de vez em quando aí no meio de semana, né?
2: Oi, Marcelo, boa noite, Marcelo. Estou na escuta, Marcelo, só modão, hein? Nota mil pra você, menino. Com fé, paz e amor, deve ser Rádio Carinho, não esqueça não, hein?
0: Rádio Amor, o Marcelo do posto, a dona Zulina ainda não conseguiu levar ele pra igreja, olha lá, ó, tá abrindo cerveja ainda, ó, cadê? Olha lá, vê se pode, hã, rapaz. Ó,
3: pra emoções, você sabe qual é a música que eu quero, né? Não preciso nem falar.
0: Vai te catar, eu tenho que adivinhar agora. É, você gosta do Monte? Tem vezes que é o Menudo, tem vezes que é o Elvis, tem vezes que é... Quem mais? É? Aquela que eu toquei ontem, ele queria pedir aquela ontem do Peter Cetera, né? Agora, o senhor tem uma playlist aí, eu tenho que adivinhar. Vou falar uma coisa, viu? Ô, dona Tereza, dá um jeito nesse menino. Ô, Bim, fala, Bim.
4: Ô, meu amigo Marcelo, tô aqui no Bar da Lu. O Jambeu me entregou a cerveja aqui.
0: Aí sim.
4: Hoje eu vou beber toda, Marcelão. Ô, Marcelão, toca aquela aí. Toca aí, Chico Rei Paraná. Tá com raiva de mim. Ô, Marcelão, dá um salve aí. Cheguei aqui no Bar da Lu. Agora, a Ambev entregou a cerveja. Graças a Ambev, né? Falou, Marcelo, dá um salve aí. Acabei de chegar agora aqui, hein?
0: Alô, Lu, alô, Bim, pessoal aí em Cravinhos, um abraço, obrigado. Ele acabou de chegar agora, mas acho que no meio do caminho ele já foi tomando, hein, Marcelo? Eu também acho, não sei, ele tá falando meio inglês aí. Quarto de mansão. Ah, esse pedido aqui é do Zé Roberto, Bim, ó, seu parceirão aí, ó.

0: De Paula, Quarto de Mansão, essa música aí o pessoal tá pedindo quase todo dia, hein? É, foi pedido do Zé Roberto. Ronaldo Cigolini, aí Marcelo, você tá fazendo escola, hein? Por que, Marcelo?
1: Taran, taran.
0: Ó o Cigolini, ó.
1: Taran, taran.
0: Aí.
1: Escuta aí, Marcelo.
0: Ah, a maravilha. É hora do relax, né? Ô, Zé Roberto, você pediu aí a música. Escuta só o nosso querido Binho, ó. Ele chegou, ele falou que ele chegou agora na lua, mas olha o estado do homem.
2: Tudo de quase em minha frente, tudo diferente, posso compreender. Ei, Marcelo, ó, saudade. Hoje eu vou embriagar no bar da lua. Vida sombrante, florescente, quarto de mansão. Oh, Marcelão, e a nossa que faleceu lá, como é que ela chama lá?
0: A Boni.
2: Nossa, aquela menina era 10, hein, que faleceu, né?
0: Aham.
2: Uhum. É, até esqueci o nome dela agora.
0: Boni Tyler. Nós vamos tocar duas dela aí nas internacionais. Já tocamos uma que ela participa com o Fábio Júnior, né? Sem Limites para Sonhar, tocaremos duas nas internacionais. É, mas não sei se o senhor vai chegar até lá. Você foi para a igreja, Roberta?
3: Oi, Marcelo. Não fui na igreja hoje, não, tá? Eu tô trabalhando. Ah. Daqui a pouco eu paro, tá? Não esqueça, não, viu?
0: Pode deixar. A Maria Silva chegou para curtir as internacionais. José Lopes, fala, Zé.
4: Boa noite, Marcelão.
0: Boa noite.
4: Ei, modão, hein, Marcelão?
0: Fala sério, hein?
4: Essa moda faz a gente perder até o controle da estrada. Aqui no Chão Preto, sentido São Paulo. Ei, eita. Esse modão, fala pra você. Hoje se arrebentou, hein, Marcelão? Ei, aí é rádio. Rádio carinho, rádio amor. Fique com Deus aí. Ótima noite.
0: É, aqui é rádio. Aqui é rádio de verdade. Aqui é rádio. E o Bim, não sei não, hein? Ô, Lu. Qualquer coisa, ó, chama o Samu.

0: Ok, muito bem. Opa, o Ricardo deu um positivo, foi ele que pediu. A Cidinha Messias, será que é a Cidinha ou é a filha dela, a Marilda? Vamos ouvir.
1: Boa noite, Marcelo Renato. Eu te amo no fundo do coração e eu quero uma música.
0: Pode deixar, minha querida. Depois eu toco Minha Estrela Perdida, que você gosta, tá? Foi a Marilda, não foi a mamãe. E aqui, Alex Oliveira. Boa noite, meu amigo. Toca... eu acho que você quer a Piquitita, é isso? Pra galera da Suzana. É do Duque Dalvan que você quer? É, porque aí eu fico meio em dúvida, porque tá escrito equivocadamente ali. Eu fico em dúvida se você quer a Perla ou se você quer do Duque Dalvan. Ok? Mas um abraço a vocês aí da Suzano. O Alex, vê direitinho pra mim aí. Ok? Que a gente manda. E aqui, ó, tô tomando um café com querosene, tipo daqueles que tinha nas festinhas de garagem do nosso tempo. Você chegou a participar? A chamada Cuba Libre. É, é isso que você manja das coisas, né? É, pinga com Coca-Cola. É, a gente chamava de Cuba, né? Abraço. Você lembra? Rapaz, a gente chegava com... O Bim lembra, né? Quem? Vamos pegar um aqui. O Joãozinho da Feta lembra. O Joãozinho participou das brincadeiras de garagem. A gente levava... Né? Alguém levava aquela sonata antiga. Tem umas que eram verdes, outra cor de abóbora. Aí tinha aqueles compactos. Eu me lembro muito do compacto do... Patrick Hernandes, né? O Born to Be Alive. Ok. E outras dessa época aí. Tinha o Sidney Magal fazer sucesso, as frenéticas. Rolava tudo isso aí, né? É, além dos internacionais, tinha também as nacionais, né? Muito bem. O que foi isso? Ô, Chico, segura aí que eu vou mandar um alô para o senhor já, já. O nosso querido Alex falou que ele quer... É do Duque Dalvar, então é meu caminhão boiadeiro. Ok, Sandra Marques, a Sandrinha da Jacobucci.
2: Boa noite, Marcelo Renato.
0: Boa noite.
2: Aqui é a Sandrinha, do Jacobucci. Toca pra nós, Leonardo. Te amo demais. Eu ofereço especialmente pra você e pra toda a galerinha que tá na escuta. Beijão, fica com Deus. DBC FM, Rádio Carinho.
0: Rádio Amor.
2: E vamos juntinhos até a uma.
0: Ok, o Ricardo, o Marcelo, tinha o chuvisco também, aquela época lá, hein? Chuvisco, eu não me lembro não, hein? Minha avó tinha a sonata amarela, o Marcelo lá do posto, a dona Zulina, ela tinha, não tem mais? Ô, dó, ok. Ô, Cheyenne, posso pôr no ar direto? Eu nem sei do que você tá falando aí. Dá um positivo pra mim, se eu puder colocar. Eu vou colocar, hein? É, o Cheyenne, ele chegava nas brincadeiras, ele que levava a sonata. Ele levava a sonata no bagageiro da Barra Forte. A Barra Forte dele era verde. E tinha barbela, né, no guidão. Tinha retrovisor. Tinha dínamo, farol de dínamo, lembra? E tinha o banco do Flamengo com barbela também, no banco do Flamengo. E o que mais que tinha, Marcelo? Macarrãozinho na roda. Tinha aquela escova de coco, sabe aquela escova de coco? Pintada também no eixo da roda. E ainda para completar, o Marcelo, ele chegava com essa barra forte. E aí o que acontecia? Ele colocava aquela pedaço de pote de margarina para fazer barulho de motor, quando estiver chegando de moto. Eu vou falar esse Cheyenne, não tem jeito.
3: Ô Marcelo, falando das brincadeiras de garagem, você lembra do Automatic Love? Hã?
0: Eu toquei esses dias, Eu acho que foi a Rick que pediu, se não me engano, né? É, Automatic Love, Automatic. Essa aqui, né, moço, né? Essa aqui. Só um pedacinho, hein? Essa era a mais fácil de dançar, porque todo mundo era um robozão, né? Todo mundo parecia o Cristiano Ronaldo. Tudo enferrujado, os homens. A mulherada tem a malemolência. Your automatic lover. 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Jackson, mas agora não. Não agora, porque agora é 3, 2, 1. Chico Ferreira, meu amigo, um abraço. Depois tem Mato Grosso e Matias pra vocês aí. Eu já falo o nome da galera aqui, deixa eu me ver. João Pedro, Maria e o Chico na estrada curtindo a gente. Abraço. O Chico é lá de Ribeirão Bonito, lá do supermercado, hein?

Essa foi pro Chiquinho. É, quem não conhece Chiquinho em Ribeirão Bonito, né? Ele na estrada com o João Pedro, a Maria, aí o Mato Grosso e Matias, obrigado, espero que tenha dado tempo de ouvir aí, tá? É, tem dia que a noite é assim mesmo, viu, o Chico? É o Chico Ferreira. Valeu, vamos para outra hora aí e vamos, o nosso querido Chay, ele pediu uma música que eu não tenho do Fábio Júnior aqui, mas quem não tem cão, caça com gato, viu, Chay? Eu vou ler a letra. Paulinha, presta atenção que ele tá mandando para você, hein?

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1: 22:07, daqui a pouco vamos ouvir Borboletas, Descida, Aonde Você For Eu Vou, fã número 1, Cuitelinho, Não Olhe Assim, Felicidade, Que Saudade de Você, Lágrimas, Nossos Devaneios, Não Acredito, Morena Cheirosa, Tá Com Raiva de Mim, tem música pedida pra Dendel aqui, rapaz do céu, mas tem a participação do ouvinte também, né, Marcelo? Pois é, ó o Sidão Bombeiro.
2: Nego, vai, uma boa noite pra todos. Que Deus abençoe.
1: Amém.
2: Amém.
1: Valeu, meu querido. E a Sema, fala, Iracema.
3: Oi, Marcelo, boa noite, tudo bem?
1: Bom.
3: Faz conta que eu sou ele, com César e Paulinho. Tchau, fica com Deus. DBC FM, Rádio Carinho, Rádio Amor.
1: Faz de conta que eu sou ele. Faz de conta que eu sou ele. Ok, um beijo, Sema, obrigado. Rinaldo Sigolini, um dínamo, não acredito, ele pegou a foto de um dínamo, rapaz. O Zetinho, igualzinho, né? É, aí ali onde a bobina roda no aro da bike, vai acender o farol lá na frente, rapaz do céu. Ô, Xalabadi.
4: Ah, boa noite.
1: Tá rouco?
4: Porca, hein? Escutando esse papão gostoso aí de vocês aí. Aí, eu sou desse tempo, hein? Os bailinhos de colônia, eu vivi muito isso aí. Cala, sensacional. Ei, já pegou um de Paulo e Paulino aí? Se não pegou, arrocha um nó aí. Deixa o couro comigo. Oferece pra todo mundo que tá curtindo o seu programa. Um abraço, Marcelo. BBC FM, Rádio Carinho.
1: Rádio Amor. E bem na hora que o Fino pediu, né, a música que o Fino pediu, e o Fino mandou aqui um áudio também. Fala comigo, garoto.
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6: A OMR, chique no último, modão. Obrigado.
1: Valeu. O que aconteceu com o áudio do Zetinho é o seguinte: ele gravou com o periquitivo ligado. E quando você grava uma mensagem com o periquitivo da DBC ligado, né? Então o som sai mais alto que a sua voz. Mas deu para entender, ele quer ouvir um de Paulo e Paulino. O nosso anunciador da sexta-feira chegou. Boa noite, Marcelo Renato. É o Orlando Guarari, orelhas em pé, na escuta do Emoções, na contagem regressiva para sextar. Eu ainda tenho um dínamo e uma sonatinha vermelha. Esta era do meu avô. Olha só, depois tira a foto para mandar para a gente de boa, uma hora que você tiver uma chance aí, da sonatinha vermelha. Parecia maleta 007. A voz do Mato Grosso é marcante. Eu gosto muito dele cantando, Luiz Roda. E aqui o Wagner Palma. Palmas pro Wagner Palma.
7: Boa noite aí, meu considerado, meu prezado do Rádio Brasileiro. Manda aquele abraço grutado e abençoado a todos da rodagem aí, qualificado aí. Falou, cara!
1: Rádio Carinho, Rádio Amor. O Cristiano acabou de mandar o áudio do paizão Zé de Oliveira aqui. Obrigado, Cris. É o Cristiano, produtor de Araraquara, trabalha com eventos. A Lena acabou de mandar uma boa noite aqui, a irmã da Kelly. Um beijo, Lena. Obrigado. Suzana está com a gente também. O Orlando falou que depois ele vai mandar. Não hoje, mas ele vai mandar a foto. Mas o Sigolini acabou de mandar a foto de um dínamo aqui. Eu vou mandar lá pro Orlando, pro Lobinho. Orlando Guará. Pronto. Ok, muito.

0: Então, bem. É, mas essa aí, eu acho que não dá pra recuperar esse dínamo aí, não, hein? Acho que nem o ferro velho quer comprar esse dínamo aí do... Ô, Sigulini, um abraço, meu querido. Muito bem. E o Cheyenne... Ô, Paulinha, escuta o pedido do Cheyenne aqui, ó.
1: Ô, Marcelo, por favor, se couber na programação, se tiver um espaço, der tempo, tocar o Fábio Júnior e Tainara... Como é que é o nome da música? Não posso reclamar de nada. É uma linda canção. É uma letra assim. Que poema. Fábio Júnior e Tainara. Oferece pra Paulinha e pra todo mundo que gosta aí do Fabião.
0: De quem eu roubei o Brigadu, né? O Mr. Brigadu. Ele e o Chico Anísio disputavam quem casava mais. Mas quem acabou ganhando foi a Gretchen. A Gretchen casou mais do que o Fábio Júnior e o Chico Anísio junto, né? Eu não tenho a música, então eu vou ler a letra. A letra é curtinha, é bonita. E aí eu vou ler a letra. Paulinha, presta atenção que o Cheyenne tá mandando esse momento pra você.
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A outra é o nosso querido Orlando Guará. Ele entende muito de mecânica, de elétrica, essas coisas, né? O Sigolino, ele escreveu o seguinte, ó. O Dínamo usava lâmpada halógena. Quando acendia, pesava para pedalar. Na minha bike, ele carregava a bateria. Hoje em dia, com a luz de LED, não pesaria tanto. Ok. Então, porque tinha que, ele tinha que estar numa rotação bem pesada, né? Você tem que pedalar para fazer a bobina girar. Agora, como o LED não precisa de tanta energia assim, então era mais fácil, né? Seria mais fácil. Ok, mas eu lembro. O meu avô tinha uma Philips que tinha o farolzinho de metal bonito, né? Parecia bem trabalhado, coisa antiga, né? Para vocês terem uma ideia, minha mãe tinha um copo de liquidificador que era de alumínio. Vai quebrar quando? Hoje em dia o pessoal já faz tudo descartável. Você vai lavar, se bater na pia, já tem que comprar outro.

0: 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O tempo passa e você fica de fora.
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0: Cigano, boa noite, MR, boa noite. Marta Alves, ótima noite, MR, estou na escuta, bora de emoções até uma, obrigado. Aqui o Márcio Gomes, vou ver se eu tenho essa aí, hein, ô Márcio, eu acho que eu não tenho, viu? Ok, tá pedindo uma para as internacionais, né? Ok, vamos ouvir agora Cuitelinho e Fã número 1.

12 minutos para as 11. Vamos encerrar a hora com Um Degrau na Escada, Chico Rei Paraná. Não Olhe Assim, Leandro e Leonardo. E Lágrimas com Marcelo Aguiar. Um beijo para Terezinha Fernandes. Não foi ela que pediu o fã número 1 do Durval e Davi, que ouvimos agora há pouco, mas eu mandei para ela porque eu sei que ela gosta também. E ela escreveu aqui: gratidão. Beijão, Tê. Obrigado.

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1: Agora 11 horas em ponto, estamos abrindo a última hora da quinta-feira, feriadão em São Paulo, a penúltima do Emoções, entre uma e outra. À meia-noite tem o nosso Pai Nosso e hoje vai ser a nossa adorável Clarinha, ela que fará o Pai Nosso aí na virada do dia, né? Ok, muito bem. Um abraço ao Márcio Gomes, que está com a gente também. E das 11h30 à meia-noite tem Emoções Internacional DBC. Mas eu acho que ficou o Francescoli hoje, rapaz, ficou para trás. Fala comigo, Francescoli.
2: Boa noite, Marcelão. Tudo bom, Marcelão? Vamos aí, Marcelão. Tem jeito de tocar aí Amado Batista aí.
1: Não esqueça, não.
2: Manda aí para Juju. E o cara de capela do Alto Alegre. Tem como você mandar, ele tá ouvindo sua voz aí. Beleza, Marcelão? Mas tudo de bom, Marcelão.
1: Valeu, Francisco. Um abraço para você, meu querido. E o nosso querido Ricardo abriu a malmita, eu acho que é fígado acebolado, que não dá para visualizar direito, mas é o que eu tenho impressão. Só que o senhor abriu 4 minutos antes do horário, hein? Eu tô de olho aqui, ó. 22h56 você mandou a foto aqui. É, tem que esperar dar 11 horas. E tem umas laranjas de sobremesa também. Muito bem. Bom apetite, meu querido. Obrigado por estar com a gente, ok?

Agora 11 horas e 11 minutos, tá aí, não acredito, Adalberto e Adriano, pedido do Siguline, que já agradeceu, a Luzia também agradeceu, ela que pediu nossos devaneios, né? Ok, muito bem. Vamos ouvir agora o Chico Rei Paraná, depois tem Leandro e Leonardo.

Muito bem, agora 11h22. Quem pediu essa foi o nosso querido David Aguiar. E ele mandou especialmente para a esposa Maria, né? A sua amada. Ele pôs aqui, ó. Boa noite, MR. David aqui na escuta. Se puder, toque Durval e Davi, Morena Cheirosa. Ofereço para minha esposa amada Maria. Ok. E agora ele mandou uma foto aqui, a Maria ouvindo. É. Valeu, meu querido. Um abraço aí. Obrigado. Ô, Cida, sabe quem tá ouvindo a gente? É. Ele é corintiano, mas é meu amigo. É lá de Bauru. Então vamos tocar a música que você gosta agora. Daqui a pouco tem Roberto Carlos e também tem Erasmo Carlos, hein? Pra esquentar o nosso inverno aí. Hã? Hã? Já desconfiou quais são as músicas? Pois é. É, mas antes tem Menina da Aldeia para o nosso querido Nissão, que tá na boleia do caminhão, curtindo a gente de montão. A Cida escreveu aqui, ó. Nissão, ele mesmo. Nissão de Bauru, um abraço, meu querido. Obrigado por estar com a gente. E aí eu espero que a Regina esteja ouvindo também, porque a Regina ama essa música. Ela mandou até imprimir a letra, espalhou na casa inteira. Boa noite, é o Osmar Ângelo. Boa noite, Marcelão. Boa noite, Osmar. É o Pardal.

Dona Ana é muito fã do Tremendão, né? Saudoso Erasmo Carlos, bem quente que eu estou fervendo. Antes o rei, quero que vá tudo pro inferno. Ok, desde que você me aqueça nesse inverno. Agora 11h34, vamos ouvir mais uma e depois estaremos nas internacionais, ok? Quero mandar um beijão pra Regiane, tá ouvindo a gente também, uma ótima noite aí, bom descanso, minha querida.

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1: Muito bem, estamos começando o nosso Emoções Internacional, para variar, com certo atraso. Para depois da meia-noite ficou Estrelinha, Estrada, Nem É Bom Lembrar, Minha Estrela Perdida, Te Amo Demais, Faz de Conta Que Eu Sou Ele, de Paulo e Paulino para o Zetinho, Amado Batista para o Francisco e o Doutor dos Anéis do Caixa d'Água. Já tem tudo isso para tocar após a meia-noite. Bom, mas vamos começar agora então Emoções Internacional, a música do mundo todo para todo mundo na Rádio Carinho, Rádio Amor. Hoje, uma pequena homenagem com duas canções para nossa queridíssima Bonnie Tyler, que marcou, né, a vida de muita gente. Eu me lembro quando eu anunciei que ela tinha sido internada, né? Ela ficou um grande período em coma induzido após uma cirurgia de emergência e ontem, dia 8, infelizmente, né, ela nos deixou, 75 anos. E essa música que vamos ouvir agora, ela tinha muito prazer em cantar, todo mundo conhece. E essa música chegou a desbancar o Michael Jackson com Billie Jean, tanto nos Estados Unidos como no Reino Unido também. Ok? Total Eclipse of the Heart.

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Nossa singela homenagem a Bonnie Tyler. Bonnie Tyler, ícone de uma geração também, né? Entre os ícones da geração dos anos 80. Pois é, quase 2 meses em coma induzido. Ela foi internada no início de maio, né? Finalzinho de abril. Ok, até que ontem ela partiu para brilhar na constelação de nossa saudade. Ah, minha querida, tenha um bom descanso.

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0: Opa, quem fará a oração será a nossa querida Clarinha, né? Ana Clara. Ela é de Lençóis Paulista, né? Maravilhosa. Um beijo, minha querida. Obrigado, viu? É, você vai ouvi-la já já. É? A oração vai, cadê a lista aqui que a Cira mandou? Para Dona Nena Santa Rosa, com um carinho grande, para Ana Santa Rosa também. A Dona Valentina e Jesus Oliveira, o Senhor Júlio César, Filho de América, o Pai BJ, a Irmã Regina, Leia Jorge Guilherme, Aluguia, a Délcio Silvia e Pipoca, Rau, Rau, Rau, especialmente para a Karina, Paulo Henrique no pedido da Sandra, para o nosso querido Cheyenne, que está lá para os lados da capital do país, Cruz, Mauro Rodrigues, o alemão do Uber, a Cirinha Messias e a Marilda, não esqueci de você não, viu Marilda? Daqui a pouco tem João Paulo e Daniel, minha estrela perdida, tá? Quem mais aqui? O Zé de Oliveira, que vai falar com a gente já já. Flávio Maurício, que eu não sei se está trabalhando hoje, se tiver ele vai dar o ar da graça já já, hein? Que ele só consegue ouvir após a meia-noite, até a uma ele vai. Selma Batista e família, o Álvaro e a Maria Normando, o Ricardo e a família, em especial o neto Cauã, nosso querido Moça, o Belo, grande Belo, Lidiane, no pedido da Creuza, com R, a Dourada Dora, no pedido da Regina, Ruth e Toninho Paz, Danilo Sena, né? Maria Cristina e Antônio, no pedido do Guilherme, que é o filho, também a Dani e a Regina, Roberto Borges, Dona Silvia, mãe do Gustavinho, tá fazendo aniversário nesse dia 10. Olha que maravilha, hein, Gustavinho? Ah, a Cida já me informou aqui, o Gustavinho acabou de chegar. Deixe-me mandar uma boa noite para ele, porque senão ninguém dorme nessa casa. Eu acho que hoje o Flávio não deve estar trabalhando, porque senão já teria mandado alguma coisa aqui, ok? Então vamos acompanhar a nossa queridíssima... Ana Clara Clarinha, lá de Lençóis, a filha do Augusto Portes, né? É, vai ser uma doçura essa oração, hein? Obrigado, viu, Clarinha? Vambora? Respire fundo, acalme seu coração e concentração. É hora de falarmos com o nosso Pai. Quem acabou de passar aqui em frente, galopando em seu cavalo de aço pelas noites de Batexas, nosso querido Pierre. Querido Pierre Marcel, abraço, meu querido. Vamos lá, Clarinha.
1: Pai nosso que estais no céu, santificado seja o vosso nome. Venha a vós o vosso reino, seja feita a vossa vontade, assim na terra como no céu. O pão nosso de cada dia nos dai hoje, perdoai as vossas ofensas, assim como nós perdoamos a quem os tem ofendido. E não deixeis cair em tentação, mas livrai-nos do mal. Amém. E que Deus ilumine todos nós.
0: Obrigado. Amém. Aleluia. Que doce, né? É? Começar o dia assim, hein? Sextou.
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0: Mas o Flávio chegou e mandou sua mensagem aqui. Já vou copiar e mandar para o Gustavinho, porque senão, já sabe, né? Primeiro ele, né? Já viu, né? É. E a. Deixe-me ver o que diz aqui a mensagem. Que o sol aqueça sua alma, ilumine seu caminho com ótimas escolhas e muitas risadas. Que a alegria de hoje seja contagiante e te acompanhe do primeiro café até a hora de dormir. É tempo de sorrir, celebrar a vida e seguir em frente. Deus te abençoe. Amém.

0: Meia-noite e três, sexta-feira, dia 10 de julho de 2026. Hoje é o dia do sorteio aí dos ingressos pro nosso Arraial lá no Saltão, hein? Não perca mais tempo, não. Não esqueça, não. Ok? Muito bem, manda aí. 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Muito bem, a Cida fez a oração com a gente, obrigado, Adriano Verdetti.
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0: O Adriano mandou, amém, aleluia, gratidão, gratidão a Deus sempre, sempre. Selma, amém, aleluia. Luzia Ribeiro, amém, Senhor, gratidão por mais um dia vencido, bom dia, bom dia. Zetinho fez a oração, obrigado, Zetinho. Lobinho, é o Orlando Guará, amém, aleluia, sextou, obrigado, Orlando. Paulinha, amém, aleluia, gratidão, bom dia, princesa, beijão para tu, pro seu José de Oliveira, Gustavinho, Flávio, Maurício, em especial pro meu cheiroso favorito e pra princesa Clarinha, uma princesa, né? Carmen, amém, aleluia, bom dia, Marcelo, bom dia, linda. Aí foi pra Clarinha também, esse linda. Marcelo Renato, agora em Baté, 13 graus, com sensação térmica de 12, mas você não escreveu amém aí? Ah, ele escreveu, é que eu mandei a mensagem pra ele ali. O Marcelo do Posto também está com a gente. Daqui a pouco eu coloco seu áudio. Silvana Fernandes, que Deus nos abençoe e ilumine. Amém, aleluia. Sil, beijão, Sil. Roberta, bom dia, Marcelo. Gratidão, Senhor, meu Deus. Jesus é amor. Maria Silva, bom dia, Marcelo. Que Deus abençoe nossa sexta-feira. Valeu. Fino de Américo, bom dia, MR. Bom dia, Clarinha. Amém, aleluia. Gratidão, que gracinha, que bênção. Que Deus te abençoe, bom descanso, bom retorno, querido MR, um abraço, ok. Eu não ouvi seu áudio não, Marcelo, eu não sei, estou fazendo a oração, como é que eu vou ouvir o áudio? Eu trabalho com som aqui, daqui a pouco agora eu vou ouvir fora do ar, porque agora você... bom dia, MR, amém, aleluia, a Sandrinha, ok? Muito bem. Quem manda o áudio pro Marcelo, Renato, dá o positivo aí, que dá trabalho para fazer.

0: Meia-noite, mais 6 minutos, é sexta-feira, 10 de julho de 2026. Vamos então com o áudio da galerinha que mandou pra gente aí, né? Muito bem, deixe-me ver aqui. Ok. Ah. Opa, a Cida, cadê? Aqui a Cida, Gustavinho, Luzia, mas vamos buscar o Zé de Oliveira lá embaixo, né? Aqui já achei o Zé. Bom dia, Zé!
1: Bom dia, Marcelo Renato! Toca aí pra mim, Travessia de Araguai, ouvir esse Gustavinho, pro Nilson.
0: Nilson, ó.
1: Pro Cícero e pra todo mundo. Rádio Carinho!
0: Rádio Amor, a Gorete fez a oração com a gente também, a Geni também. Bom dia, Marcelo. Amém, aleluia. Obrigado. E agora vamos subindo devagarinho aqui. Eu vou pôr o Marcelo primeiro, né? Que ele mandou.

0: Bom dia, Cida. Bom dia, Cida. Oi, Cida. Bom dia.
1: Oi, Marcelo. Bom dia. Uma ótima sexta-feira para todos. Não vou nem pedir música. Vou ficar aqui só ouvindo e curtindo as melhores na madrugada da DBC FM. Rádio Carinho.
0: Rádio Amor. Obrigado, Cida.
1: Oi,
0: obrigado,
1: Marcelo.
0: Obrigado. Gustavinho, menino do tempo, aniversário da mamãe hoje, hein? Aniversário da dona Silvia.
2: Bom dia, Marcelo Renato. É Morse, Marcelo do Posto, Henrique Babes e da secretária Paulinha Santana. Hoje, sexta-feira, dia 10, aniversário da minha mãe Silvia. Parabéns, eu parabenizo todos os aniversariantes do dia 10. Se for possível, toca se eu não tivesse do Bruno Marrone. Daqui a pouco eu volto com a previsão. Tchau, bom descanso. DBC Rádio Carinho.
0: Rádio Amor. Obrigado, Gustavinho. Parabéns para dona Silvia aí, viu? Muito obrigado aí pelo carinho que vocês têm comigo. É, deixa eu ver aqui.
3: Bom dia, meu querido. Por favor, toca para nós. Rasta na Areia. Obrigado, DBC FM, Rádio Carinho.
0: Rádio Amor. Foi a Luzia Ribeiro, direto de Santo André. Aqui o nosso querido Paulo Mariolo. Bom dia, Marcelo. Amém, aleluia. Ok. Olha, o homem estava sumido, Renato Ávila, Ribeirão Bonito.
4: Bom dia, Marcelo Renato.
0: Bom dia.
4: Renato
0: estava em
4: Ribeirão Bonito. Eu estava sem celular, rapaz, mas sempre na audiência. Eu deixa programado para a gente depois aí. É por você que canta o Leonardo. Beleza, meu amigo?
0: Opa.
4: DBC Carinho.
0: Rádio Amor. Vou deixar na pista aqui. Ok. Na pista para negócio. Valeu, Renato. Tá quase acabando. Só tem 3 fardos e mais 5 latinhas. Adriano Verdetti. Fala, Adriano.
5: Bom dia, amigo Marcelo Renato.
0: Bom dia.
5: Beleza?
0: Beleza.
5: Marcelão, sextou, hein?
0: Sextou.
5: Marcelão, essa do MacGyver aí. Pô, tem um restinho ainda. Dá pra usar.
0: Rapaz. E aqui, Marcelo, Emerson Nunes. Vamos ouvir aqui.
6: Bom dia, Marcelo. Aqui
0: dia.
6: É o Arce com Esperança. Estamos aqui no corte da cana.
0: Opa.
6: Só com uma moda pra nós aqui. Manda aqui na frente, 843. Bruno Marrone, homem do meu tempo. 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
0: Rádio Amor, homem do meu tempo. Vou abrir com ela, porque essa galera tá trabalhando, não tá bebendo igual Marcelo, não tá dormindo igual certas pessoas aí. Homem do meu tempo, é a galera que tá trabalhando, tá no basqueteamento, prioridade. Prioridade. Vamos ouvir Homem do Meu Tempo, né? É bom lembrar, Minha Estrela Perdida, Estrelinha, Estrada, Chama o Samu, Te Amo Demais, Lista de Compras do Amado Batista, O Doutor dos Anéis, Zé Mulato e Cassiano, e mais o que a galera pediu aí, né? A Travessia do Araguaia, Rastros na Areia, Por Você que Canto, e a primeira vai lá pro pessoal da 843. A 843, olha quem chegou aqui, ó. Eita, nós! Quem que é, Marcelo? O Pimentinha, lá na Nova Zelândia. Lá já é noite, já é tarde de sexta-feira. A galerinha já tá nativa lá. É, só tomando uma, fazendo um churras. O Noel de Brotas. Boa noite, Marcelo. Aqui é o Noel de Brotas. Se der, toque espelho quebrado. Manda pra galerinha da Silvano e pra todos que estiverem ligados. Deixa comigo, meu querido. Ô, Lucas. Lucas Pimentinha, Nova Zelândia. Tá tomando a verdinha. É, ele gosta da Heineken, né? Eu não curto muito, não. Eu prefiro a Eisenbach. Trigo. É, prefiro, mas não tomo sempre porque é caro demais. Você tá doido? O locutor não ganha bem, não. Parabéns pra dona Silvia. Saúde e paz. É o Fino de Américo, olha lá. Muito bem. Viu, Marcelo? Fica a dica aí o dia que você for me presentear. Eisenbahn de trigo. Aliás, nem tem, hein? Eu não acho aqui, hein? Rapaz. O Zetinho tá lá com o velho. Deixa o Zetinho falar.
7: Nossa, só modão, hein? Eu acordo 5:30, hein? Como é que vai fazer?
0: Xalá. Pra dona Silvia. Ô, Zetinho, pode ser Estrelinha? Porque Estrelinha tá programado. Você pediu de Paulo e Paulino, é a Marília com eles. É? Pode ser Estrelinha? Eu toco daqui a pouquinho. Você vai dormir já já, é? Grande Zetinho, Xalabadê. Muito bem. Ô Cida, anota aí que sábado é aniversário da Geni, hein? Coloca ela aí, Geni de Brotas, no, na nossa lista aí. A Sandrinha,

MR, parabéns para a mamãe do Gustavinho. Muita saúde, paz, felicidade. Um abração para dona Silvia. É a Sandrinha. O Zetinho falou que pode ser estrelinha. Deixa comigo então, meu querido. Vambora. Bruno e Marrone, homem do meu tempo.

Meia-noite, 18. Agora o Marcelo tá enrolado, o tal do Hirto tá enrolado comigo agora, porque ele passou o zap pra mãe dele, a dona Tereza. Bom dia, Tereza, mãe do Hirto. Toca uma música que o Hirto gosta. Tereza, eu preciso falar com você, vou anotar aqui o seu... Tem umas coisas pra falar aí sobre seu filho. E vou aproveitar que tem aqui o seu zap, né, Pierre? O Pierre também tem umas reclamações. Enfim, tem uma turminha aí, viu? Vamos fazer um grupo para reclamar do Marcelo, do Hirto, tá? Um beijo, minha querida. Seja bem-vindo. Ele gosta muito dessa música aqui. Ele falou que é a cara dele, ó.

0: de bruxo.
1: Essa não é o menino da porteira, ele gosta do menino da porteira. Por que você tá tocando essa aí, DJ, pro Marcelo?
0: A mulher muito nervosa.
1: Mãe dele vai ficar preocupada. Ô, dona Tereza, a dona Zulina não conseguiu levar ele pra igreja ainda, hein? A senhora consegue?
0: Ela dormia na cama e eu dormia no chão.
1: Um beijo pra mamãe e um abraço, Marcelão. Vamos lá, então, Estrelinha.
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0: dona Tereza falou que tá difícil de levar esse menino pra igreja, viu, Marcelo? Chama o Chicão adestrador, ele dá um jeito, né? É, né, Pierre? Pierre concordou, é, chama o Chicão. Muito bem, só de falar do Chicão, o Marcelo só vai sozinho pra igreja, né? Renato Ávila, deseja meus parabéns à mãe do Gustavinho, que Deus abençoe sempre. Aí, garoto, obrigado. A nossa querida Tercato, ouviu sua música ontem? Eu deixei aqui, nem lembro, não deu pra ouvir se tocou ou não. É, porque eu saí daqui, eu fui pra igreja, tem um culto de madrugada, né? E aí, eu... Bom dia, meu amigo, toca a Tereza Cabocla. Tem essa música aí, o Pierre? Tereza Cabocla? Hã? Deve ser... Hã? Tem a Cabocla e a Tereza. E aí, depois a Tereza Cabocla aqui, ó. Tonico Tinoco, vai para quem gostar e para quem não gostar também. Um abração. É a nossa querida a Tercato. Tercato, um beijo, bom trabalho aí, viu? Obrigado. A Sandrinha rindo lá. Eita, nós. E aqui, Marcelo, você vai ter que antecipar a gratidão no Face. Ô, Gustavinho, você sabe que você tem rasgão, né? Porque... sábado eu tô de folga. Domingo eu não vou trabalhar porque a gente vai lá pro Saltão no sábado à noite. E eu tô tentando negociar com a Ruth de pegar uma folga na segunda-feira, referente ao feriado de ontem, dia 9, né? Eu acho um pouco difícil, mas aí seriam 3 dias, né, sem estar com vocês aqui. É ruim pela maioria, mas pelo Gustavinho não. 3 dias livres do Gustavinho, até que uma boa, hein, Pierre? Tava pensando, vou subornar a Ruth. Falou, Ruth, dá minha folga segunda-feira.
1: Ela, culto dos evangelistas.
0: Ela, Badi. Badi, lá. É, quero ir no culto, que tal? Eita, nós, não é um culto de madrugada, é curto. É, alguém pediu essa música aqui, é muito bonita. Eu senti uma vontade grande de tocar com a Marília, mas vou tocar a original pra vocês, porque a Marília regravou essa música aqui, hein?

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1: Meia-noite, 34. Mandei uma mensagem pro meu negão, achando que ele tava dormindo. Tá acordado, meu filhote. Rapaz, a mensagem era pra ele ler amanhã, mas já leu. Mandei no outro grupo também, tá todo mundo aceso lá. O que que tá acontecendo? O feriado já foi, gente. Meu amigo, ouvi sim, eu fico até às 7 ligadinha. Já coloquei a Cabocla Tereza aí pra você, depois da uma vai tocar. Tá bom, ô Tercato? Um beijo, obrigado, viu? Bom trabalho. Marcelo, por favor, vamos encerrar a semana amanhã, sábado, depois do Pai Nosso, com meu mestre. É o pedido do Gustavinho, né? A mãe dele vai estar aniversariando. Então, ele já está programando aí a música que vai tocar depois da oração, né? Então, tá. Amanhã a gente combina. Você me lembra, hein, Gustavo? Não me deixe esquecer, tá bom? Meu mestre, em homenagem à sua mamãe e à nossa amizade também, tá bom, meu querido? Agora tem Estrada, os Meninos Passarinhos. Ah, tem o Cheyenne. Tá. O Cheyenne, por incrível que pareça, aconteceu um negócio inédito comigo ontem de manhã. Quando eu saí aqui de madrugada, eu tomei uma cerveja, coisa e tal, e fritei uma linguiça de frango. E quando eu acordei, eu tava precisando de um sal de fruta. Aí demorei, fui tomar banho, tal, saí, fui comprar o sal de fruta, passei no Edelso primeiro, depois na farmácia. E depois que eu cheguei em casa, já era umas 10 e pouco da manhã, eu falei, caramba, não tomei café, não fiz café hoje. A primeira coisa que eu faço depois que eu levanto, antes de tomar banho, é fazer um cafezinho. Por incrível que pareça, esqueci de tomar café, rapaz. Mas o Cheyenne tá fazendo um café agora, ó. E ele mandou um áudio aqui pra gente que ele tá compartilhando o periquitivo da DBC.
2: Meu irmão, acabei de compartilhar já compartilhei o aplicativo com o Sandro, ele tá te aplaudindo também aqui.
1: Alô, Sandro, um abraço. E antes ele mandou aqui pra mim no meu particular que a foto dele preparando o café. É ali do lado do caminhão, aquele fogãozinho ali do lado do caminhão. Uma pausa rápida para um café. Aí sim. Ô, Cheyenne, tem uma italianinha que é boa, hein? Eu tenho uma italianinha em casa, ela faz dois cafezinhos ali. É boa, bonita, rapaz. E o café sai gostoso, né? Da italianinha. Quem tem italianinha aí? Quem tem italianinha? Eu quero saber quem tem a cafeteira italianinha aí. Muito bem. Ninguém, Marcelo Renato. Nossa, que pobreza. Eu ganhei uma igual a essa que eu tenho. Aí o que aconteceu? Eu esqueci no fogo, ela delatou. E aí, então, dilatou, né? Aí eu comprei outra igualzinha, porque eu ganhei de uma pessoa muito especial, era bonitinha, paguei caro, viu? O Cheyenne tá escrevendo lá. Você tem italianinha aí, Cheyenne? Tá escrevendo, vamos ouvi-lo. Eu tenho uma italianinha que eu uso em casa. Rapaz, a italianinha é muito gostoso o café. Você sabe como funciona, né, Pierre? Hã? Sabe, né? Muito. Você não me convenceu muito balançando a cabeça desse jeito, não. Sabe? Ele sabe sim. Ela fez o gesto. A água sobe por baixo, passa pelo café. É o contrário, né, do normal. Normalmente você joga água em cima do café, num coador normal. A italianinha é o contrário. A água ferve, ela sobe, passa pelo café e cai na xícara. Ok, muito bom. Mas tem que ficar de olho, senão você perde a italianinha, que nem o locutor idiota que perdeu a dele.

18 minutos para uma, a frase da secretária, a previsão do tempo e o encerramento de mais um Emoções. O segredo não é esperar a tempestade. É, o segredo não é esperar a tempestade passar, é aprender a dançar na chuva. Cada obstáculo é apenas um convite para criar algo extraordinário. Acredite na sua força, não na sua dificuldade. A vida é a soma das atitudes diante do inesperado. Uma ótima sexta-feira para todos. Bom descanso, Marcelo. Cida, obrigado, Cida. Ok, muito bem. Previsão do tempo agora. Nascer do sol 6h51 e o pôr do sol 17h43, lua minguante, umidade relativa do ar 90%, probabilidade de chuva Neca de Quitibiriba e temperatura mínima 11, máxima 26 graus. Vai fazer frio de madrugada, hein, Pierre? É, geralmente esse frio aí é logo no amanhecer, né? Ali com um pouquinho antes do sol surgir é que atinge essa mínima aí, 11 graus, a máxima 26. Vai estar bom hoje. Ok, deixe-me ver como que vai ser. É, aí, ó, de manhã vai estar mais ou menos nubladinho, à tarde já um sol muito bom e à noite uma lua, vai estar bonito à noite, hein? Madrugada e manhã um pouco nublado. Ok, muito bem. Ó, o Gustavinho mandando bom dia, o Fino tchau MR, o Gustavo também deu tchau. Ok, que é, Gustavo? Deixa eu ver, para minha mãe, para... Tá bom, Gustavo. Ô, Cida, lembra-me de mandar os parabéns para a mãe do Gustavo no PV, para ele mostrar para ela, tá bom? Obrigado. Será um prazer. Farei isso com muito carinho, de coração, porque eu gosto muito da sua família. Eu não gosto de você, mas da sua família eu gosto, né, Pierre? Muito bem. Olha lá, ele mandou até no meu particular aqui também. Esse Gustavinho não tem jeito, ele atira para todo lado. Não tem como você escapar dele, não. Fim de festa.

0: Chegou a hora, eu vou embora pra cama de pijama, deixando um forte abraço pra quem é de abraço, um beijo super carinhoso pra quem é de beijo. E um encontro marcado com vocês às 20 horas desta mesma sexta-feira, se Deus quiser, em mais um Emoções. Hasta la vista, baby. Adios, muchachos. Obrigado, meu Deus, por mais uma jornada de trabalho. Última a sair, por gentileza, não apague a lua, não. Luz divina para todo mundo. E boa sorte no sorteio do saltão. Ok? É 999-75-1063.
1: Marcelo.

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4: Muito bem, senhoras e senhores, estamos chegando. Eita coisa boa! Chegando com o programa Viola História, com as nossas homenagens aos artistas sertanejos, onde a gente vai tocando as canções aqui durante o programa e contando um pouquinho da história dos artistas que passam aqui na Viola História. Pode ser uma cantora, pode ser um cantor, pode ser um trio, pode ser uma dupla, sempre trazendo a exaltação à cultura sertaneja do Brasil aqui no programa Viola História. Espero que você tenha uma ótima manhã, espero que você tenha um ótimo dia, espero que você tenha uma ótima tarde, enfim, que você esteja com a gente ouvindo a autêntica música sertaneja do Brasil, o 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Já já eu converso com a nossa equipe aqui do poderoso Creme MD, porque a gente começa essa homenagem, ou melhor, essas homenagens, aqui na Viola História, com esta canção. Roberta Miranda, Cabecinha no Ombro, a primeira, é classicão. Bom dia pra você. Ótima manhã, vamos juntos aqui na nossa viagem musical.

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0: Muito bem, senhoras e senhores. Procure esse zap e você interage com a gente, tá? 11 São Paulo, 99361-4924. 11 São Paulo, 99361-4924. Se você preferir, manda sua mensagem lá no Instagram, no arroba Milton Bardelli Oficial, arroba Milton Bardelli Oficial. Bardelli é bem de bola, dois L's e de igreja no final, para você interagir com a gente durante o nosso programa de rádio, durante o programa de homenagem à música sertaneja. Inclusive, se você quiser ouvir uma moda, pede pra gente aqui que já já a gente toca aqui no nosso programa, tá bom? E já já manda alô pra você aqui na nossa Viola e a História. Porque agora a gente vai contar a história dos nossos próximos homenageados, que é a dupla sertaneja João Rines e Reni. Uma história marcada por uma trajetória de sucesso na música sertaneja romântica, especialmente a partir da década de 80. A dupla era formada pelo João Rines Moreira, ele que nasceu em Vazante, Minas Gerais, e o Donizete de Oliveira Silveira, o Reni, ele que nasceu em 19 de outubro de 1955 em José Bonifácio, interior de São Paulo. O percurso musical de João Rines começou em 79. A formação da dupla ocorreu em 80, em Uberlândia, lá em Minas, onde João Rines se mudou e conheceu o Reni através de amigos em comum, descobrindo uma forte afinidade musical. João Rines e Reni, dupla que surgiu na década de 80 e com vozes marcantes, construíram seu nome no cenário sertanejo, notavelmente através de uma estrutura de discos independentes. O primeiro grande marco da carreira veio em 84, com o lançamento do primeiro LP, que trazia o maior sucesso da dupla, a canção Ausência. Essa música se destacou por trazer um arranjo moderno para a época, que incluía guitarras e cordas, com arranjos feitos pelo maestro Pinóquio. A dupla emplacou vários outros sucessos, consolidando sua presença e participando de programas de TV importantes, como, por exemplo, o Clube do Bolinha. Lembra do Clube do Bolinha? Então, em 92, a dupla se desfez. A decisão de parar partiu do João Rines, que sentia a necessidade de ficar mais próximo da família. Após anos de carreira solo e projetos paralelos, a dupla João Rines e Reni se reuniu novamente e retornou no cenário musical em 2007, lançando o CD Estrela Maior. A trajetória da dupla foi interrompida com o falecimento do Reni, que ocorreu em 2 de dezembro

2024. Ele faleceu aos 63 anos de idade. Pouquinho da história dos nossos homenageados agora aqui na Viola História. João Renes e Reni, claro, a gente ouve a ausência.

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1: Muito bem, senhoras e senhores, é o nosso programa de rádio Coisa Maravilhosa. Estamos juntos aqui ouvindo essas canções e também prestando serviço no rádio para você, meu amigo, minha amiga, que infelizmente está ouvindo a gente, está tentando espairecer, está tentando relaxar, 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

0: da Suzamar, meu martírio. Falar um pouquinho pra vocês aqui da Suzamar, aqui na nossa Viola História, uma das grandes vozes femininas da música sertaneja, Amélia Machado de Souza Suzamar, que nasceu em 20 de março de 1945 em Pirajuí, interior de São Paulo. Começou a tocar violão ainda na infância, com apenas 11 anos de idade. Começou sua carreira profissional cantando ao lado da sua irmã Suzy, formando o duo Irmãs Souza. Ela se apresentava em programas infantis da região de Pirajuí e chegaram a gravar 4 discos, ou melhor, alguns discos. E após a separação da dupla Irmã Souza, a Amélia adota então o nome artístico de Suzamar para seguir em carreira solo. O reconhecimento em larga escala veio com a música Galopeira, versão de Pedro Bento, para a composição paraguaia de Maurício Cardoso Ocampo, gravada no final da década de 70. A sua interpretação é considerada uma das mais marcantes e ajudou a consolidar o seu nome no cenário nacional. A voz afinada e o estilo da Suzamar abrangiam diversos ritmos da música regional e sertaneja. Ao longo da sua carreira, ela lançou mais de 20 álbuns entre LPs e CDs, incluindo coletâneas. Suzamar também teve uma presença marcante na TV. Ao lado do seu marido Aristide Júnior, ela apresentou por muito tempo um programa chamado Canta Brasil, na TV Gazeta, dedicado à música sertaneja raiz. Ela faleceu no final da noite do dia 8 de julho de 2018, aos 73 anos de idade. Tá aí um pouquinho da história da Suzamar aqui na nossa Viola e a História. Deixa eu mandar um alô pra você que tá com a gente aqui nesta manhã. Meu amigo Lupércio, que tá lá em Brotas. Grande Lupércio, um ótimo dia pra você e pra família toda aí em Brotas, na audiência da nossa Viola e História. O amigo Márcio Baltazar, tá lá em São Carlos, tá trabalhando e curtindo a nossa programação. Grande Márcio, um abraço pra você, um bom trabalho, um abraço pra família, um ótimo dia e tamo junto no rádio, meu amigo. Quem mais tá com a gente na Viola?
1: Bom dia, Newton Vardelli. Aqui é o John quem tá falando. Manda um grande abraço pro meu amigo Paulinho, JSL, mecânico. Tamo junto, Newton Vardelli. Deus abençoe, toca aquele modão.
0: Valeu, valeu, valeu, Johnny. Abração pra você, abraço pro seu amigo aí também. Um bom trabalho, um ótimo dia, uma ótima manhã pra todo mundo que tá na audiência da nossa Viola e a História. Gino e Gino, vazei na braquiária.

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clássico, Dona Felicidade. Falar um pouquinho pra vocês aqui do Zico e Zeca. O Bernardo da Costa, o Zico, que nasceu em 4 de janeiro de 1931. E o Domingos Paulino da Costa, o Zeca, nasceu em 12 de setembro de 1932. Ambos nasceram em Itajobi, interior de São Paulo. Irmãos de Lio e Léo e primos de Vieira e Vieirinha, começaram a cantar ainda meninos, se apresentando em circos, festas, quermesses lá em Itajobi. Em 52, vieram para São Paulo recebendo o apoio do Serrinha. Em 53, participaram do programa Serra da Mantiqueira, comandado pelo Silvio Mota. No mesmo ano de 53, o programa foi realizado no concurso. Naquele programa foi realizado um concurso popular que escolheu os nomes para a dupla. Aí eles foram procurados por uma marca de conhaque que desejava um programa com uma dupla exclusiva. Conseguiram rapidamente que muitos artistas levam anos para obter um contrato de patrocínio para um programa exclusivo, o Palinha ao Sertão. Em 54, gravaram o primeiro disco. Em 68, gravaram, entre outras, Dona Jandira. Essa música foi um dos maiores sucessos da dupla e acabou se transformando em peça de teatro. Em 80, se apresentaram no programa Viola, Minha Viola, que estava estreando na TV Cultura de São Paulo. A dupla foi interrompida em 30 de maio de 2007, com a morte inesperada do Zico, aos 76 anos. O Zeca morreu em 28 de setembro de 2013, em São José do Rio Preto. Tá aí um pouquinho da nossa história, um pouquinho da história de Zico e Zeca aqui na nossa programação. Quero mandar um alô aqui pro Carlos. 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

nosso que estás no céu. Santificado seja o teu nome. Venha o teu reino. Seja feita a tua vontade, assim na terra como no céu. Dá-nos hoje o pão nosso de cada dia. Perdoa as nossas dívidas, assim como perdoamos aos nossos devedores. E não nos deixe cair em tentação, mas livra-nos do mal, porque teu é o reino, o poder e a glória para sempre.

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bom dia, bom dia. Oi, gente maravilhosa, gente amiga, estamos chegando. É mais um Porteira e o coração daquele jeito cheio de tuque, tuque, tuque. 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
1: Oh, gente querida, gente amiga, aquele bom dia especial para você. 6:13, o dia já começa a clarear. Como é que foram de feriado? Tudo bem? Maravilha! Hoje, já dia 10 de julho de 2026, é a Rádio Carinho, Rádio Amor, 6:14, o ponteiro não para, né, gente? Os coqueirinhos, sim, de frente estudos em Ibaté, paradinhos, o fluxo na rodovia, ele é razoável, e o zap para você participar é o 16-3307-1011. Bom dia para você, um ótimo café da manhã, bom um banho para despertar, um cafezinho ouro brasileiro, né? E não esqueça de agradecer a Deus também por mais esse dia. 6:14, Alan e Aladim, Tardes Morenas de Mato Grosso.

0: Tá aí, guarda noturno, Teodoro Sampaio, pra você, tardes bonitas de Mato Grosso, Alain e Aladim. Ô, meu amigo Graia, bom dia, Graia, né, a família toda aí, muito obrigado pelo carinho, acorda cedinho, já tomando aquele cafezinho, curtindo o programa, né, Graia? 6h20, olha aí, quinta-feira é dia de aproveitar a quinta da carne do João Serve Supermercados. 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Olha a hora, gente, olha a hora. São 6 horas e mais 21 minutos. Eu quero mandar aquele bom dia também muito especial, aquele abraço pro meu amigo Natalino, lá no Nova Estância. Alô, Natalino! Abraço para você, muito obrigado, amigão do Dedê, do Zamba. É, foi em Analândia lá visitar o amigo do Zamba, né, Zamba? Oh, beleza, Natalino, também esposa, né? É Sandra, é isso? Abraço para vocês, é um dia maravilhoso, abençoado, viu, Natalino? 6 horas e mais 22 minutos por aqui. E o porteira não para, vamos já aqui dar uma atenção especial aos nossos amados ouvintes, Carlinhos Sereta, sextou, abraço meu querido, bom dia pra você. Olha, a Rose tá aqui falando com a gente também, já vou trabalhar, mas que eu tenho, mas já vou trabalhar. E eu não tô trabalhando não, Rose? Hein? Bom dia!
1: Bom dia, homem da vida. Rose do Jardim do Bosque, toca a música do Leonardo, Talismã. Vou mandar para todos os meus familiares. Vou mandar para minha amiga Jo, que é fã do Leonardo. Vou mandar para você, para a Rê, pro Adelso da Farmácia, pra Dona Silvia, pro Cabinho, pra Adriana e pro Lúdia, BC Rádio Carinho.
0: Rádio Amor, obrigado, minha querida. Bom dia, mas vai trabalhar? Cancela o trabalho hoje pra ouvir o Tuk Tuk, senão vai no aplicativo. Ô, Luiz Carlos, aquele abraço pra você, um ótimo dia também. A Maria Helena tá por aqui. Oi, Maria Helena. O meu amigo Marco Ferrares também, fica com Deus. Um abraço pro Zé Martinez. Zé Martinez, que quase caiu no conto do vigário, mas felizmente não caiu no golpe lá do banco, né? Aí pedindo dinheiro pro Ferrares, pra mim, pra outros, até eu pedindo de gaiato, sabia que eu não tinha, né? É, Marco Ferrares tem, né, Marco? Mas, ô Martinez, se tiver um novo número aí, adiciona nós, tá? É bom ter o seu bom dia também no Zap, além do Facebook, tá bom? Marco Ferrares, tudo de bom pra você, mamãe, também grande beijo pra ela. A Cleusa tá por aqui. Obrigado a Neza Morella também. Oi, Neza Morella, grande beijo pra você também. Zé Paulo, vai falar com a gente, Zé Paulo.
2: Bom dia, bom dia, bom dia.
0: Bom dia.
2: Eu passo mais um dia a vocês ouvir. Uma feliz e abençoada sexta-feira. DBC Rádio Carinho.
0: Rádio Amor, então. Aí a Rose pediu, é música pro coração, fazer tuque, tuque, tuque na sua manhã. 6h24, gente. Não perca a hora. Leandro e Leonardo, Talismã, 6h24.

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1: E a hora, gente? 6h28, não fica a hora. Opa, meu amigo Neto Gomes. Aquele abraço, Neto. Tá lá no Jacobus.

0: Aí, que modão maravilhoso, Eduardo Costa, esquecido, é nosso jeito aqui na Rádio Carinho Rademon. Obrigado, gente querida, um dia ótimo, maravilhoso pra você. E tem ouvinte número 1 pra falar comigo aqui, né? O Zé Paulo já falou, a Valdineia tá por aqui. Oi, Valdineia, bom dia.
1: Bom dia, Israel. Opa. Sextou. Uma sexta-feira muito abençoada.
0: Amém, querida, amém.
1: Que Deus abençoe o seu dia, o dia da Regina.
0: Amém.
1: Bora curtir o porteiro.
0: É isso.
1: Beijo,
0: aí.
1: Valdineia Cita.
0: Obrigado, querida. Obrigado mesmo, tá? O Zé Cita também, todo o pessoal do Uber, aquele abraço. Edinho, tudo bem? Ótima sexta-feira pra você. André Michelotto de Torrinha, também um grande abraço. Zildinha, fala com a gente, fala.
2: Oi, meu querido Zé, bom dia, uma ótima sexta-feira. Deus nos abençoe seu dia, seu trabalho, sua família. Não foi sempre. Um beijão pra você, outro pra Regina.
0: Amém, querida. Amém, querida. Rádio Amor. É isso aí, a gente só tem que agradecer esse carinho maravilhoso de vocês, hein? 6h33. Obrigado aí, gente querida, também na região. Quanta carona a gente recebe, né? O pessoal do Uber, o pessoal nas vans. Ô, Marinão, na van, também abraço pra você.

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2: E agora, aquele momento muito especial de tomar aquele café ouro brasileiro maravilhoso, hein? Alô, Eduardo da Companrigo. É, o Eduardo da Companrigo. Abraço pra você, o Zé Valentim, o boiadeiro, né? Esposa do Eduardo, também lá em Ribeirão Bonito, tomando aquele cafezinho, curtindo porteira também. Ô, oh, beleza, hein? 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Bom dia, você no sítio, na chácara, na fazenda também, meu amigo Pedrinho Campeiro. Alô, Pedrinho Campeiro, um abração forte pra você, viu, nego velho? Tudo bem com você aí? Maravilha! Também a Iranildes, a Ellen, o Franklin, é povo que acorda sempre acompanhando a programação aqui. Isso é bom demais, hein? Isso é bom demais. A gente só vai agradecendo vocês, com certeza, tá bom? Deixa eu partir mais gente aqui no zap, que tá ouvindo. Ô Neto, fala, eu mandei alô pra você. Fala aí, meu querido, fala aí. Oi.
3: Bom dia, Israel.
2: Bom dia.
3: Abençoada sexta-feira pra nós. É. Tem como mandar pra nós que o milionário Zé Rico, inversões de valores, manda lá pro Carlinho Sereta, Dona Beta e o Pedro. DBC FM, Rádio Carinho.
2: Rádio Amor. Ô Neto, falando nisso, tô com isso na minha mente. Outro dia você pediu uma música, acho que é do Jadson e Jadson. E eu esqueço sempre, essa música é bonita, queria tocá-la hoje aqui, pode ser? Você pediu outro dia, mas eu não lembrava e acabou, fugiu da mente, tá? Põe o um nome aí pra gente tocar, acho que é Jades e Jades, é isso? Põe o um nome da música aí pra nós, fazendo favor, tá bom? Lembra o tuk-tuk aqui. Vamos então, mais ouvintes aqui. Olha lá, também quero mandar um bom dia especial pro Sargento Aguiar, doutora Clélia, que tá sempre curtindo o programa. Para vocês também um dia maravilhoso aí. Oi, bom dia, gente.
4: Aqui é a Andresa.
2: Oi.
4: Mato Grosso.
2: É.
4: Barra do Garça. Manda um modão aí pra gente.
2: Tá certo, querida. Tudo de bom pra você também, viu? E vamos de moda mais uma. É Tião Carreiro e Pardinho. Alô, Fabiano. Alô, Luizão. Alô, Silvana, em Guatapará. Rubinho de Araraquara. Tião Carreiro e Paraíso tá do jeito que eu queria.

0: como é que é, Zamba? Olha, olha, olha, que moda que faz o coração fazer tuque, tuque, tuque, não tem jeito. 6h46, meu amigo Dedê, Andréia, Celso Forte, toda a equipe aí, Luizão, ainda na Continental Cidade do Jardim. Bom dia, viu? Valentino, ontem eu vi o Valentino, não, Valentino, o Natalino, falou bastante de você, falou bem, viu? Já trabalhou com você, né? Grande Natalino, 6h46. 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Gerci! Ah, oh, meu amigo Gerci do Ox, bom dia. E minha camiseta? Nada, Gerci. Ai! Ai, ai, pra que comprar? Se é melhor no CAR. 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Edilson Róes, Rodrigão, aquele abraço para vocês. E vamos nós seguindo por aqui então, né, gente querida, gente amiga, fazer uma promoção aqui, né, pra ver quem acerta. Será que ele deu a camiseta do Tuk Tuk? A camiseta, aquela do jogo, Será? Sim ou não? Sim ou não? Ai, Jesus amado, né? Será que o pessoal vai acertar? É? Será que vai? TBC-FM. É a sertaneja, então, de coração. E vamos nós aqui, vamos atender o pessoal do Zap, vamos, que daqui a pouquinho tá chegando por aqui Valdir Zambarian. Oi, Natanael. Você tá bom, meu querido? Bom dia pra você, viu? Obrigado, Noli. Alô, Noli, o bicudo da Deca. Ontem tava tomando uma geladinha, hein? Maria Luísa também, tudo de bom pra vocês aí, hein, Noli? Oi, bom dia, Margarida.
1: Oi, Israel. Bom dia.
0: Bom dia.
1: Você tem uma linda e abençoada sexta-feira, viu?
0: Amém.
1: Pra você, pra Rê, pra toda a família.
0: Obrigado.
1: Com Deus. Rádio Carinho.
0: Rádio Amor, valeu, querido. Márcio Aragão, tudo bem?
2: Bom dia, Israel.
0: Bom
2: toca
0: dia.
2: Muito grande, Leonardo Horizonte Azul. Feliz pra você, sua família, todos ouvindo, Tchau, Israel. Uma sexta-feira abençoada pra você e sua família. DBC FM, Rádio Carinho.
0: Rádio Amor, Dirceu Matoso. Oi.
3: Bom dia, Tuk Tuk.
0: Bom dia.
3: Curtindo seu programa.
0: Oi, meu amigo.
3: Bom programa pra você aí. Um bom fim de semana pra você aí.
0: Obrigado, querido.
3: Fala aí com o René Ronaldo, Cicatriz. BBC Rádio Carinho.
0: Rádio Amor. Vamos aqui então, Reginaldo. Oi.
4: Bom dia, Zé Oliveira.
0: Bom dia.
4: Chidozinho Choró. Somos apaixonados. Manda principalmente pro Jona Caltran. Minha tia Zildinha Tambaú.
0: Certo.
4: Rosana Giroto. Rádio Carinho, Rádio Amor, nossa Rede Passa Quatro.
0: Muito bem, querido, obrigado. Ô, Jô, também, bom dia, Jô, bom dia, Oliveira, valeu, bom café para vocês aí. Rony do Cruzado e Maté, também abraço forte. Rogério, fala,
5: bom
0: meu
5: dia,
0: querido.
5: Tuque, bom dia a todos os ouvintes da DBC FM.
0: Opa.
5: Uma ótima sexta-feira pra gente, né?
0: Amém.
5: Pra você, pra toda a equipe aí.
0: Obrigado.
5: Se possível, Tuque Tuque, queria ouvir uma música do Tibagi. E Miltinho, Noite Triste. Deve ser Rádio Carinho.
0: Rádio Amor, pena que não vai dar tempo, tá bom? Pena que não vai dar tempo, mas tudo bem, a gente vai tocar uma caprichada pra você aqui com certeza, tá bom? Vamos lá então, Lupércio Filho, também tá lá em Brotas. Quem mais tá ligado aqui? O Jackson. Meu nome é Jackson, trabalho no Clube de Pesca, Frente Única, lá do Rio Mogi Guaçu, em Rincão. Quero que você mande uma do Tião Carreiro, já toquei uma dele hoje, agora não vai dar mais tempo, mas me lembra aí na segunda-feira que a gente manda para você, ou domingo à tarde também, estamos aqui da meia de meia, 5:30 da tarde, tá bom? Para todos que estão ligados, obrigado, Jackson, pessoal de Rincão aí também, um bom dia para vocês. O Severino também, Severino, abraço, meu querido. Tem a Lília aqui. Bom dia, querido. Abençoado dia pra você. Tá bom, Lília? Obrigado. Viu bem? O Gonzaga também pedindo alô. A Iracema, que já acordou. Era umas 6:58. Tá ligadinha com a gente. Bom, amanhã é folga do Tuk-Tuk. Mas, se Deus quiser, domingo a gente tá de volta por aqui, né? Pra comandar a tarde, domingo especial de manhã. Tem o Sabia Reis, tá? Valdir Zambarian tá chegando com o show da manhã. E daqui a pouquinho tem sorteio também no programa da Kelly Melly, né? Do pessoal da Arraial aí. Bom divertimento pra vocês. Como é que é? Olha aqui, Ivan Bianconi. Cobri a camiseta dele, ele mandou eu comer tomate cru. É, tomate cru. E depois, cada cobrada dia um mês. Agora só em 10 de agosto. Eita, estratégia do Angelotti, hein? Hã? Que coisa de louco. Zambá, comando é seu. Tuk Tuk vai indo embora. Fiquem com Deus, gente amiga. Pra encerrar, o Kim, lá do Bar do Trabalho, que gosta desse modão também. As Gargantas de Ouro do Brasil. Milionários é rico. A pé na estrada. Até domingo, se Deus quiser.

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1: 7575, bom dia. Sextou, hein? Depois do feriado 9 de julho, nós estamos aqui de volta. Uma sexta-feira pra muita gente, com um feriado prolongado, na verdade, não é? Um lindo dia pra você, pra senhora, pro senhor. Ô Lia, pra cima! Foguete não tem ré.
2: Ô Fardinho, você deixa eu faço?
1: Só se for agora.
3: Até vai ser, seus amigos têm.
1: Carinho com amor, fazendo o que gosta na Rádio Quemo, pra você e por você, que é muito especial. Até a chegada de Kelly Mary e a nossa manhã DBC. Hoje tem sorteio, hein? Para as pessoas que irão com a gente no Arraial do Saltão. É, Cachoeira do Saltão, em Itagiri da Serra. É a Rádio das Melhores. Grandes promoções.
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1: 7-6, tá aniversariando, parabéns, felicidades, hein? Muita paz, saúde, a proteção do nosso Deus de bondade, chumbas de bênçãos e cuide bem da plantinha chamada vida. Ô, Tuk-Tuk, você é do signo de câncer, né? Então, tô vendo aqui no seu horóscopo que aquilo que você tá esperando pra hoje, pro final de semana, um presente, de repente, só virá no dia 10 de agosto, viu? Tá, segundo a astrologia, né? É, conforme a pronúncia, aí os astros mudam a rota do presente. Você entendeu? Então hoje é dia 10, né? Então só 10 de agosto vai chegar o seu tão sonhado presente, que é essa camiseta linda da Fabril Decor Magazine, tá certo? Então, combinado assim, e trago-lhe longos abraços, né? E cumprimentos de Souzinha e Guerreiro pela música que você tocou aí, lindíssima, do Tião Carreiro e Pardinho. Tá do jeito que eu queria. Eles ficaram felizes ao ouvi-lo tocando essa música, viu? Olha. Lá no DD já se faz presente o Carlão Chaveiro. Ô, Carlão Chaveiro, no café, ó, o Dedê deu rima aí, hein, ó. Carlão Chaveiro, tomando café ouro brasileiro. Uau! Abraço, ô Dedê, em nome do Gaúcho, viu? Ô, Gaúcho, obrigado por ontem mais uma vez, viu? Ontem lá no Gaúcho nós fizemos fígado de boi, nhoque, né? Tava uma delícia o nhoque, né, Marcelo do Gesso? Marcelo, eu mandei bom dia pra ele, era 5h16. É que ontem eu acabei indo lá pra Analândia ontem, né? Larguei a moçada lá e fui com o Zé Quirino pra Analândia. É, passei até lá em frente à cachoeira de Bocaina, do sogro do meu querido Natalino, lá da Casa de Carnes. E passei lá em frente. Eu nunca tinha entrado em Analândia, na verdade, né? E acabei entrando ontem em Analândia com o Zé Quirino. O Zé Quirino foi buscar o irmão dele. O irmão mora numa fazenda, nossa, fica lá no pé da serra. Lá no... Zé Quirino, eu vou te contar, hein? E acabei deixando a moçada lá, né? Mas quero agradecer aqui o carinho de todos, do Marcelo do Gesso, o Maicon Blá Blá Blá, né? O Leandrinho, conhecido também como Buchechinha, né? E o pequenininho, né? Tem um lá que é da minha altura, que é o Otávio, né? O Otávio é da minha altura, não vai falar pra você, hein? Eu pensei que era o único pequenininho, mas o Otávio também é pequenininho, né? Pequenininho. Ô, Dedê, então, em nome deles, viu? Obrigado pelo fígado ontem, obrigado pelo carinho. Ficamos esperando vocês lá, né? Mas vocês não foram, tá bom? Luizão, bom dia! Vitão, aquele abraço! Juninho, um dia lindo. Ô, Dedê, André continua lá no rancho do Sim. É, não é o rancho da Dona Romilda, nem 58. É do Sila, continua lá. Beijão pra Andréia, Dona Romilda, André, o João Paulo, Luana, Isadora, também a Fernando Amarelo, Ivan Ivanzinhã, Ivone Érica, Ivani, Luiz Paulo, Natália, linda Lia, curtindo férias, e também o Gabrielzinho, Juliane, Anne, Cauã, o Joãozinho, Lara, o Jurinho do Açaí, um dia lindo pra vocês. Eu tive o prazer de conhecer ontem também a família do Maicon Blá Blá, né? Do Maicon Blá Blá, a Patrícia e a Heloísa, né? Falei pra ele, olha, rapaz, parabéns, hein? Que família linda, parabéns, parabéns mesmo, conserve-as com muito amor, carinho, viu? Parabéns, Maicon, Maicon Blá Blá. 7:11, pra cima, o Gaitão Ferré, pega descendo.

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Sistema Bruto. César e Paulinho, vai de roda. Ô Marquinhos, quer dizer que você gostou do Gaúcho então, é? Fico feliz, viu? É, daqui a pouco eu vou falar do Marquinho, da MWF Autopeças Elétricas. Olha como que a gente admira as pessoas que têm responsabilidade e o cliente em primeiro lugar. O cliente em primeiro lugar. E ontem, minha gente, a gente tava ali, o Lázaro tava lá e de repente a bateria do carro do Lázaro pifou, não é? E aí eles estavam discutindo lá, falei, não, peraí, deixa eu falar com o Marquinho aqui. Aí liguei pro Marquinho da MWF Autopeças Elétricas. O Marquinho de imediato foi lá e trocou a bateria pro Lázaro. Adorou o bar do Gaúcho, o Empório do Gaúcho. Disse que ficou até as 4 da tarde lá, tomou umas padelas. Ô Marquinho, então vou combinar assim. Quando o pessoal fizer um regabof lá, você já é o nosso convidado, eu te dou um toque aqui, tá bom? Combinado assim? Tá? Não precisa agradecer nada. Nada, nada, nada. É, eu quero te cumprimentar

pelo profissional que você é, viu? De sair da Vila Nery, ir lá pro Paulistano, ali perto do Ecoponto, e atender o Lázaro, de imediato. Então, eu que tenho que te agradecer. Eu, tá bom? Eu tenho certeza que você gostou da moçada lá, né? Um abraço, meu querido Marquinho, da MWF Autopeças Elétricas, que ontem foi lá e trocou uma bateria de imediato pro nosso querido Lázaro, não é? E também o Materreto apareceu. E ele estava acompanhado da minha amiga de longa data, que eu fui vizinho dela por muitos e muitos anos, Lara, né? Lara. Que bom que vocês gostaram do ambiente, viu? Fico feliz por vocês. 7:19, tudo isso com o quê? Com... E antes de chegarmos até o Empório do Gaúcho, nós paramos lá no Robertinho, né? Eu, o Marcelo do Gesso, o Blá Blá, o Maicon Blá Blá e o pequenininho Otávio. E aí nós comemos um espetinho lá no Robertinho. 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

21, minha querida Naldinha. Amanhã estarei aí, Naldinha, se Deus quiser. 4h33, já entro no ar amanhã, tá bom? Que amanhã é folga do Tuk Tuk. Mas não pegou folga onde, pô? De novo folga? Meu Deus, hein? Hã? Tá com tudo e não tá prosa, hein, Tuk Tuk? Hã? Por isso que você mora aqui, viu? Por isso que você mora aqui, tá com tudo e não tá prosa. Pegou ontem, vai pegar de novo? Hã? Hã? Vou fazer que nem o Silvio Santos. Cada folga, ai, ai, ai, ui, ui, ui. Hã? Eu, Naldinho, amanhã vou estar aí, viu? Tá bom? E vou levar a lembrancinha do Lula aí também, viu? Um beijo. Vou levar pro Lula, porque o Lula não cobra. Então, quando cobra, demora um pouco. Não cobrando, a gente leva. Não é verdade? Não é verdade? Um beijo aí. 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
1: O seu signo.
2: Áries.
3: 727. Aproveite essa manhã para retomar uma conversa com a família ou uma negociação, fazer compras, organizar a casa, para acertar as contas e revisar aí um orçamento. Amanhã nas relações de trabalho contribuirão com resultados financeiros positivos. A noite será agitada e repleta de novidades. Circule e amplie amizades em outro ambiente e também pelas redes sociais. A sua compra hoje é branco e o número de sorte é o 14.
2: Touro.
3: Semana terminará com decisões financeiras e investimentos no seu futuro. O empreendimento ganhará impulso extra. Com paciência e persistência, você garantirá ótimos resultados. Longas discussões e deslocamentos serão cansativos com Mercúrio retrógrado. Prefira o conforto e o prazer das coisas simples. Surpresas gostosas no amor, viu? A cor é rosa. Número de sorte, 44.
2: Gêmeos.
3: Se dá preguiça e desacelere, o dia será mais produtivo em atividades criativas, arrumações na casa e no planejamento financeiro. Semana terminará com reencontros, carinho da família e conversas animadas. Um assunto do passado poderá ser resolvido com mais leveza. A noite será agitada com decisões de vida, planos de viagem e boas novidades. Vinho é a cor, número de sorte 34.
2: Câncer.
3: Fale com amigos, entre em um grupo e aposte em maior abertura social. Bom momento para retomar o contato com alguém querido, aproximar irmãos e criar um ambiente carinhoso ao seu redor. Com Mercúrio retrógrado em seu signo, ouça mais, observe e evite tomar decisões no impulso. No fim do dia, nada melhor do que relaxar em um lugar bonito, tá? A cor para hoje, bordô. Seu número de sorte é o 57. 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
3: Fala, fala comigo, que eu sou seu amigo, fazendo o que gosto da Rádio Cambo, com carinho e com amor, pra você e por você, que é muito especial, até a chegada de Kelly Mary. Hoje tem sorteio, hein? Hoje na Kelly Mary, na manhã deve ser sorteio dos ingressos pra você estar com a gente no sabadão amanhã, portanto, certa noite, lá em Itaquiri da Serra, no Saltão de Itaquiri, na Cachoeira do Saltão de Itaquiri, não é? Tô contando as horas, hein? 29 para as 8 agora, o Pablo do Gesso, bom dia, querido.
2: E aí, Cachoeira? Tudo bem, Cachoeira? Eu tô com saudade de você, Cachoeira.
3: Um abraço, Cláudio do Madre Cabrini, a esposa Rose, meu querido Benedito Santeodóxia, bom dia. Lá no Catar, já conversamos hoje pela manhã, aqui eram 6h32, né? E lá era meio-dia e 7, é isso? E agora que horas são aí, o Rinaldo Longini? Bom dia no Catar.
5: Bom dia, amigo Valdir Zambarian.
3: Bom dia.
5: Rinaldo Longini aqui do Catar. Fervendo aqui, Valdir, sexta-feira.
3: Tá calor, tá calor.
5: Fervendo, você viu, né?
3: Eu vi.
5: Estamos aqui já, no trabalho já, meu amigo.
3: Amém.
5: Espero que você tenha gostado do presente.
3: Amém.
5: Sexta-feira.
3: Amém.
5: Um abração pro pessoal de Guarapuã, já tô com saudade de Guarapuã. Já.
3: Quem não fica, hein? Quem não fica?
5: Nós temos que trabalhar, né, meu querido?
3: Verdade.
5: Um abraço.
3: Que Deus abençoe
5: CFM,
3: você.
5: Rádio Carinho, Rádio Amor.
3: Valeu.
5: Dá um modão pra nós aqui.
3: Mando. Um abraço.
5: Meu amigo.
3: Deus abençoe você, Reinaldo, a esposeta aí. E Deus abençoe grandemente, viu, os seus projetos, tá bom? Lilian de Bocaina, um beijo, querida. Minha querida Ana Cleide, bom dia, querido. Sextou, bebê, e eu na escuta. Costuma com nós. Um beijo pra você, querida. José Geraldo Batista. Bom dia, meu amigo Valdinho. Ótima sexta-feira pra você e pra família. Um abraço. José Geraldo Batista, Uliane, na Vila Alpes. Osmarzinho tá lá em Torrinha curtindo a gente. Hilda, minha querida, um beijo. Deus abençoe, viu? Alegria tê-la por aqui. Clientaça lá da Fabril Decor Magazine, não é? Cleusa Grisoli, bom dia, querida. Um beijo pra você e pra família. Cleusa de Santa Rita do Passa Quatro. A Cleusa Negrisoli tá no Monte Carlo, né? Obrigado, São Carlos, pela grande audiência, viu? Obrigado, obrigado, obrigado mesmo. E ela também já tá me ouvindo. Olha, olha, olha. Lana Guedes, um beijo, Leninha. Um beijo, meu amor. Arrebentando no Chega Mais, né? São 7h33. Te amo e nada mais.

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0: prolongado. Esse é o amigo irmão Daniel, hein? 20 para as 8. Sombra boa e água fresca. Te amo nada mais. João Neto Frederico. Nessa manhã de 10 de julho. 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Alô, alô, Valparaíso, terra de Meneghelli, da Márcia. Alô, alô, Buritis, onde está meu querido Cruz? O homem que tinha cedendo a idade, hein? Viu? Você acredita, Cruz? Eu fui mexer na caixinha que eu sou curioso, né? E o primeiro que eu peguei na mão foi do Milionário Zanico, rapaz. Acredita nisso ou não? Aquele laranjado. Acredite, é verdade. Um abraço ao Cruz. Gente, pode sair de São Carlos, viu, Água Vermelha? Vai ali pra Analândia. Eu confesso que eu não tinha entrado em Analândia ainda, né? Eu fui até a cachoeira, né? Cachoeira de Bocaina. É... Waterfall, lá do meu querido... Do sogro do meu querido... Natalino do Açougue, mas na cidade não tinha entrado. Aí ontem eu entrei lá com o Zé Quirino, né? Zé Quirino, vou te contar, hein? Você é o cara, viu, Zé Quirino? Hã? Aí nós entramos lá e você pode ir lá em Analândia. Você vai encontrar cachoeiras bonitas, você vai encontrar um povo hospitaleiro. 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Alô, alô, Pacaembu! Chegando a hora, Pacaembu! Aguarde! Ô, Galvão Bueno, se você estivesse aqui em São Carlos, você falaria o que pro povo do Pacaembu, hein? Haja coração, amigo! Ontem eu narrei aquele jogo da França contra a minha vontade. Depois você dá a notícia aí, viu? Que eu narrei, amigo. Eu tô com 70 e lá vai, pedrada. Eu não aguento mais subir escada. 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Nossa querida Nayara, como é que é? Nayara é símbolo de simpatia, né? Já, já, ela vai falar com a gente, porque agora... 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
0: 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Martinha, um beijo, meu amor. Martinha tá lá em Baté, Zé Roberto, no centro, curtindo a gente. Falei dela aqui agora, ó, Nayarinha, o símbolo da simpatia. 8h30, ela fala comigo, hein, direto do Supermercado Moreira. Ô, Rúbia Bezerra, um beijo, minha querida. Rúbia tá comigo lá no Varjão, não é? Ô, Marineide, solta a voz aí, viu? Fala comigo, que eu sou seu amigo. Bom dia.
2: Bom dia. Marineide, te desejo uma sexta-feira abençoada por Deus.
0: Amém.
2: Acabei de chegar. Amém. Já tô fazendo um cafezinho ouro brasileiro. Uau. Já tomei o meu Bed Life.
0: Aê! E
2: manda uma música pra mim, mano, aí, Valdir. Qualquer mano. Uma do tá Roberto Carlos. Opa. Eu sei que você tem bom gosto.
0: Pediram palavras aqui.
2: E amanhã eu não vou participar cedo com você, porque...
0: Por quê?
2: Vou estar de plantão amanhã.
0: Ah, tá.
2: E amanhã é aniversário da Carol.
0: Ah!
2: Da Carolzinha minha.
0: Pelo que eu sinto, vai ter churras, né? Vai ter churras. Eu tô dentro, tô dentro. É, quem mais? Rose, um beijo. Meu querido Papi, aquele abraço. Obrigado pelo carinho, Rose, São Carlos, Papi. Tiago, também de São Carlos, um grande abraço, meu irmão querido. Val, tem Araraquara, lá no Adalberto Roxo, marmitaria da Val. Um beijo pra vocês aí. Muito obrigado por esse carinho. Muito obrigado por esse amor, por essa audiência. Neto, solta a voz aí que eu quero ouvi-lo direto da Jacobucci.
3: Bom dia, Zamba.
0: Bom dia.
3: Sextou, hein?
0: Sextou.
3: Zamba, tem como mandar pra nós aí com João Mineiro e Marciano, Minha Serenata?
0: Claro.
3: Manda lá pro Carlinho Sereta, Dona Beth e o Pedro. 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
0: Rádio Amor. Barra do Garça, Mato Grosso nos chama. Alô, bom dia.
4: Bom dia, Valdir.
0: Bom dia.
4: Tudo bom,
0: Andressa.
4: Hein? Você, Deus te abençoe sempre.
0: Amém.
4: E domine, né? Todos nós, né?
0: Amém.
4: Rádio Carinho.
0: Rádio Amor. Maria José Vila Prado, um beijo, minha linda. Gratidão por alegrar nossos dias. Estamos aqui para isso. Um beijo para você, para Nayara, paizão, seu Camilo. Ô, seu Camilo, forte abraço, um beijo carinhoso, com todo o respeito pro senhor aí em Santa Eudóxia, viu? A Maria José tá na Vila Prado.

0: Cid pediram. Ouviram? Roberto, palavras. Roberta Miranda, você criou raiz. É a magia do rádio, né? A magia da música no ar. Ô Giovanni Max, já voltou aí do Rio Grande? Já voltou aí de Frutal ou não? Bom dia.
1: Bom dia, Valdir. Bom dia. Você esqueceu de falar do Cerveta ontem, tá? Eu, Cerveta.
0: Eu falei.
1: Aqui no Pesqueiro do Darcy, aqui em Frutal, no Rio Grande. Tchau, obrigado.
0: Alô, alô. Ô, Cerveta, falei ontem, sim, falei. Até dei uma puxadinha de orelha, eu não sei, né, Giovanni? Como você pode mandar alô pra todo mundo e esquecer do nosso anfitrião, que é o Cerveta, que faz umas jantas aqui em São Carlos, que é fora de série, né? Um abraço, queridão. Deus abençoe. Ô, Jô, você tava conversando com alguém aí? Como é que é a história aí, Jô? Conta aí.
2: Oi, Jô. Ai, aqui é 24 horas.
0: Quem que é essa aí, Jô? Quem que é, Jô?
2: 24 horas no ar.
0: Ah. Quem que é, Jô? Escreve aí pra mim.
2: Você fica ligado inteiro. O Valdir já entra, Kelly. Tem dia que o programa do Valdir tá top, né?
0: Tem dia. Todo dia, é. Né? Todo dia. Obrigado. Obrigado, meu amor. Obrigado. Quem que é, Jô? A Elita? Ô, Elita, um beijo, meu amor. Obrigado, viu? Pelas palavras, obrigado pelo carinho, pela consideração para com o nosso programa. Né? Como é que é? Tem dia que o programa tá top? Vocês que fazem, viu? Aqui é a programação 100% vocês. Oi, bom dia. Fala, meu amigo Reginaldo, Santa Rita do Passa Quatro.
3: Bom dia, Waldir.
0: Bom dia.
3: Meu vestido tá em choró. Estamos apaixonados.
0: Linda.
3: Pensamento pro João da Câmara. É. E a mãe de Lourdes, minha tia Zildinha Tamaô e Rosana de Outro. Rádio Carinho, Rádio Amor.
0: Valeu, querido. Um abraço, na volta tem, viu? Na volta eu toco as duas, né? Aliás, é lembrar os bons tempos dos anos 80, né? Rádio Record de São Paulo, Zé Bétio, Linha Sertaneja Classe A, né? Programa Roberto Barreiros. Vamos relembrar aí, porque era essa junção, né? João Mineiro Marcelo, minha serenata, Chitãozinho e Chororó, somos apaixonados. 8-7.

0: 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São 8:07. 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
2: Leão.
0: Leoninos, essa manhã pedirá um pouco de recolhimento, viu? Para resolver aí uma questão que vinha incomodando internamente. Valerá ouvir aí a intuição e organizar os pensamentos antes de um passo maior na carreira. À noite a vida social ficará agitada com convite de amigos e programas divertidos. Descubra novidades e lugares agradáveis. O amor tá estável, viu, Leão? Prata para hoje, número de sorte 49.
2: Virgem.
0: Retome um projeto em grupo ou uma relação que estava distante. A semana terminará com conexões importantes, cenário positivo para o futuro. Valerá reaproximar uma antiga amizade ou desfazer aí um mal entendido. Com Vênus em seu signo, seus encantos estarão em destaque. Renove sua imagem e embarque em novas experiências. Hoje a cor é verde. Número de sorte 15.
2: Libra.
0: Retome uma conversa profissional nessa manhã. Será bom momento para melhorar o alinhamento com o chefe, ajustar metas ou renegociar um contrato. A diplomacia abrirá portas do trabalho. Evite se dispersar tentando agradar todo mundo. A fase trará sucesso e reconhecimento. Invista na sua imagem e aumente a exposição. Prestígio está em alta, viu, Libra? A cor marrom, número de sorte 39.
2: Escorpião.
0: Planos de viagem, estudos ou um assunto de longo alcance ganharam impulso pela manhã. Retome uma pesquisa, viagem, reveja amigos, acerte detalhes de um curso ou de uma documentação. À noite, o foco será a vida íntima e decisões de moradia. Uma mudança desejada ganhará viabilidade com uma solução original que surgirá em um site, tá ok? Cor branco, número de sorte 36.
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0: 8:15. 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

0: 8h21, essa é a sua rádio, não é, Lia? Mesmo estando de férias, não é?
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0: Costuma com nós.
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0: Carinho com amor, fazendo o que gosta na Rádio Quemo, pra você e por você que é muito especial, até a chegada de Kelly Mary e a nossa manhã DBC hoje com sorteio dos ingressos para o Saltão da Querida Serra. Amanhã nossa festa junina, festa junina maravilhosa.
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0: Você deixa, eu posso. Marta, um beijo, querida Marta Alves, obrigado pelo carinho. Roberta, um beijo pra você, Roberta. Obrigado. Meu amigo Luiz Celso, disse que eu mandei bem com palavras. Esmerinda, querida, um beijo pra você, um dia lindo. Bom trabalho, ótima sexta-feira.

0: apaixonados do Brasil, somos apaixonados.
1: Seu signo.
2: Sagitário.
0: Ô, meu irmão de signo, bom dia. Conversa sobre dinheiro, acerto de contas ou investimentos se desenvolverão melhor pela manhã, viu? Um presente que você prometeu pra alguém tem que cumprir, né, Sagitário? Não pode deixar pra amanhã. Alinhe uma divisão de despesas com calma à noite. É tudo aberto pro amor, embarque em um clima romântico. Surpreenda o par e intensifique a vida íntima. Final de semana, você é mais próximo de quem você ama, viu? A cor pra hoje é azul. Número de sorte, 44.
2: Capricórnio.
0: Ô, capricorniano, aproveite essa manhã para retomar uma conversa com o bar, alinhar um combinado com um sócio ou revisar um contrato com atenção. Seu realismo ajudará a firmar acordos sólidos. A noite será gostosa para curtir um jantar romântico, experimentar aí uma gastronomia exótica, viu, Nalda? Descobrir prazeres diferentes. Viajar também será ótimo, viu? Capricórnio, hoje 14, cor verde.
2: Aquário.
0: Reorganize a agenda, retome um hábito ou resolva uma demanda de trabalho com calma. Logo de manhã, pequenos ajustes darão leveza ao dia a dia. Semana terminará com carinho da família e surpresa deliciosa no amor. Se tiver só, solte a curiosidade. Cuidado com os puxões de orelha, viu, Aquário? Às vezes a pessoa amada puxa sua orelha, que é pro seu caminho certo, pro seu bem-estar. Entendeu? É, a pior coisa do mundo é quando você deixa de existir pra alguém, quando alguém não chama mais a sua atenção. Entendeu? Pense nisso. A cor é preto, número de sorte 27.
2: Peixes.
0: Momento de prazer, um projeto autoral, um tempo carinhoso com os filhos, dará intensidade amanhã. Valerá tomar aí uma paixão, retomar uma paixão por algo que você criou e tinha deixado de lado. À noite, assuntos de família e de moradia interferirão nos planos de vida íntima. Resolva assuntos práticos e avalie pressões. Cuidar do corpo e da saúde será a prioridade, tá? Número de sorte 8, laranja é a cor. Ô Nayara, bom dia! Bom dia, você tá bem, Nayara?
3: Bom dia, Valdir.
0: Tudo em ordem?
3: Tudo por aí?
0: Graças a Deus, deixa eu te perguntar, que signo que você é?
3: Câncer.
0: Câncer, você acredita em horóscopo ou não?
3: Sim, eu acredito, Valdir.
0: Já bateu alguma coisa assim? Você ouviu o signo e falou, nossa, é o que tá acontecendo. Sim. Comigo, já aconteceu?
3: Sim.
0: É porque ontem ontem o Marcelo do Gesso perguntou pra mim a respeito de astrologia. Eu falei, o que eu entendo, comigo bate. Por exemplo, antes de ontem eu recebi uma ligação de fora, né? Um convite. E aí bateu ontem no signo isso aí, o papo era esse. Então, quer dizer, eu sempre digo pras pessoas que os astros não mentem. Os astros realmente, o que a gente tem que ter é a nossa fé, na verdade, Nayara.
3: Você
0: tendo sua fé, a coisa acontece, não é não?
3: Com certeza, muitas vezes já bateram sim, Valdir.
0: Então, tá vendo? Comigo também bate direto, não é hoje, ontem, não. Todo dia tem alguma coisa que dá aquela afinidade. Por exemplo, hoje ele tá falando tudo que eu precisava ouvir, a astrologia. Agora, é aquela velha história, né? A gente tem que acreditar. 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
3: É Rádio Amor.
0: 8h34 agora, o Alessandra Nascimento. Daqui a pouco eu vou falar com você. É incrível, né? Como o pensamento da gente bate, né? A comunicação por telepatia é incrível. Mas antes eu quero ver esse menino aqui, que eu amo de paixão, e que a gente vai estar amanhã juntos, se Deus quiser, não é? Numa grande festa, num encontro inesquecível, lá no Saltão, no Itaquiri da Serra. Saltão, Cachoeira do Saltão, Itaquiri da Serra. Ô Natalino! Quero ouvir sua voz. Bom dia.
1: Bom dia, Valdir.
0: Bom dia.
1: Bom dia, bom dia, gente, ai, da TVC FM 106,3. Rádio Carinho, Rádio Amor. Aqui quem vos fala é o Natalino, da Cachoeira Saltão.
0: Que maravilha.
1: Passando para lembrar que a festa é amanhã, hein?
0: Isso.
1: E você não pode perder essa linda festa julina aqui na Cachoeira Saltão.
0: Diferenciada.
1: O ingresso é comprado aqui na hora.
0: Isso.
1: Quem vir acampar é só chegar também.
0: Sim.
1: Lembrando que os quiosques, ponto para montar barraca, são por ordem de chegada.
0: Olha que maravilha.
1: Na festa a gente vai ter várias barracas com doce, pamonha, curau, algodão doce e muitas outras coisas.
0: Espetinhos.
1: Depois a gente vai ter dois shows também, dois belos shows aí. O Pedrinho do Orcodion.
0: Eu vi tocando aqui na lana,
1: né? O PH aí de São Carlos também.
0: Isso.
1: Fazendo aquelas lindas modas. Boa, bruta pra nós aí,
0: exatamente.
1: Ó.
0: Exatamente.
1: Então, gente, não perca essa festa. Fica ligadinho na rádio aí com maiores informações. Abraço, meu amigo Valdir.
0: Abraço.
1: E tamo junto.
0: Tamo junto. E amanhã não vejo a hora de chegar aí, hein? Já comprei meu chapeuzinho de paia. Meu chapeuzinho de paia. É verdade. Comprei meu chapeuzinho de paia. Eu comprei minha botina. Comprei um sapatão. Comprei um sapatão com um furo no dedão. É verdade. Eu comprei um sapatão com um furo no dedão. Eu quero ir. Quero ir caracterizado. É isso que fala, né? Caracterizado, a caráter. Ô Luiz da Riviera, quero te ouvir, bom dia.
4: Bom dia, meu amigo Zambariló.
0: Bom dia.
4: Estamos aqui na escuta da DBC FM, Rádio Carinho, Rádio Amor, nesse maravilhoso programa. Ótima manhã de sexta-feira a todos os ouvintes da DBC. Partiu Paulinha e Vinhedo.
0: Um abraço, olha o que a Magna tá me dizendo aqui, ó. Bom dia, Valdir, o Wagner, todo dia que você fala o signo dele, que é de câncer, dá certinho, por isso que ele pede pra eu gravar o signo dele todos os dias, tá vendo, gente? Os astros não mentem jamais. Eu falo pra vocês que eu sou um cara de muita fé, né? Eu sou um cara de muita fé. Eu tenho meus defeitos, da turma que não presta eu sou o pior, mas eu acredito muito em Deus e acredito nos astros, e bate mesmo, viu? Bate mesmo. Boa viagem aí, ô Luiz. Ô Alessandra Cibene, você acredita que ontem, hora que eu voltei com o Zé Quirino, um amigo e tanto, Zé Quirino é um colosso, gosta da paia fina e do fumo grosso. Zé Quirino. Zé Quirino, hein? Zé Quirino me levou lá pra Nalândia ontem, aí nós fomos numa fazenda que ficava, nossa senhora, no fim do mundo buscar a cunhada dele, né, Zé Quirino? E aí, a hora que eu cheguei em casa, menina, você acredita que eu pensei nessa música? E você me pede ela agora, incrível.

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2: A desconfiança da torcida brasileira com a seleção era tão grande antes da Copa do Mundo de 1986 que Pelé, aos 45 anos, se ofereceu para defender a equipe do técnico Tele Santana. Em entrevista a uma revista de circulação nacional, o ex-jogador disse que poderia ajudar a seleção se o treinador desse tempo para ele se preparar. Tele recusou a ideia.
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6: 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Deixa eu mandar um beijo aqui pra Nath, né, Nath? Lá do assentamento, quanto tempo, meu amor? Um beijão pra vocês, espero que esteja tudo bem aí com a família, viu? Tô com saudades de vocês, hein? É um final de semana abençoado. Nath, toda a turma aí do assentamento aí em São Carlos, né? Um abraço. Marcinho, querido e Vera. Ele diz aqui, ó, bom dia, Valdir. Os astros não mentem, acontece comigo direto. Um abraço, querido, um beijo aí pra esposa, viu? E que Deus abençoe vocês grandemente. Marido da Vila Nery também tá comigo aqui. Vila Nery não, é Vila Brasília agora, não é? Um beijo, querido, aí, obrigado pelo carinho. 9 pras 9.
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6: Abraço. 7 minutos pras 9. 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Te mando um abraço aqui para um garotinho especial. Ele chama-se Henrique, né? Ele trabalha na Marimóveis. E eu fiquei sabendo que ele gosta do meu trabalho, diz que adora meu trabalho. E obrigado, viu, Henrique, tá? Pelo carinho, pela sintonia. Ele é um garoto super especial, não é? E que ama o nosso trabalho. Ama a DBC FM. Diz que ele acorda de manhã, já se liga na rádio, só desliga a hora que vai dormir. Então, um abraço pra você, Henrique. E pras meninas aí, né? Da Mari, a Lu, a Marcianita também. O Jonathan. O Jonathan tá na Itália, né? O Jonathan foi viajar pra Itália. É, ó. Trabalhar na Mari Móveis faz bem, hein? Faz bem. Você pode viajar. Você pode ir pra longe. Diz que ele vai pra Itália. Depois passa pela Polônia, é isso? Olha, olha, olha. 6 para as 9.
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0: Kelly Mary, a nossa manhã DBC, não é? 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Pode ser? 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Ô Maria José. É Maria José mesmo? Fala comigo aí, bom dia.
1: Bom dia, nosso Silvio Santos da rádio. Como vai, você tá bom?
0: Oba, mais
1: de Deus. Foi com um ótimo final de semana.
0: Vem pra cá.
1: Rádio Carinho.
0: Rádio Amor, meu amor, obrigado pelo Silvio Santos, viu? O pessoal sempre fala isso aí, né? Quem me dera, né? Quem me dera. O Silvio é insubstituível, né? E a gente, é que eu falo, né? Desde criança, quando eu tinha 2, 3 aninhos de idade, eu já ouvia Silvio Santos pela Rádio Nacional. Fazia tarde, né? Quando ele não aparecia, vinha o Ademar Dutra. E eu perguntava pra mamãe, né? Mamãe, cadê aquele homem que fala sorrindo? E ela me dizia, vai brincar, moleque, para de me encher o saco. E fui ouvindo Silvio Santos, Zebete, Edgar de Souza, Oswaldo Betil, Eli Correia, Darcio Campos, que eu tô nessa máquina tão mágica que se chama rádio, não é? Outra Maria, bom dia.
2: Pra mim, fazendo um favor, boiadeiro de palavra, eu quero ouvir um oferecer pro meu marido Roberto Carlos. Eu moro aqui no Capão das Antas. Rádio Carinho, Rádio Amor.
0: Valeu, querido, um beijo, Cipriano.
3: Isso, saudade do Valdir.
4: Bom dia, Valdir, meu irmão, meu companheiro. Deus que abençoe a sua sexta-feira, aí, irmão. Fica com Deus, um abraço. Manda um abraço pro Batata lá, irmão.
0: Alô, Batata! Um abraço, Batata. Tudo de bom aí, Batata. Ibrahim,
5: bom dia, Valdir.
0: Ibrahim
5: de Araraquara na escuta, hein? Puder, manda um tchau carreiro aí pra nós aí. Saudade me fez voltar, beleza? Manda pra galera da Desossa aqui. Pernambuco, Aloysio, o Pirulito e o Pequeno, beleza? Tamo na escuta aí todo dia aí, beleza?
0: Obrigado.
5: DBC, Rádio Carinho.
0: Rádio Amor. Alô, Pirulito. Pirulito que bate, bate. Pirulito que já bateu. Um abraço. Ô, Donizete. Bom dia, Donizete.
6: Bom dia. Cadê de Baté?
0: Você tá bom?
6: Eu vi com o ex-Rival, caneta inchada. Mandar lá pro Chiquinho Pedreiro, pro Zé Roberto, pro Max, também pro Monstrinho e pros meus amigos lá do Capão das Antas e pra você. Um forte abraço, Rádio Carinho e Rádio Amor.
0: Valeu, queridão. Um abraço. Margarida, bom dia, querida.
7: Bom dia, Valdir. Você tem uma linda e abençoada sexta-feira, viu?
0: Amém.
7: Pra você, família e todos aí. Todos ouvintes. Fica com Deus. Rádio Carinho.
0: Rádio Amor. Quem mais aqui? Deixe-me ver. Oi, fala comigo aí.
8: Bom dia, Valdir. Bom dia. Aqui é o Chicão de Dois Cobos.
0: Ô, tá Chicão, você tá bom?
8: Todo aqui. É. Nós tá pedindo uma música aí do Gaúcho da Fronteira, a Baitaca, pode tocar pra nós aí.
0: Ah.
8: Seu programa tá muito bom.
0: Muito obrigado. Deus abençoe. Baitaca é um e Gaúcho da Fronteira é outro, né? Gaúcho da Fronteira é aquele que canta o coló, né? Coloco meu, coloco meu, coloco meu, coloco meu, coloco meu, hein? Coloco meu, coloco meu, hein? O coló, o cara criava umas galinhas lá, e aí o coló foi lá e comeu. Não a galinha, mas os pintinhos. Bom dia, Kelly Mello. Ganhando uma balinha, hein? Olha.
9: Eu vou contar uma coisa pra você.
0: Conte-me tudo, mas
9: esse Zambarian, ele consegue.
0: Ah.
9: Tá tudo bem com você?
0: Eu sempre
9: bem,
0: né?
9: Estamos aqui nos preparativos da nossa festa. Você viu, né? Já reunião feita.
0: Tudo certinho, nada errado.
9: Com a sua função, todo mundo organizando, todo mundo correndo pra lá e pra cá. Natalina ajeitando os trens lá, as barracas já estão sendo montadas.
0: Lindo, lindo, hein?
9: Ai, tão bom, né?
0: É gostoso. Você sabe que ontem eu fui pra Analândia? Fui com o Zé Quirino. Sim. Conhece o Zé Quirino?
9: Talvez conheça, Zama. É assim de nome, às vezes a gente não lembra.
0: Vou te apresentar o Zé Quirino.
9: Manda lá.
0: Meu amigo Zé Quirino.
9: Ah, coisa. Nossa, gente boa.
0: Zé Quirino.
9: Eu não é de perto que eu tô meio cega.
0: O Zé Quirino.
9: Assuntei.
0: É. Zé Quirino. Ele é amigo do Vic Vigarista, conhece o
9: Vigarista?
0: Lembra do Vic Vigarista?
9: Você foi de carro, você foi do quê?
0: Eu fui de carro.
9: Foi de carro? É. Certo. Você foi junto, foi... Só pra entender, você foi ao lado assim, você foi passageiro?
0: Eu fui de passageiro.
9: Você não foi no banco de trás?
0: É, eu fui no banco de trás, porque na frente tinha outro companheiro. E aí?
9: Entendi. E aí?
0: Aí nós passamos umas cachoeiras ali, sabe?
9: Sim.
0: Eu não conhecia Analândia.
9: Bem na entrada de Analândia tem uma cachoeira gratuita, né?
0: Mas
9: bem
0: eu não conhecia. Eu não conhecia Analândia dentro de Analândia.
9: Sabia que futuramente eu vou morar lá?
0: É mesmo?
9: Se Deus quiser.
0: E é gostosa a cidade.
9: Vou morar em Analândia.
0: Nós
9: se Deus
0: paramos
9: quiser.
0: Aquele...
9: Meu futuro é Analândia.
0: Nós paramos naquele posto ali de entrada, que nós vimos umas meninas simpáticas lá nos atenderam. Tava em troca de turno. E aí. Depois nós fomos numa fazenda, mas lá no fim do mundo. Falei, Zé Quirino, como que você me traz aqui, Zé Quirino? E aí...
9: O que o Zé Quirino queria, hein?
0: Eu acho que o Zé... Não, o Zé... eu entendi o que o Zé Quirino queria.
9: Ah, entendeu.
0: Eu fui no banco de trás e o Zé Quirino pediu pra eu abrir a porteira. Eu falei, então não é mais menina da porteira, é o veinho da porteira agora.
9: É?
0: Mas amanhã estaremos lá, se Deus quiser, não é?
9: É, Zamba. Então até amanhã,
0: Deus
9: a gente
0: quiser.
9: Se encontra, né, na nossa festa maravilhosa.
0: Exatamente.
9: Lembrando, eu queria, nesse momento da nossa troca, eu só queria falar para as pessoas, tem muita gente que às vezes não sabe. Você não vai comprar convite antecipado para ir para a festa. Se você é campista, você vai chegar lá e acampar.
0: Isso.
9: Se você vai para a festa, a partir das 19 horas, você chega lá no saltão e compra o seu convite na hora. Então não há convite antecipado, tá?
0: Sim.
9: E a galera do chalés, infelizmente, já não tem mais chalé para locação. Mas tem, né, a galera que gosta de acampar, fica à vontade, tem camping à vontade, dá pra todo mundo acampar. E também o pessoal que vai só pra festa, compra na hora. Agora, você vai acampar, vai hoje, né?
0: Eu vou dormir na grama.
9: Você vai acampar, vai hoje. Ô, Zamba, eu vou levar uma barraca especialmente pra você, tá?
0: Eu vou.
9: E vou montá-la bem ao lado da minha.
0: Vocês vão me pegar amanhã.
9: Porque eu já sei que você não vai dar conta de voltar pra casa. Nem
0: não,
9: a Lana.
0: Não.
9: Nem a Lana, nem você, nem a Lana vai dar conta.
0: Eu vou ficar lá.
9: Né? Ô, Lana, o
0: já
9: Saltão
0: sumi.
9: Tá te esperando, hein, Lana? Saltão
0: já
9: tá
0: sumi, daquele, já que eu vou ficar lá.
9: Daquele jeitão. Ah, por isso que eu vou levar a barraca pra você, ué.
0: E amanhã vocês me pegam ali na Avenida das Gardênias 465.
9: Combinadinho.
0: Combinado?
9: Então tá, Zamba, até lá.
0: Arrebenta. Sucesso, Kelly Mary. Meio-dia. Após a notícia, André Frujueli. 1 da tarde, Paradão Sertanejo, Milton Bardelli. 2, ela que tá na expectativa de ir lá no saltão, vai ser a noiva, não é? Lana Guedes, chega mais. 4, sabe a Reis, Arena do Rodeio. 8, emoções, Marcelo Renato. Até amanhã, às 4h33, a gente abre a porteira. O Zé Quirino, vai esquecer amanhã, hein, Zé Quirino, tá? Vai esquecer, viu, Zé Quirino, que aí a cobra vai fumar, Zé Quirino. 9h07. Já terminou. Zé Quirino, que adora colocar no seu tênis o talco pompom, né?
10: Não precisamos mais.
0: Ai, meu pai eterno. Às vezes é preciso se perder. Às vezes é preciso se perder pra se encontrar. Obrigado por esse carinho, por esse amor, por essa audiência. Obrigado por você existir. Lembre-se que Deus é bom o tempo todo. Deus é maravilhoso. Fica bem.
11: Valdir Zambarian.

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1: 9h20, bom dia, bora lá por cá, Kelly Mary com você. Sexta-feira, 10 de julho, tamo junto em mais uma manhã gostosa. Manhã de sexta-feira, a gente na expectativa de viver um final de semana maravilhoso com você, meu ouvinte de toda a nossa grande região, que já tá aí cravado aqui, ó, nos nossos 36 anos com você. Mais uma manhã, hein? Ai, que tudo. Já começar com aquele jeitão, já pra dar o recado, já pra deixar o convite, na expectativa, né, da sua presença maravilhosa em mais uma festa, em mais um arraial que a DBC FM realiza junto com a Cachoeira do Saltão nesse final de semana. É amanhã, é

0: Que delícia! Amanhã, a partir das 19 horas, festa junina da DBC FM Cachoeira do Saltão. Fica o convite para toda a região. Bom dia!
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0: Sertaneja de coração, nossa Rádio Carinho, Rádio Amor. Vamos agitar sua manhã de sexta-feira. Já já tem você no WhatsApp da manhã, já já tem bolo, tem festa, tem prêmios e tem os convites pra festa junina. Já já eu vou anunciar o primeiro

0: pouquinho a gente começa o sorteio dos ingressos pra festa, né? Se você fez aí a inscrição pra você faturar o convite, já já então a gente já vai começar a anunciar e também a gente vai entrar em contato com você, tá bom? A gente vai entrar em contato com você pra você saber. Não precisa vir até a rádio retirar o ingresso, não precisa, tá? É só você chegar na portaria da Cachoeira do Saltão e falar: estou na lista VIP da DBC FM, tá bom? E aí você participa dessa festa maravilhosa. Oi, bom dia!
1: Bom dia, Kelly. Aqui é o Chicão de Dois Córregos.
0: Oi, Chicão.
1: Tá aí, mas meu amigo Doda aqui no trabalho. Você podia mandar uma música do Baitaca pra nós aí?
0: Baitaca?
1: Qualquer uma aí. Que seja uma boa mesmo do Baitaca aí pra nós.
0: Certo.
1: Muito bonita a foto de vocês que tá aqui, viu, Kelly?
0: Obrigada. Ó, Baitaca tem que ser do fundo da grota, né? Aê, ajeitou, hein? Oi, Kelly, bom dia. Toca pra gente com a Mad Xodó. Ótimo final de semana, Thiago. DJ Trevisan pediu pra mim Rick Renner. A Martinha acompanhando o programa pediu Zezé. Um beijo, meu amor. Ó, essa do Zezé arrasa, hein? Essa do Zezé arrasa, hein? Não, se eu for morar em Analândia? Claro que não. 20 minutos eu tô aqui dentro do estúdio. Já fiz, já contabilizei tudo. Oi, Kelly, é o Wagner. Oi, Wagner, tudo bem? Bom dia, Sandrinha. Você tá bem? Um dia maravilhoso. Oi, Flaviano, oi.
2: Bom dia, Kelly.
0: Bom
2: tudo
0: dia.
2: Bem com você?
0: Eu tô,
2: Kelly,
0: e você?
2: Manda um modão pra nós aqui no Aras, Flaviano Guzmão.
0: Uh-huh.
2: Confirma aqui, né? Na lida da tropa.
0: Ajeitando.
2: Ajeitando aí esse modão.
0: Muito bem.
2: Manda um modão pra nós aqui, Kelly.
0: Pode deixar um Léo e Rafael,
2: obrigada,
0: né? Valeu, obrigado a você. Oi, Kelly, tudo bem? Como eu faço pra participar do convite da festa? Pode mandar pra gente no WhatsApp. Ó, atenção. A galera que ainda não mandou, tá? A galera que ainda não mandou, é só mandar um eu quero. Manda assim, ó, eu quero, tá? Pro 16 99975 1063. Se você não pegou o número, pode falar comigo aqui que eu mando pra você, tá? 16 99975, tá? 1063, que é o nosso dial, né? 106.3 é o nosso dial, tá bom? Esse número aí, ó, que você vai mandar pra mim, tá bom? Sandrão, não é aqui não, Sandrão é lá, nesse que eu mandei, tá bom, meu bem? Um beijo! Quero ver todos vocês lá, hein? Oi, Kelly, Luiz Aguiar, tamo aqui na faxina, tamo em Jaú, tamo de folga e tamo com você. Eu e a Silvia, obrigada, Silvia, um beijo! Um dia lindo, final de semana maravilhoso pra vocês. Tiquinho Malandragem, na audiência da manhã, tá lá por Brotas. Oi, Kelly, é a Cleusa, oi, Cleusa. Paraguai Velho Falado, chega na manhã,
3: bom
0: chega
3: dia,
0: na manhã.
3: Kelly.
0: Bom
3: sextou,
0: dia, Kelly.
3: Sextou, né, tá como? Firme no cabueto aqui no
0: aquele
3: cafezão.
0: Aquele jeitão
3: Kelly.
0: Bruto, né,
3: tamo
0: véio?
3: Junto aqui, Kelly.
0: Beleza. Ei,
3: quarteto bonito aí.
0: Né, não?
3: Aí
0: cê
3: sim.
0: Viu?
3: Hã? Ô, Kelly, manda aí pra nós, já que sextou, vai ter cabaré essa noite. Aí eu tenho o Roberto
0: Atanzinho.
3: Aqui na escuteira. Uhum. Tá tudo brotense lá também, é pederado de plantão.
0: DBC, combinado? Carinho. Rádio Amor, muito obrigado. Oi, Luiz, tudo bem? Bom dia,
4: bom dia,
0: bom dia.
4: Luiz Jesuíno de Brotas.
0: Oi, Luiz.
4: Queria escutar uma moda do Tião Carreiro e Pardinho, Estrela de Ouro.
0: Ah,
4: oferecer pra todos os amigos da DBC FM.
0: Combinado.
4: Pra frente 840
0: uhum.
4: da Baldan, do acordo mecanizado do Palito Doce. E pra todos os ouvintes de Brotas. Um abraço.
0: Outro pra você.
4: Deus.
0: Muito
4: DBC
0: obrigada.
4: FM, Rádio Carinho.
0: Rádio Amor. Um dia lindo pra você.

0: chega. Rick Renner na manhã, 9h34. Bom dia, galera. Vem pra falar, vem pra dar bom dia. Pra você que tá em toda a região, no aplicativo, na internet. Na Alexa, né, Felipe? Oi, Felipe. Bom dia, Felipe.
1: Bom dia, Kelly.
0: Bom
1: tudo
0: dia.
1: Bem?
0: Eu tô, e você?
1: Um abraço aí pro Rancho FAP. Uh-huh. Toca uma Zezé do Camargo e Luciano, para aí. Ainda sou o mesmo homem.
0: Linda moda.
1: Manda um abraço aí pro Cabeça, pro Chicó, a turma aqui do Rancho.
0: Tá dado.

DBC, bom dia! Bom dia pra galera que tá comigo, galera de toda a região, o pessoal tá chegando aqui no WhatsApp da manhã. Tá gostoso demais o programa hoje, bebê! Será que tá aparecendo? Tá aparecendo? Isso é domingo! Faz domingo isso aqui, bi! Toda sexta-feira é um domingo nessa rádio!

fundo da grota. É pedido de ouvinte na manhã, 9h44 agora. Ó, primeiro ouvinte que já faturou ingresso aqui. Eu vou fazer assim, o programa inteiro. Assim você fica ligado comigo aí, você fica colado na programação, tá? Ó, primeiro ouvinte. Se você quer o convite, não esquece, você manda pra mim um eu. Hoje é sexta-feira, amanhã não tem sorteio, é só hoje, tá? Só hoje no programa. Você manda um eu quero pra mim no 99975-1063. Você quer ir, não quer? Eu sei, eu te conheço. Eu sei que você quer. Galera de Brotas. Galera de... como chama ali? São Pedro, tá? Galera de Tirapina. Pessoal de Itaquiri da Serra. Pessoal de São Carlos. Pessoal de Baté. O ano passado, eu recebi umas três famílias de Araraquara. Viu? Então, você manda pra mim. Eu quero no 16-999-75-1063 pra você concorrer aí aos convites da festa. Não precisa vir retirar na DVC. Kelly, eu moro aqui. Eu moro aqui em São Pedro, Kelly. Aí, você vai direto que o seu nome, assim como o da Ana Cleide Dias, tá? Primeiro ouvinte que faturou aqui, tá bom? Ana Cleide Dias, do 16-99798, final 50, que já faturou o seu ingresso, já garantiu o seu lugar na Festa Julina DBC FM. Durante toda a programação, eu vou repetindo os nomes para você saber que você ganhou esse convite, tá? Para essa festa maravilhosa da nossa Rádio Carinho, da nossa Rádio Amor. Não vai perder, você vai se apaixonar, você vai se encantar, é uma delícia. O PH vai estar cantando lá, Pedro Henrique. A gente vai ter sanfoneiro, a gente vai ter barracas típicas, tá bom? Fogueira, vai ser uma delícia, tá? E você não pode perder de jeito nenhum. E é claro que eu quero contar com você, com a sua participação nesse momento tão especial da nossa rádio, tá? Ó, a Ana Cleide Dias já faturou o seu convite, seu ingresso pra essa festa, já tá

0: muito, Felipe Rodrigo. Deixa-me trazer alguns amigos aqui. A galera vem pra falar, vem pra dar bom dia pra Kelly Mary. A festa tá gostosa demais, hein, Alfredo Barbosa? Bom dia, Sandro. Oi, Kelly, eu não podia deixar de passar por aqui, parabenizar esse seu programa, muito bom. Sandro é o pedreiro de Bariri. Oi, Sandro, tudo bem? Muito obrigada, Sandro, obrigada pela companhia, tá? Claro, é bom sim, porque você está aí do outro lado do rádio, ouvindo o programa, acompanhando, fazendo parte dessa festa, viu? Porque sem você, eu não existo. Sem você, a nossa rádio não existe e não há como ter sucesso sem ouvinte, né? O sucesso dela é graças a vocês, os nossos ouvintes de toda a nossa grande região. Muito obrigada, Sandro. Oi, Kelly, guerreira, tamo junto. É a Cleusa Negrisoli, tudo bem? Ô, Kelly, bom dia. Eu tô passando pra desejar pra você um julho maravilhoso e um semestre maravilhoso, tá? Essa rádio maravilhosa que a gente tanto ama. Aqui é a Tatiane Sena, Kelly. É, que Deus ilumine vocês, o caminho de vocês. Um grande abraço pra toda a equipe da rádio e muito obrigado. Eu que agradeço, tá? Oi, Nilson Pinheiro, você tá bem?
1: Bom dia, Kelly, Nilson Pinheiro do Jockey Club.
0: E
1: Kelly,
0: aí?
1: Hoje eu vou mais ou menos assim, Kelly.
0: Oi, assunta.
1: A minha memória reprisa você, tal qual uma tela. Sou a chama da vela, tua casa se apaga com o sopro do ar.
0: Vai mexendo com esses ouvintes,
1: se volta
0: vai.
1: Volta ao passado e reviro os guardados um tanto inseguro. Por saber de verdade que nesse presente você não está.
0: Que lindo!
1: Obrigado, Kelly.
0: Eu que agradeço, meu bem. Deu um up aqui na nossa manhã. Oi, Kelly, Stephanie, tudo bem? Meu nome é Stephanie, amo você, obrigada, um beijo, viu? Alfandre também me acompanhando, muito obrigada, Alfandre, tá tudo bem, né? Pablo Gesso, oi Pablo, oi Carlinhos, Kelly, dia maravilhoso pra você, muito obrigada. A Selena também tá por aqui, obrigada Selena. Ô, Kelly, essa música do Zezé pegou, hein? Essa música é muito top, Kelly. Um abraço da Selena de Torrinha e do William também. Obrigada, meus amores. A Maria José, Kelly, eu amo esse Zezé, Kelly. Eu amo. Eu sei. Ainda mais essa música diferentona, né? Sandrão Segurança me acompanhando. Ele que já marcou aqui, né? Pra participar da festa, já mandou também, né? Obrigada, viu? Oi, Kelly, tudo bem? Bom dia, Marcelão. Chama, Marcelão.
2: Bom dia, Kelly Mary.
0: Bom dia, bem.
2: Marcelão aqui de Dumão.
0: Você tá
2: passando
0: bom?
2: Pra desejar uma sexta-feira abençoada a você
0: Deus
2: e a
0: quiser.
2: Toda a sua família. Se for possível aí, meu bem, toca pra nós aí, Christian Ralph. Uh-huh. Sou eu.
0: Linda demais.
2: Sofrendo pra você, pra todos os ouvintes da Rádio Carinho.
0: Nossa Rádio Amor. Eu fui confirmar com o Valdir Zambarinha, viu? Falei, Zamba, ajeita aí pra mim sair, Zamba. Pelo amor de Deus, me ajeita isso aí, Zamba. O Zamba falou que ela é desse LP, desse ano, dessa música, desse... O Zamba é uma enciclopédia musical. Oi, Kelly, manda um oi pra nós. Estamos na Fazenda da Barra, galera do 29. E aí, moçada, vocês estão bem? Pode deixar, ajeito, Stephanie. Claro que sim. Deixa pra mim. Um beijo, um dia lindo pra você também. Muito obrigada, Stephanie.

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0: A Stephanie tá ligada comigo, curtiu e vai pedir, vai ouvir, né? A partir de agora, Luan Santana, Chuva de Arroz.

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10:11 manhã DBC, mais um ouvinte que faturou o convite pra estar com a gente nessa festa maravilhosa amanhã, sabadão, na Cachoeira do Saltão em Itirapina, é o Carlos Alberto Espigolon, tá? Carlos Alberto Espigolon e Ana Cleide Dias, tá? Por enquanto são os dois ouvintes, mas tem muitos ingressos, muitos convites, e se você quer participar, tá junto nessa lista VIP, né? Lá na Cachoeira do Saltão, manda o seu eu quero pra 16 997 75 1063, tá bom? 16 999 75 1063, o convite pra você participar com a gente desse momento incrível, mais uma história da nossa rádio. Carlos Alberto Espigolon, tá? Participou e faturou o convite pra estar junto com a gente na festa julina. São muitos ingressos, hein? Daqui a pouquinho tem mais.

0: 15. Manhã DBC, bom dia.
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Cerveja já pode sim, Val. Desde quarta-feira nós já estamos na lida. Mas agora de manhãzinha, o que combina mesmo, que é vida pra gente, é aquela dose generosa do nosso pretinho, né? Do nosso

do cafezinho ouro brasileiro que a gente ama. E a gente não vive sem. Mais um ouvinte que faturou os ingressos é a Natália Cristina Almeida. Natália Cristina Almeida faturou o ingresso para curtir a festa da nossa Rádio Carinho, da nossa Rádio Amor. A gente espera os ouvintes lá nesse momento maravilhoso, né? Nesse momento incrível, né? Mais uma festa julina da Rádio Carinho, da Rádio Amor. Então, Ana Cleide Dias, Carlos Alberto Spigolon, né? E Natália Cristina Almeida já faturaram os convites. Ai, que gostoso! Gostoso, né? Amanhã, o seu nome na lista VIP da nossa rádio, lá na Cachoeira do Saltão. Momento incrível, hein? Esta

Cristiano. O Mário Santos pediu pra mim um matão. Aquela assim, ó. Por que será que só agora foi somente agora? Ô, Mário, arrasou, hein? Ô, Mário, modera, hein, bem? 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E na sequência a gente rasga essa pancada que o Mário pediu pra gente. 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E aí, Mario? Arrasou na moda, meu filho!

0: 26. Bom dia, Manhã DBC, que delícia, os ouvintes estão chegando, todo mundo quer ir pra festa julina da Rádio Carinho, da Rádio Amor, né, Daniele? Aê, Daniele! Que beleza, que beleza, que beleza. Se você não fez a inscrição, Dani, precisa fazer, tá bom, meu amor? Ela chegou aqui pra mim no WhatsApp da manhã e não é esse aqui, é outro número. Eu vou mandar aí pra você, tá? Pra você fazer a inscrição e boa sorte, porque tem muita gente aqui na nossa lista VIP, tá? E eu tô fazendo sorteio no decorrer do dia, tá bom, gatinha? Aí você vê aí, manda aí, ajeita aí. Manda aqui, ó, tô mandando pra você aí o número que você vai fazer a inscrição. É nesse número aí, que aqui você faz a inscrição, tá? E aí, se sair o seu nome aqui até meio-dia, você pá, entendeu? A hora que você chegar na festa julina, pra quem conhece a Cachoeira do Saltão, sabe o que eu vou falar agora. Tem a área de camping, a lanchonete e a festa julina, onde aconteceu exatamente no ano passado. Bem em frente aos chalés, né? Aí você vai chegar, lá na hora que você chegar na festa julina, você vai chegar na portaria, você vai falar: oi, tudo bem? Eu sou a Daniele e eu tô na lista VIP da DBC. Aí o pessoal vai te recepcionar: oi, Daniele, claro, tá aqui o seu nome, pode ficar à vontade. E vai ser a Daniele e mais um acompanhante. Aê! Que beleza, que beleza, que beleza. Eu falei com o pessoal lá da Cachoeira do Saltão, porque muita gente vai ganhar o convite e às vezes vai sozinho. Ah, mas eu vou sozinho, mas eu vou sozinho. Não, então você já ajeita pra levar um acompanhante com você. Certinho? Combinado? Então quem ganhar pode levar um acompanhante. Próximo ouvinte que faturou então o ingresso aqui, lembrando que pode levar um acompanhante, tá bom? Foi o Luan Henrique de Almeida. Luan Henrique de Almeida. A ouvinte Ana Cleide Dias. O Antônio Luiz Aguiar. E a Natália Cristina também. São os ouvintes que, por enquanto, faturaram os ingressos. Lembrando, pode levar um acompanhante, bebê. Pode levar um acompanhante com você, tá bom? Pra você curtir essa festa linda. Olha isso aqui.
1: Ainda não.
0: Ave Maria. Gente, a lana já tá linda. A festa nem começou, já ainda é sexta-feira.
1: Tirada a cabeça.
0: E ela já tá linda. Eu vou pedir pra ela mostrar pra vocês.
1: Oh, não.
0: A unha que ela fez, o capricho dessa unha da Lana. Que é a noiva da festa. Que vai dar todo o brilho da festa. Exatamente como foi o ano passado. Ela foi a atração principal da nossa festa. E o casamento da Lana? E a quadrilha depois do casamento? Você não vai poder perder de jeito nenhum, né? Tá bom? Tô esperando você aqui pra estar junto comigo nesse momento lindo.

0: assim. Mais um ouvinte, mais um ouvinte, mais um ouvinte.
1: Parei, não, eu não aguentei. Chorei demais.
0: Roberto Carlos Donizete Lopes. Roberto Carlos Donizete Lopes. Ele mais um acompanhante. Roberto Carlos Donizete Lopes. Ele mais um acompanhante, né? Para participar dessa festa linda da nossa rádio, Natália Cristina, Luan Henrique de Almeida, Carlos Alberto Espigolon e Ana Cleide Dias, tá? São os ouvintes, mas tem muito mais. Tem muita gente que ainda vai ganhar os ingressos aí. Então, fica ligado durante toda a programação da manhã, eu vou anunciando para vocês aí, tá? Festa amanhã, sabadão, hein? A partir das 19 horas na Cachoeira do Saltão. Bom, seguinte, vamos fazer o sorteio do bolo, porque a Júlia Moraes está preparada para fazer festa. Fernando José, parabéns. Parabéns para Vitória Camargo da Silva. Aníbal Pessoa de Lima Neto. Parabéns para Karina Saltarelli Pessoa. Rafaela Santana. O Tiago Benedito Bernardo. O Carlos Antônio Batista Reis. A Laura Delfino Rodrigues. A Manuela e Sofia Rodrigues. E parabéns para Lucimar Guimarães. 58 anos, Avenida José Pereira Lopes, 1228. Ela mesma que fez a inscrição. E é pra ela que a Júlia Moraes faz a entrega do nosso bolo. Mas quem preparou esse bolo com a forma mais carinhosa do mundo, foi feito pelas mãos da Lou, é lá da doceria Glaciarte, tá bom? Pra você.

Brotas! Arrasou, Luiz! Música linda! 10h42 agora, bom dia, amanhã, DVC. Muito obrigada, viu, Luiz? 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
4: A Copa do Mundo de 1970 apresentou novidades nas regras do futebol. A primeira delas foi a substituição de jogadores. A FIFA permitiu a troca de 2 atletas por jogo e 5 passaram a figurar no banco de reservas. Outra inovação foi o uso dos cartões amarelo e vermelho, criado anteriormente pelo presidente da Comissão de Arbitragem e ex-juiz inglês Ken Aston.
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7: 10h51 agora, bom dia, manhã DBC. Queria mandar um beijo pro Guilherme. Oi, Guilherme, tudo bem, Rodrigo? Bom dia, o galera do Cultivo da Cana. E aí, tão na lida, né? Tão trabalhando, mas tão curtindo o nosso som. Assim que eu gosto. Eu queria anunciar mais um ouvinte que faturou os ingressos, é o Wanderson Roberto Batista. Wanderson Roberto Batista, do telefone 99248, final 22, ele mandou aqui, né, pro nosso WhatsApp promocional, eu quero, Kelly, 16-999-75-1063, e vai participar da nossa festa julina amanhã no Saltão e pode levar um acompanhante, tá bom, Wanderson? O Wanderson tem mais ouvintes que faturaram aqui. Eu vou anunciando, tá? Durante toda a programação. Ó, o Wanderson, a Ana Cleide Dias, o Carlos Alberto Espigolon, Luan Henrique de Almeida, a Natália Cristina e o Roberto Carlos Donizete Lopes, tá bom? São os ouvintes que, por enquanto, faturaram os ingressos. Oi, Guilherme, tudo bem, Guilherme? Quer dizer que tem alguém que gosta muito dessa música? Hã? Tá bom, tá mandado o recado.
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0: Jorge Henrique Rodrigo pro Guilherme. E aí? Muito obrigada, tá dado o recado. Ele falou, toca pra alguém que gosta muito. Aê, tá certo, é. Gente, seguinte, mais um ouvinte que faturou o ingresso pra festa é o Sandro Roberto de Lima. 16-988-47, final 90, tá? Sandro Roberto de Lima, mais um ingresso. Wanderson Roberto Batista já faturou o seu ingresso. Natália Cristina, o Luan Henrique, o Carlos Alberto, a Ana Cleide e também o Roberto. São os convites, né? Que já estão disponíveis aí na nossa lista VIP. Esses ouvintes já estão na nossa lista VIP, tá? Para poder participar dessa festa maravilhosa amanhã na Cachoeira do Saltão, junto com a equipe DBC.
1: Bom dia, Kelly. Bom dia, gente da DBC FM 106,3. Rádio Carinho, Rádio Amor. Aô, Kelly, não é tá por cá nos preparativos aqui. O pessoal das barracas já tá chegando, já tá montando, já tá deixando tudo chique no último aqui. Vamos vir pra festa, a melhor festa do ano. É a festa julina aqui da Cachoeira Saltão, Kelly. É amanhã, a partir das 6 horas da tarde. Tem hora pra começar, mas não tem hora pra acabar.
0: Olha!
1: Aqui é somente alegria. Vai ter 2 lindos shows aqui. O Pedrinho do Acordeon com a família dele. Aquela sanfona chonada, hein? E depois a gente vai ter também o Pedrinho PHI de São Carlos. Aquele cantor apaixonado que toca os modão arrojado. Aô, turma, vem pra cá, pra Cachoeira Saltão. Quem vir pra acampar aqui, ó, só chegar, preencher a fichinha e já se instalar. E quem vir somente pra festa também, o ingresso vai ser vendido aqui na hora, gente. Bora pra cima, vamos animar, gente. Aú! Tamo junto, Kelly.
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0: gente. Chama na lida, bruta. Chama na lida, chama. Moçada, é o seguinte. Eu queria anunciar aqui os ouvintes que já ganharam os ingressos. Ana Cleide Dias, Carlos Alberto, Luan Henrique, o Márcio Roberto, a Natália Cristina, o... quem mais aqui? É o Roberto Carlos Donizete, o ouvinte Wanderson Roberto, o ouvinte Sandro Roberto de Lima e agora ouvinte Maiara Jéssica Nogueira. Que beleza, que beleza, que beleza. São os ouvintes que já estão com o nome na lista VIP da nossa festa julina. Ah, o Wagner. Oi, Wagner, fala comigo.
1: Olá, DBC, bom dia. É o Wagner da Alan.
0: Oi, Wagner, tudo bem?
1: Aqui pra mim. Teodoro Sampaio.
0: Chama.
1: A gostosa não sai na rua. Ação rapaziada.
0: Certinho?
1: Gostaria de conhecer essa moça bonita que trabalha na DBC aí.
0: Ixi! A Júlia, será? Tô falando. A Júlia, a Rutinha.

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Nossa Senhora, que música, hein, Martinha? Que música, hein, Martinha?

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0: Brusque Vinícius. Quero provar que te amo. Olha, a galera que eu falar os nomes agora são as pessoas que estão comigo também na lista, tá? Natália Marques Rosa. Natália Marques Rosa. O Nilson Pinheiro de Jesus. O Nilson tá ouvindo porque ele já até cantou aqui na rádio hoje, hein? Renato Marques, que deve ser esposo, né, da Natália. E o Ronaldo Luiz Cigolini, tá? Então, a Natália Marques, o Renato Marques Rosa, Nilson Pinheiro, o Ronaldo Cigolini. Aí tem o Roberto Donizete. Ei, Roberto! Parabéns, Roberto. Tava doido pra ir pra festa, né? O Wanderson Roberto Batista, o Sandro de Lima, a Maiara Jéssica Nogueira, a Ana Cleide Dias, o Carlos Alberto Espigolon, né? O Luan Henrique de Almeida, o Márcio Roberto Gomes e a Natália Cristina. São os ouvintes que já faturaram aí os convites, né? Estão na nossa lista VIP e vão poder entrar na festa junto com um acompanhante. Não precisa pegar o convite aqui, mas tem que mostrar o RG lá na portaria do Saltão, tá bom? Combinado? Combinado? Deixa eu mandar um beijo pra Lidiane Nogueira Delfino. Tudo bem, Lidiane? Um beijão. Fino de Américo. Ô Kelly, manda um abraço pro Zetinho Normando, pezão da sanfona, um beijo, obrigada. E aí, Milton? Você tá bom, bem? Fala comigo.
1: Milton, caminhoneiro, estamos na rodagem, já chegamos aqui na Terra Morada do Sol, descarregando o suco do Pica-Pau.
0: Araraquara.
1: Manda um modão lá pro Marquinhos Funeiro, lá pro Bar da Marli, lá pro Edinho do Parque São Paulo, Marquinhos da Chácara e meus irmãos da rodagem. Bom
0: trabalho. Beleza, Milton, obrigada. O Marcelo Costa dos Brutos estão comigo também lá, né? Valeu, muito obrigada. Oi.
2: Ô Kelly, bom dia, aqui é a Maria do Capão das Antas. Eu quero ouvir a música Boiadeira de Palavra, fez meu marido Roberto Carlos, Rádio Carinho.
0: A nossa Rádio Amor, coisa linda.
2: Ô Kelly, eu queria participar do sorteio do convite, mas eu liguei nesse número aí, deu como está instalado na rede.
0: Certo.
2: Como é que eu faço?
0: É que você ligou no número errado, ó, vou mandar pra você aí, tá? 16 99975 1063, que inclusive é o nosso dial. Tá bom, coisa linda? Tá aí pra você. Ô Kelly, manda Ana Castela, é o Daniel Baltazar. Oi Daniel, tudo bem? Manda um beijo pro Luciano Mexerica, meu amigo. A Jô também me acompanhando. Sandrão Segurança, que já garantiu lugar na festa. O Santo Mauro Duarte, que ouviu o nosso som aí, né? Com o Chitãozinho e Chororó. O Pedro de Guatapará, parabenizando a nossa Rádio Carinho, Rádio Amor, né? Pela programação. Ah, deixar um beijo também aqui, ó, pro Rock dos Santos. Mandou áudio pra Kelly, né, Rock? Oi.
3: Bom dia, Kelly.
0: Bom dia, meu bem.
3: Rock,
0: e aí?
3: Manda um meu lençol de mais pra nós aí. Tá mentindo, tá mentindo.
0: Tá mentindo,
3: muito
0: tá
3: bom
0: mentindo.
3: Vocês aí, ó. Sexta-feira abençoada, final de semana.
0: Deus quiser, Deus quiser.
3: A todos vocês, locutor aí de São Carlos.
0: Amém.
3: Esse Rádio Carinho, Rádio Amor.
0: A nossa Rádio Amor. Léo Carrega, tudo bem? Obrigado.

0: tá me ouvindo em Torrinha. O Anderson Montador também tá acompanhando a gente. A Marineide, que tomou aquele ouro brasileiro, aquele basiquinho, né, bem? Hã? Das nossas manhãs. O Nissão tá me acompanhando. Manda um oi, um bom dia pra minha amiga Elza, da Fazenda Fênix, a vovó da Manu. O Luiz Aparecido Jesuíno, que já mandou áudio. A Luzia Vacari. Ô, Kelly, sexta-feira com jeitão de final de semana, sábado, domingo, né? Eu acho. Oi, Marta. Tudo bem, Marta? Bom dia pra você. O Renato Lopes pediu pra mandar um oi pra mãe dele. É a Leonilda Lopes, né? Prontinho, meu bem. Um beijo, viu? Obrigada pela companhia. Cecília Almeida. Bom dia. Bom dia, Daniele. Tudo bem? Bom dia pro Juninho. Um bom dia também pra minha amiga Valdirene. Ela é esposa do Ricardo Migaleto. Eles estão acompanhando a rádio também. Um beijão. Um beijo também pro Trevisan. O Júlio César de São Manuel. Marcelo Medeiros.
1: Bom dia, Kelly. É o Marcelo Medeiros, tudo bom?
0: E aí?
1: Ô, Kelly, hoje eu queria ouvir o Barreirito. Aquela música que fala... Vida é o

0: 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Beleza, Kelly? Manda pra Denise, pra Duda, minha filha que tá ouvindo. E pro Douglinhos, pro Valmir, pra todos que gostaram da música, especialmente pra você aí, tá bom?
1: Aê. 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
0: FM, Rádio Carinho.
1: A nossa Rádio Amor. Oi, Kelly, tudo bem? Um beijo pra você, Fernanda. Um dia maravilhoso pra você, um dia lindo. Oi, Kelly, Dolores Oliveira. A Stephanie também me acompanhando. Falei dela, né, Stephanie? Tudo bem com você? Oi, Paulo, bom dia, Paulo.
2: Bom dia, Kelly.
1: Bom dia,
2: São Paulo,
1: Paulo
2: de Brotas.
1: Tudo bem, Paulo?
2: Se der, troca pra nós o Natanzinho, 5 da manhã.
1: Cinco
2: se não tiver
1: manhã.
2: Essa, pode ser qualquer uma dele que o bicho
1: beleza.
2: É fera.
1: Beleza.
2: Filmar essa sexta-feira aí.
1: É isso aí.
2: E vamos pra cima.
1: Já pediram, tem cabaré essa noite. Ei, cabarão, cabaré velho falado. Oi, Kelly, tudo bem? João Paulo de Bocaina, obrigada pelo favorita, viu? Muito obrigada mesmo. Queria mandar um beijo pra minha amiga Odete Fusca. Ela tá sempre acompanhando a programação da manhã. Já vou rasgar o modão do Zoom aqui. Mandar especialmente pra ela. Oi, Cris, tudo bem, Cris? Um beijo. Ilza Furlaneto, muito obrigada. Ilza, um beijo pra você também. Um dia lindo. Oi, Kelly. Eu quero ouvir Humberto e Ronaldo. Toca pra mim. Saudade véia, saudade da véia, saudade com a véia, hã? Tá com saudade da véia, tá? É.

10h26, todos os ouvintes que eu já falei o nome aqui, lembrando, RG e um acompanhante, tá? Você pode levar um acompanhante também, olha só. Vamos falar agora da ouvinte Graziela Rosa. Graziela Rosa faturou os ingressos aí, tá? Graziela Rosa. Lembrando, pra festa, se você não tá na lista VIP, se você não ganhou os convites e você vai pra festa, você compra lá na hora, não tem venda antecipada, tá? Então você pega o seu carro, pega a sua família, vai pra festa e compra o convite na hora. Se você vai acampar, a mesma coisa, pega suas tralhas de camp, chega lá na portaria do Saltão, fala, vim acampar. Você acampa e participa da festa também, tá bom? Combinado? Ou então você chega lá, assim como a Graziela Rosa vai falar, oi, eu tô na lista VIP da DVC. Aê! E o Demar do Nascimento Evaristo, Hilton Aparecido da Silva e o Jairo Luiz Calabrese, tá bom? Certinho? Graziela Rosa e o Demar do Nascimento, Jairo Luiz Calabrese e Hilton Aparecido da Silva são os ouvintes que também estão junto com a gente na nossa lista VIP, onde estão todos os funcionários da nossa rádio, toda a equipe. E nós vamos assim, ó. Olha como é que nós vamos pro Saltão, ó. Ah, delícia! Amanhã.

0: bom dia! A partir de agora ela vem, ela chega pra falar comigo na entrega de mais um bolo, fazendo parte da vida do ouvinte e parte também da minha vida, né, Júlia? Bom dia, Júlia!
1: Kelly, chegou um dos momentos mais bonitos da nossa programação, né? É hora de celebrar a vida. Esse momento especial chega com todo o carinho da DBC FM e da Doceria Glaciarte, que juntas fazem questão de tornar o aniversário de um dos nossos ouvintes ainda mais doce e inesquecível, né? Quem leva pra casa hoje esse bolo delicioso é ela, Lucimar Guimarães, que hoje completa os seus 58 aninhos de vida, hein? Ela mesmo foi no 3307-1011, fez a inscrição e garantiu essa festa linda aqui na cidade de São Carlos, no bairro Botafogo. E é com ela que eu vou falar. Tudo bem, meu amor? Bom dia.
2: Bom dia. Olha, Júlia, eu estou adorando esse dia.
1: Ah, que bom.
2: Muito feliz de vocês estarem aqui, de eu ter sido sorteada. Agradeço a você, a toda a sua equipe e também a Doceria Glaciarte.
1: Meu amor, muito obrigada, viu? É um prazer, né? Vocês vão lá no 3307-1011, faz a inscrição. E pra gente é um prazer vir à casa de vocês, entregar esse bolo maravilhoso. E melhor tudo, receber um abraço.
2: Isso mesmo, tô
1: pensa
2: muito
1: feliz.
2: Numa
1: mulherada cheirosa.
2: Obrigado.
1: Meu amor, parabéns por esse novo ciclo, tá? É, que você continue essa pessoa maravilhosa, abençoada. E um beijo na mamãe também, que é uma pessoa maravilhosa, viu? 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

0: as comidas típicas que a gente adora, decoração maravilhosa, tá bom? E claro que vai faltar você, né? Léo e Júnior, lá em casa! 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
0: Seguimos com o som de Jorge e Matheus, já já tem o Dalton, diretamente da Rede Forte pra falar comigo, né, Dalton? Já já.

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1: Ô, Dal, você me perdoa, fui olhar pra Lana aqui. A Lana com esse chapéu todo rosa dela. Me perdi, viu, Dalton? Me perdi aqui, ó, com a Lana, me perdi. Ela tá bem na minha frente aqui, ó, bem, mas bem, mas bem, né? Mas bem à

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0: madrugada, viu? 11h51. Gê Giovanni, espuma da cerveja. Olha a Maria Eduarda aqui, gatinha. Olha a Maria Eduarda, ó.
1: Tudo bem? Ô, Kelly, eu sou a Maria Eduarda, filha do Marcelo. Kelly, eu queria pedir uma música. No céu dos braços teus, de Paulo e Paulino.
0: Sim.
1: Eu vou estar oferecendo pra minha família, que tá aqui em casa, e pro meu pai, que tá trabalhando lá na Pluma.
0: Tá certo. Muito obrigada.
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0: Rádio Amor, gatinho.
2: Bom
0: oi,
2: dia,
0: José.
2: Kelly. Aqui é o Zé Mar de Ribeirão
0: pois
2: Bonito.
0: Pois é.
2: Ô, Kelly, toca pra mim, Irmão da Lua.
0: Amigo
2: Zezé
0: das estrelas.
2: Zezé de Camargo Luciano. E eu
0: música
2: peço pra
0: linda.
2: Todos que curtem aí. Uma boa sexta-feira pra todos aí.
0: Deus
2: falou?
0: Quiser.
2: Um abraço,
0: final de semana
2: Kelly.
0: Maravilhoso. Oi, Kelly, tudo bem? Bom dia, bom dia. 9798, final 45. O Dair Polido também tá aqui. É seu aniversário hoje? Aê, parabéns. Oi, Nayara, tudo bem, gatinha? Um beijo. O Marilda da Vila Nery, os nossos ouvintes que estão com a gente todas as manhãs.
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9h55 agora. 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Ai, que música linda. É pedido de ouvinte, sabia? É trio do Brasil. É Castelo de Amor.

10h59, já tá na hora da Kelly Mary, né? Dar aquele tchauzinho básico pra você, porque a gente tem o nosso encontro marcado e depois só segunda-feira. Eu volto pra você só segunda-feira, né? Aliás, eu não sei ainda se eu vou trabalhar segunda-feira, não posso garantir que eu estarei aqui segunda-feira, mas na terça é certeza, tá? Na terça-feira, terça-feira ninguém me pega, não. Aí aqui, 9 horas da manhã. Segunda eu não sei ainda, porque eu não sei como é que vai ficar a situação lá no Saltão, né? Eu sei que a gente vai hoje, mas... Vai hoje, mas sabe, não sabe se volta, né? Até segunda-feira. Mas aí na terça-feira já é certeza, né? Então já deixo o convite aí pra você tá junto comigo, tá? Bom, eu vou falar o nome aqui de alguns ouvintes que ganharam aí a nossa promoção, né? Pessoal que... É só levar o RG, tá? Vai direto pro Saltão. Vai, ó, assim, ó, assim. Ó, o baile na roça, ó. Ó. Ei, trupezão gostoso. Olha aí você dançando. Olha que delícia, ó. E na hora do casamento, então, é uma delícia. Depois tem a quadrilha. A gente dança a quadrilha, a equipe inteira, todo mundo, ó.

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1: É em ritmo de baile na roça que a gente anuncia aqui os nossos ouvintes que ganharam os ingressos, né? Então é só apresentar a RG na portaria do Saltão pra entrar na festa, na lista VIP, participar desse evento maravilhoso. Ó, Álvaro Roberto, Casimiro, Ana Cleide Dias, Antônio Luiz Aguiar, Carlos Alberto Espigolon, Kleber Aparecido Medeiros, Ednilson Gabriel de Souza, Graziela Rosa, Ildemar do Nascimento Evaristo, o Wilton Aparecido da Silva, o Jairo Calabrese, o Jefferson Rodrigues de Passos Vieira, quem mais aqui, ó, Josué Vicente da Silva, a Leila Sobral, o Luiz Aparecido Jesuíno, o Luiz Luan Henrique, o Márcio Alberto Ribeiro, o Márcio Roberto Gomes, a Natália Cristina, tem mais, a Natália Marques, o Nilson Pinheiro de Jesus, o Renato Rosa, o Ronaldo Luiz Cigolini, a Rosana Maria de Andrade, a Rose Papi, a Terezinha Nogueira, tem mais, o Wanderson Roberto Batista, o Sandro de Lima e a Maiara Jéssica Nogueira da Silva, tá? São os ouvintes que faturaram os ingressos e vão, ó, dançar quadrilha com a gente. Eu te espero lá, tá bom? Acampando, nos chalés, aproveitando essa festa maravilhosa, com todas as barracas típicas, quadrilha, fogueira, todo o camping, toda a estrutura da Cachoeira do Saltão. Amanhã, às 19 horas, mais uma festa, hein? Okay.

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1: Meio dia 4. Tchau, coisa linda. Se Deus quiser, eu volto pra você na segunda ou na terça-feira, tá bom? Um beijo gostoso, fiquem todos com Deus. Se você não vai pra festa comigo, aproveita bastante seu final de semana, tá? A gente se encontra em 106,3. Tchau!

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0: 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Para de sofrer, para de reclamar. É o nosso Paradão Sertanejo que começa essa edição com esta canção. Teodoro e Sampaio, aqui pra ela é a primeira. É tarde de sexta-feira. Estamos juntos aqui no Paradão.
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0: todos no nosso Paradão.
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0: Muito bem, olha, a partir de agora você fica à vontade. Para quem nunca ouviu o Paradão Sertanejo, é assim, a gente vai tocando as modas, né, que você principalmente vai pedindo através das ondas, através do nosso contato, através do nosso WhatsApp, né? Você tá ouvindo através das ondas do rádio e vai pedindo as canções. A gente tendo aqui no nosso sistema, a gente vai inserindo. Claro que a gente infelizmente não consegue atender a todos, porque o nosso tempo é um tempo restrito. Tem aproximadamente 55 minutos, uma hora de duração, o nosso programa de rádio, o nosso Paradão Sertanejo, que nesse horário é transmitido pela Rádio Prata, pela Rádio Nova Interativa, pela Rádio DBC FM e também pela Rádio Cidade, né? Então a gente tem essas quatro emissoras ao mesmo tempo transmitindo o Paradão Sertanejo. Por isso que eu falo, vai mandando sua mensagem que a gente vai inserindo a sua moda aqui na medida do possível no nosso Paradão. Lembrando que já também tem a Anice Marcontes com a sua receita maravilhosa da tarde. Tem aí também o jornalista André Verrone com as suas curiosidades no quadro Você Sabia? É o Paradão Sertanejo nessa tarde de sexta-feira. Inclusive já tem, olha aqui, ó, quanta gente aqui. Tá vendo aqui, ó? Vai aqui, Débora, ó. Já tem gente aqui, bora lá.
2: Boa tarde, Milton. Tarde. Uma ótima tarde pra vocês.
0: Obrigado.
2: Uma abençoada tarde pra vocês todos, hein?
0: Obrigado, Marli. Pra você também, uma abençoada tarde pra todos. Mais áudio no Paradão.
3: Fala, Milton. Boa tarde, meu irmão. Tudo bem?
0: Boa tarde, tudo.
3: Mando aquela música.
0: É.
3: Da Roberta Miranda, Cadê Você?
0: Boa.
3: Especialmente pro Gino Barilotti, que sumiu.
0: É.
3: O famoso burro sem rabo.
0: É.
3: Camilão, Luca Natalino, Nenezão, Tonho, Cauê, Zé Pretinho, Ricardo, todo mundo aí. Valeu, irmão.
0: Valeu, abração pra todos, bom trabalho pra todo mundo, mais áudio no Paradão.
4: Boa tarde, Milton Bardelli. Tarde. Aqui é o Marcos Tumiano de Milagre.
0: Opa!
4: Eu queria que você mandasse uma música pra nós aqui no terreno de café da Fazenda Santa Cruz.
0: É.
4: Leandro Leonardo, rumo a Goiânia. Oferecer pro meu amigo Romildo, famoso Canela.
0: Certo.
4: O Lucão, o Verdo, o Padre Paraguai, o Rogerão, e o João Vitor e o Luiz. Muito obrigado, Milton Bardelli.
0: Bom trabalho pra vocês aí, uma ótima tarde, sexta-feira. Jorge Costa, de Juruáia, sul de Minas. Boa tarde, Milton. Manda Capricho do Destino com Belmonte Amaraí. Estamos aqui em Juruáia, capital brasileira da lingerie. Tô ligados todos os dias aí no Paradão. Obrigado, Jorge. Um abraço pra você e pra todos em Juruáia. Viu? Um bom final de semana pra todo mundo curtindo o Paradão Sertanejo. Tem áudio.
5: Ô, Virdo Badelli, boa tarde.
0: Tarde.
5: Seu ar da cidade de Quatá.
0: Oba.
5: Queria mandar uma luzinha aí para todos os ouvintes do seu programa aí. E pedir uma música aí.
0: É.
5: A música é do João Paulo e Daniel. Você só me faz feliz. Mandar especialmente pra minha esposa, Nathalie. Falar que eu amo muito ela.
0: Certo.
5: Beleza?
0: Beleza.
5: Vamos por cá.
0: Valeu.
5: Pode esquecer de falar do creme MD, né? Esse creme é bom e recomendo. Beleza, Mirto? Valeu.
0: Um abração pra vocês aí. Ótima tarde pra todos aí curtindo o Paradão. Mais um áudio, fecha essa rodada.
6: Ah.
0: Opa, vamos lá.
6: Boa tarde, Milton Bardelli.
0: Boa tarde.
6: Uma tarde de sexta-feira abençoada para você e toda a sua equipe.
0: Amém.
6: Ô Milton,
0: oi.
6: Se der, você toca para mim. Leandro e Leonardo, é. Anahê.
0: Sim.
6: Beijo no seu coração.
0: Outro.
6: Maria Aparecida de São Carlos.
0: Outro Maria Aparecida. Beijo para você, beijo para a família, para todos em São Carlos, curtindo o Paradão. Grande clássico do Odair José. Roberta Miranda canta. Leandro e Leonardo também regravaram posteriormente. E a gente ouve inteirinho agora, 1:10. Boa tarde pra você.

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0: Sertão Sertanejo, Leandro Leonardo, vimos rumo a Goiânia.
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0: Para a receita da amiga Nice Marcones? Então simbora, ó, qualquer dúvida, se você não conseguir anotar a receita, chama a Nice. Facebook dela é Nice Marcones, o Instagram é @nice.marcondes. Boa tarde, Nice!
2: Olá, Milton, ouvintes, Nice Marcones, vamos lá para uma receitinha? Hoje é um pão fofinho com maionese, anota aí os ingredientes.
0: Bora ouvir.
2: Nós vamos usar 2 ovos, 1 colher de sopa de sal, 4 colheres de sopa de açúcar, 1 sachê de fermento biológico seco, 2 xícaras de chá de leite morno, 1 xícara de chá de maionese, mais ou menos 1 quilo de farinha de trigo. Modo de preparo. Ah, e 1 gema para pincelar. Modo de preparo, você vai colocar o fermento, o açúcar e o sal em uma vasilha. Em seguida, você vai colocar os ovos, o leite, a maionese e vai mexer bem. Mexeu, vai colocando a farinha de trigo aos poucos até você conseguir colocar a mão. Conseguiu colocar a mão, não está grudando mais. Você vai dar uma sovada nessa massa, vai voltar ela para a vasilha, vai cobrir e deixar ela descansar por 30 minutos. Passou esse tempo? Você vai modelar seus pães, vai colocar em uma assadeira, de preferência rasa, da distância, e aí você vai pincelar com a gema e vai levar para crescer novamente até dobrar de tamanho. E aí vai levar ao forno pré-aquecido a 180 graus e vai colocar, deixar ele assando até dourar, ficar douradinho, aquele cheiro maravilhoso. Ah, essa massa, ela é perfeita para fazer pães simples, assim, caseirinho, para fazer pães recheados. A maciez dessa massa é incrível, maravilhosa, o sabor é maravilhoso. E eu espero que vocês façam e gostem. Qualquer dúvida, é só chamar. Face o Insta Nice Marcondes. Beijos e obrigada.
0: Beijo, Nice. Beijo. Ótima tarde, boa sexta-feira, bom final de semana para todos aí. Pão fofinho com maionese, maravilhoso. Qualquer dúvida, chama a Nice. Facebook Nice Marcondes, Instagram @nice.marcondes. Beijo, Nice. Bom, a gente segue atendendo você aqui no Paradão Sertanejo. Amigo Edivaldo tá com a gente, de Aguaí. Ô Milton, vou indicar a canção do Duque Dalvan e Espinheira, se for possível. Obrigado. Eu que agradeço, Edivaldo. Abração pra você. Meu amigo Ademir Verdão tá com a gente, curtindo a nossa programação. Boa tarde, Milton. Passando pra desejar um bom final de semana. Toca pra mim Estrada Vermelha, Ademir Verdão e Furacão, dupla de 2. É nóis. É nóis, Ademir. Abração pra você, meu amigo. Abraço pra família, abraço pra Ana Rosa, pra todos aí, tá bom? Bom final de semana. Alô, meu amigo Marcos em Mogi Mirim. Boa tarde, meu amigo Milton. Ótima sexta-feira. Se possível, toque Outra Noite Sem Meu Bem. Muito obrigado. Eu que agradeço, Marcão. Abração pra você também, viu? Obrigado pela audiência. Meu amigo Marcelo Tatu tá com a gente aqui no melhor do Paradão Sertanejo, mandando boa tarde. Hoje é dia de esfirras aqui da Tia Zélia, Milton, em pão caseiro. Pensa no cheirinho que tá aqui na cozinha. Rapaz, tô pensando e já tô com a água na boca já. Ô, Milton, manda um beijo pra minha mãe, Dona Zélia, minha namorada Neide, e toca pra nós aí Fruta Especial com Bruno Marrone. Grande abraço e bom final de semana. E se não bastasse mencionar as delícias da Tia Zélia, ele mandou as fotos também, né? Então, Marcelão, abração, viu? Pra todos em Itararé, curtindo a nossa programação, obrigado pela audiência. Quem mais tá curtindo aqui o nosso Paradão Sertanejo, tem áudio.
3: Tarde, Milton, certo?
0: Certo?
3: Queria vir pedir pro seu uma moda aí, Whisky Cigarros, Gilberto Gilmar. Positivo, migão.
0: Valeu.
3: Tudo de bom.
0: Alô, meu amigo, abração pra todos aí. Quem mais tá curtindo o Paradão?
4: Aô, Milton, aô, barracão, velho, mal assombrado. Ô, Milton, cadê Nilson? Fazendo a Santana de Faveiro? Ô, Milton, se der, toca aí pra nós, Cacique Pajé, meu velho arado. Dormindo sereno, mas sem querendo, hein? Chama na moda, Milton. Chama na moda e chama na bota. E cutuca na espora que eu tô por cá, hein? Tô no pé do oito ouvindo você.
0: Valeu, abraço. Falou, meu parceiro. Abraço pra todos aí, Adenilson. Alô, Meire Varola, em Vargem Grande do Sul. Tamo junto, Meire. Boa tarde, bom final de semana. Reginaldo também tá com a gente em São Carlos, pedindo a canção A Viola e a Saudade do Goiânia e Paranaense. Grande Reginaldo, ótimo final de semana pra todo mundo aí. Tem áudio no Paradão.
5: Aô, Milton Bardella, aqui é o Cícero da Silva de Arco-Íris.
0: Ô, Cícero.
5: Hoje eu quero parabenizar meu molecão, Luiz Otávio, que tá fazendo 14 anos.
0: Legal.
5: E daqui 3 dias eu faço 64.
0: Ô, coisa
5: ele
0: boa.
5: É meu filho único. E eu fui pai aos 50 anos.
0: Tá.
5: Manda um modão aí do Daniel pra nós, pode ser, pra ser feliz. Um abraço, Milton Bardella.
0: Valeu, aí. Falou, Cícero, parabéns pra ele, viu? Saúde e prosperidade pra ele aí, que o dia seja próspero e muito iluminado, tá bom? Abração pra você. Belmonte Amaraí, capricho do destino, 1:31 no Paradão.

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1: Muito bem, senhoras e senhores, então chegamos ao final de mais uma edição aqui do nosso Paradão Sertanejo, com muita moda de viola, com muito clássico da nossa música sertaneja, em nome do nosso Creme Me Demais. Agradecendo a todos que estiveram com a gente em mais uma edição deste nosso programa de rádio. A todos, muito obrigado e tchau.
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0: tarde.
1: Cheguei em Brasil, juntinho com você nessa sexta-feira, 10 de julho de 2026, 14 horas e 2 minutos, 27 graus e até que enfim sextou, bebê. E eu quero você juntinho comigo até as 4 da tarde, fazendo aquela bagunça gostosa, aquela festa que você ama. 3307-1011 já começa liberado e eu convoco toda a nossa região pro melhor da sua tarde aqui, porque já está no ar.
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1: Cadê as morenas? Eita, nós, Cleiton e Romário.

0: Jair e Paulinho Morena. Ai, ai. 2:08. Ô, gente, tô sem fôlego. Tô fazendo um esquenta já pra amanhã. Tô reorganizando os ossos do corpo, colocando cada osso no seu lugar aqui no estúdio da NBC-FM. Dançando muito e trabalhando a respiração, né? Que é o mais importante. Que eu não dou conta de vocês, não. Ô, Ceia, tudo bem, meu amor? Vocês estão no quintal ouvindo a Lana hoje?
1: Dá um alô, é a Ceia.
0: Oi, meu amor.
1: A Paguta.
0: Você tá boa?
1: Rebeca. Estamos no quintal.
0: Ô, oh, coisa
1: estamos
0: boa.
1: Te ouvindo, viu?
0: Aí sim, hein?
1: Dá um alô pra nós aí.
0: Um beijo pra vocês.
1: Aí o Zaque é barquinho de ouro.
0: Barquinho de ouro. Daqui a pouquinho rola aí pra vocês, meninas. Muito obrigada, viu, pela sintonia. Alfredo Barbosa, sextou. E você sabe, né, que aqui na DVC-FM, o sextou é outro nível, né? Moda boa o tempo todo, toda hora. Oi, Marta Alves, você chegou, meu amor. Um beijo pra você. Muito obrigada pela companhia, viu? Sérgio Rodrigues tá juntinho comigo, mandando aquele abraço apertado lá pro Anderson, que é corretor de Bertioga. Sérgio Rodrigues de São Carlos, aquele abraço pra você, meu amigão. Ô, Luiz, você tá bom?
2: Boa tarde.
0: Tarde, moço. Mano,
2: manda uma música do Renan Raí pra nós aí. Liga lá em casa.
0: Ó, oh, essa
2: tá
0: é boa, hein?
2: Tá todos ouvindo da DBC, pra frente 840 do corte mecanizado do Palito Doce aqui da Baldan, aqui em Brotas. Sextou e nós tá trabalhando. Falou.
0: Sextar é uma coisa, bem. Agora passar um fim de semana que nem rica é outra. Entendeu? Nós somos CL tristes. Então não adianta reclamar.
2: Fica com Deus. DBC, Rádio Carinho.
0: Rádio Amor, Lu. Tamo junto. Também tô no trampo hoje na lida. Mas, gente, não há nada mais gostoso do que ter uma responsabilidade dessa pra levar, né? Um trabalho. Amém, amém, amém. Agora lá vem ele. Toda sexta-feira ele tem uma missão na cidade. Diretamente da Fazenda dos Faveiros. Ele que destampa o litro. Não sei o que ele faz com o priquito.

0: mas ele chegou. E eu tenho certeza que é moda boa que ele veio pedir.
1: Boa tarde, Laninha.
0: Let's go, go.
1: Dá uns gritos, apita, tapa na boca do vídeo, mas fica um pritito. 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Ô, Laninha, se der, toca aí pra nós.
0: Ai, eu não
1: cacique
0: dou conta.
1: Cacique pajé, meu velho arado.
0: Aí
1: oferece
0: sim,
1: lá pra Dudinha, filha do Marcelo, e pro Marcelo Medeiros também.
0: Ô, Marcelo sumiu do Chega Mais. Viu? É.
1: Cutuca na bota e chama na moda, Lana. Chama na moda que eu tô te ouvindo.
0: É isso. Tchau, aí, obrigado. Então. Chama na moda, Denilson. Chama.
2: Tocou, bebê.
0: Velho arado, rapaz. Que sexto. Sexta-feira, só modão. Um abraço lá pro Marcelo Medeiros. Sumiu do Chega Mais, viu, Denilson? Não sei o que aconteceu. Acho que eu fiquei devendo moda.

0: boa tarde, um abraço. Que Deus abençoe. Não, não sumi não, hein?
1: Acho bom.
0: Vou por cá na escuteira. É que tem dia que eu não consigo participar, mas não deixo de ouvir não, viu?
1: Acho bom. Tá bom. Tá
0: agora
1: certo.
0: A moda bem ajeitada aí do Eduardo Costa e manda pra mim aí fazendo favor.
1: Tamo tá junto.
0: TBC FM, Rádio Carinho.
1: É Rádio Amor, quando não vem eu busco.
2: Era

0: meu Deus do céu, que sexta-feira gostosa. 14 horas e 20 minutos. 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E quem chega comigo agora é o Emiliano, né? Oi, Emiliano!
1: Boa tarde, Lana!
0: Tarde, moço!
1: Boa tarde, Emiliano aqui de Luiz Antônio.
0: Você tá bom?
1: Trocando aqui a troca de turno.
0: Ô, coisa boa, hein?
1: Joga um modão pra nós aí do Tião Carreiro, a coisa tá feia.
0: Tá mesmo, hein?
1: Mandar pro companheiro aí da colheita mecanizada aí que tá na escuteira aí já. Os companheiros aí dos rodotrem que já estamos aí ligados na DPC.
0: Sempre!
1: Joga pra nós aí, manda lá pro meu companheiro lá, o Pocateia.
0: Ô, Pocateia!
1: E mandar lá pro Zé Hamilton, o Brunão tá na escuteira lá também, Alana.
0: Manda aí um abraço sim.
1: Lá pra eles. Alô, Alana, DBC, Rádio Carinho, Rádio Amor, Emiliano.
0: Tamo junto, Emiliano!
1: Abraço, tá lindo.

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3: A Copa do Mundo de 1950 foi a primeira em que as seleções adotaram numeração para os jogadores. Os números variavam de 1 a 11, de acordo com a posição dos atletas.
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6: 14 horas, 33 minutos. Patrícia Manuela, essa música a partir de hoje é minha, hein? Será que amanhã vão ter que chamar o SAMU? Ah, vai não.

chama o Samu, bebê. Assunto sério agora, né? 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

0: Não, eu sou sim. Eita, nós, eu sou do meu noivo. Tô brincando, amor, tá ouvindo? Eu sou sua. Ó, quem tá aqui juntinho comigo, bora lá pro nosso WhatsApp, porque tem muitas participações hoje. Meu Deus do céu, que sexta-feira linda. Não, mas tá linda num nível que vocês não têm noção. Meu Deus do céu, que é isso? Já ganhei até presente hoje. Ai, que tudo. Tiago, um beijo pra você. Hoje ele quer ouvir Zezé de Camargo e Luciano. Linda, linda. Ótimo final de semana pra você também. Que Deus ilumine sempre, viu? Muito obrigada pela companhia, pela sintonia. Oi, Toda, você tá bom?
1: Boa tarde, Kelly Mary.
0: Oh, obrigada.
1: Dois corres,
0: amém, nós... vamos profetizar. Kelly Mary loira, dos olhos claros, ó.
1: Escutando você. Eu não vejo a hora de você entrar no rádio.
0: Ah,
1: você
0: que
1: tá
0: tudo.
1: Você tá bonita na foto, hein, Kelly?
0: Muito obrigada, uai.
1: Muito bonita. Rádio BBC, Rádio Carinho,
0: muito
1: Rádio Amor.
0: Muito obrigada. Tamo junto.
1: E toca uma música aí pra nós, um pagodinho bem ajeitado
0: é,
1: pra nós aí, Carinho.
0: Ainda
1: é o Chicão
0: pagode.
1: Daqui de Dois Corres.
0: Você chama a Landa Guedes, negra desse jeito, de Kelly Mary, fala que ela tá bonita na foto, ainda pede pagode na Rádio Sertaneja. Doda, doda, doda. Só nós mesmo, hein, Doda. Doda, olha bem direito a foto. Vê se é a Kelly. Vê se é a Kelly. Onde que a Kelly... Hoje, a Kelly é loira. Dos cabelos encaracolados. Entendeu? Que aquele nuance, assim, umas mechas mais claras, outras escuras. Um olho claro, verde. Uma pele de maçã. Aí você vem chamar um choquito desse de Kelly Merda. Ah, não, né, Doda? Ah, não. Eu sou chamada de tudo. Mas você confundiu uma deusa com uma guataparense que nem eu. Aí você tá brincando. Elias Maia, de Morada Nova Ceará, juntinho comigo mais uma tarde. Um beijo pra você, maravilhoso, maravilhoso. Deus abençoe sempre, viu? Oi, Fatiminha.
2: Boa tarde, meu amor.
0: Boa tarde, meu amor.
2: Hoje você coloca pra mim A Última Viagem, quando tinha um carreiro.
0: A Última Viagem.
2: Beijo, te amo, Rádio Carinho, Rádio Amor.
0: Tamo junto, Fatiminha, meu amor. Um beijo pra você. A Martinha tá aqui juntinho comigo também, desejando aí um final de semana abençoado pra todos. Zezé e Luciano, é Deus por nós. Ô, Martinha, um beijo pra você, viu? Muito obrigada pela sua participação. Luciano Mexerica também é aqui juntinho comigo. Ele é o Lana, um abraço pra você, viu? E pra Sandrinha também. É, senhor Wilson, tamo junto. Paraguai vai falar.
3: Boa tarde, Lana. Sextou, Lana.
0: Graças a Deus.
3: Sextou, né? Tá como? Junto com a DBC aqui no Cafezó, Plano. Tamo aqui na escuteira.
0: Aí
3: meu tio,
0: sim, hein?
3: Minha tia Marlene, meu tio Roberto. Manda aí pra nós que pescar aqui nada aí. Vai pra tudo perder o plantão na bota, tudo botequeiro. 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
0: Rádio Amor, Paraguai vai falado. Rádio Amor, ô Jefferson, você chegou, é. Aí sim, viu? Tamo junto. Quem mais tá aqui juntinho comigo também é o Robson Silva. Ô Robson, ô Robson, você tá tomando Doril, Robson. Abandona, ô Robson, quando eu falei pra você que você era meu Rexona, você sabe que Rexona não pode abandonar, aí você some desse jeito, e eu procurando você aqui no WhatsApp da NBC com mais de 20 mil Robson na agenda, pelo amor de Deus, aí você faz eu sofrer, mas um beijo pra você aí, viu, hoje ele quer ouvir João Paulo e Daniel, só dá você na minha vida, oferece lá pro Nenzinho das Cabaceiras. Pro Mir da Brigada da Suzana também lá de Tirapina. Ó, em Tirapina amanhã vai ter a festa do Saltão, viu, Robson? Se você quiser, bora lá que a festa vai ter boa, vai tá boa. O Regis Rondina também, lá de Américo Brasilense. E daqui a pouquinho rola aí pra você, ó, tá com dois trabalhos agora. Que chique. Ai, eu queria também ter dois trabalhos assim.

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0: Horas Cravado e Juliano César com Fernando Sorocaba.
1: Juliano, meu amor.
0: Não vá pra Califórnia.
1: Rapaz.
0: Vai lá pra minha linda Fernanda. Fernanda, além de você ser linda, maravilhosa, tá. Você é meu amorzinho. Um beijo pra você, tá? Essa é pra você.

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0: Roger ganha o mundo, perde eu. 15 horas e 7 minutos.
1: Guilherme Benuto!
2: Muito obrigado.
0: Ô, Reizinho.
3: Batalhana Guedes, tô de camarote aqui no Cometa de Campina pra São Carlos. Olha. Tô meio aqui às 14h, eu tô ouvindo você de camarote. Olha que beleza.
0: Olha que beleza.
3: Do Milhar Zé Rico aí, assim, nessa tarde gostosa. Chega mais, Rádio Carim.
0: Rádio Amor, Reizinho, com certeza. Ó, tem uma do Zoom boa na máquina já. O nome é Faz Um Ano. Daqui a pouquinho rola aí pra você, viu, Reizinho? Você tá bom, Reizinho? Então tá bom, então. Você tá de cometa, então quer dizer que você tá bem, tá indo viajar, passear um pouquinho. Oi, louco solitário.
4: Oi, Lona, aqui é o louco.
0: Tudo bem?
4: Tá parado por de areia, tá?
0: Você tá bom?
4: Uma boa sexta-feira. Queria ouvir com você, Eduardo Costa, e lembrar que Louco Solitário, festa junina em Cuiabá. Pegue suas coisas e coloca na mala.
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0: Põe pra moer, Lana Guedes. Eita, nós, louco solitário. Você acredita quando eu mando, eu tô nervosa com alguém no grupo da família? Eu falo isso, eu falo, ah, põe pra moer, então. Oi, Kleber, tudo bem?
8: Boa tarde.
0: Boa tarde, Kleber. Tô bem, você?
8: Tem como você tocar uma do Goiano Paranaense, O Poder do Criador, oferecendo pra todo mundo que tá ouvindo e pra mim mesmo.
0: Aí sim.
8: E pra você, deve ser a FM Rádio Carinho.
0: A nossa Rádio Amor, Kleber. Beijão pra você. O Pedro de Guatapará tá aqui juntinho comigo. Boa tarde, minha locutora da voz bonita. Sua alegria contagia todo mundo. Toca Mato Grosso e Matias enquanto o sol brilhar. É o Pedro de Guatapará. Eita, Pedro, que eu gostei do elogio, hein? Ah, me fez bem. Tô precisando um pouquinho de autoestima, viu? Ai, que tudo. Como que é gostoso esse carinho, Pedro. Beijão pra você, viu? Oi!
9: Aqui é a Vitória de São Carlos. Gostaria de ouvir Simone Mendes.
0: Olha!
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0: Eita, nós! Daqui a pouquinho rola pra você, princesa. Quem mais tá comigo é a Marizélia Peixoto, é isso? Lana, toca pra nós, João Mineiro e Marciano. Seu amor ainda é tudo. E ofereço pro meu esposo Donizete e todos os ouvintes da Rádio Carinho, Rádio Amor. Aí sim, hein? Um beijo pra você, maravilhosa. Vou encaixar aqui pra você, tá bom? Quem mais tá juntinho comigo também é o Bim. Oi, Bim.
10: Tá bem, aê, Lana. Agora sim, agora você arrasa o coração da gente com essa música do Eduardo Costa aí.
0: Ai, linda, né?
10: Beleza,
0: beleza.
10: Esse modão eu gosto, hein?
0: Ah, Bim, também.
10: Tô na aqui, hein? Não vou pedir música, não. Já tá tocando.
0: Muito obrigada. Que gostoso.
10: Ah, ainda tô aí, ó. Ei, modão, vai lá pra Morena Misteriosa.
0: Ô, Bim, um sonho. Conhecer essa morena misteriosa. Oi, William, um beijo pra você. Tudo bem, meu amor? Como você tá? Você tá bom? Então tá bom, então. Oi, Zé Paulo, tudo bem?
11: Boa tarde, Lana Guedes.
0: Boa tarde.
11: Paulo, Paulo, tô passando de amor, Jesus. Uma feliz e abençoada tarde de sexta-feira. Deve ser a
0: Rádio Amor, aí sim, hein? Rossigolini, o Ronaldo. Se puder, Lana, toca aí, não acredito. Mas não com Eduardo Costa. Uai, então tá bom, uai. Você vai aonde, Cigolini? Conta pra mim onde você vai, que eu quero saber. Oi, Douglinha, ô Douglinha! Ô Douglinha! Você acha justo fazer isso com a locutora que tá no ar aqui? Tomando água mineral, Douglinha?
12: Oi, menina bonita do rádio. Tudo bem, minha querida?
0: Tô bem, você, moço?
12: Toca pra nós aí, João Paulo e Daniel, loiro do carro branco. Manda pra todos os ouvintes e nossa amiga Dinilson, fazendo Santana Sua Vida, e nosso amigo Marcelo Medeiros. Bora que bora, hein? Tô aqui curtindo a feirinha aqui. Só dando um grito, apitando o buglito, machucando o periquito, hein? Falei mesmo, hein? Chegando na bota que eu tô ganhando fora, morena.
0: Tadinho dos periquitos que vocês machucam. Dá uma dó. Chamar o Ibama pra vocês, vocês vão ver. O Lupercio Filho lá de Brota juntinho aqui comigo. Ele falou, Lando, uma boa semana, bom fim de semana, boa festa. Ô, Lupercio, vai lá com a gente, Lupercio, viu? Vai, ó, você vai ser muito bem recebido. Quem tá aqui comigo também é ele, o Felipe. Ô, Lana, manda uma moda animada aí pra nós. E um abraço pro Japão da Rodopex. É o Felipe de Torrinho. Felipe, um beijo pra você, moço. Um beijão pra você, viu? Ó, quem tá aqui comigo também é o Cruz. O Cruz também
13: boa
0: pediu
13: tarde,
0: moda
13: Lana.
0: Boa.
13: Tudo bem?
0: Tô bem, Cruz.
13: Um ótimo programa.
1: se possível, toca Alma Transparente, Chico Rei Paraná, DBC Rádio Carinha.
0: Aí sim, hein? Rádio Amor. Ô, Lana, o café da DBC tá com álcool? Eu vi nos seus stories. Você não fala assim do cafezinho ouro brasileiro, Jefferson. Tá? Não, não tá com álcool. Álcool vai ter amanhã na van pra nós ir pro Saltão. Você sabe que o nosso patrão não deixa nós passar vontade, não, né? Ah, eu não sei você, mas o nosso patrão aqui... Capricha, hein? Parece piada, Henrique Juliano. 3:13, daqui a pouquinho eu tô com você. Não me abandona, fica aí.

0: Eita, nós. Ô, Marineide, tudo bem, meu amor? Eu tô colocando aqui, já adiantando, pra dar tempo de colocar todo mundo aqui no ar hoje. Porque eu tô levando xingo ontem, Orlando. Você tá falando mais com a gente. Você tá colocando mais moda. Então hoje eu quero ir embora e colocar todo mundo no ar comigo, hein? Vamos lá.
1: Boa tarde, Lana, meu amor.
0: Tudo bem, meu amor?
1: Tenha uma tarde abençoada por Deus.
0: Amém.
1: Uma sexta-feira maravilhosa.
0: Amém.
1: Um beijo, manda uma música aí, escolhe uma bem bonita, manda pra mim.
0: Tá bom,
1: a
0: meu
1: rádio
0: amor.
1: Hoje tá meio bugada, né? Rádio Carinho,
0: Rádio Amor. Amor. Tamo
1: beijo,
0: junto,
1: Lana.
0: Meu amor.
1: Bom final de semana.
0: Obrigada pra nós. O que seria meio bugada, Marinês? Me explica. Quem mais tá aqui comigo também? Ô, Medrada, tudo bem, Medrada?
2: Boa tarde, Lana. Aqui é o Fernando Dois Córregos.
0: Tudo bem,
2: bem,
0: Fer?
2: Manda pra nós aí. Ah. Chico Rei Paraná, um degrau na escada. Especialmente pro meu pai Cido, pro Barriga, pro Coquinho, pro Maurinho e pro Darcy. Manda pro Zeca também, o dono do boteco aqui.
0: Eita,
2: até
0: nós,
2: o dono do boteco tá chapado hoje.
0: Ah, vá! Ô, Zeca, você sabia que dono de boteco não pode beber, Zeca? Ô, Zeca, senão você vai falir, Zeca. Você acha, por que que Deus não me deu um bar? Você acha que ele ia dar asa pra cobra? Não é nada, hein? Ô, meu Deus do céu. Boa tarde, Lana. Chamo o Samu, Eliseu de Piquete. Estão vindo pelo aplicativo fazendo um viveiro pras galinhas. Aí ele me mandou o vídeo aqui, ó. Meu peito vai... Ai, ai, ai, ai. Ó, que viveirão, hein? Chamo, Samu! Aí sim, hein, Eliseu? Ô, Eliseu, você é caprichoso, hein, Eliseu? Nossa, que cantinho gostoso que você tem aí, Eliseu. Nossa senhora, como você é caprichoso, moço. Olha que lugar lindo. Quem tá aqui juntinho comigo também? Manda uma moda aí pra nós do Leonardo. Bruno e Barreto, Juquê. Ô, Ju, você quer Bruno e Barreto? Vai ter rodeio, oh, gente, você tá cheio de rodeio aí, hein? Um beijo lá pros meninos, o Lucas, o Rafa e também o Juninho. Da RR Automotiva na audiência, juntinho comigo nessa tarde gostosa. Quem mais tá comigo, hein, Roque?
3: Boa tarde, Lana
0: Boa
3: Guerra.
0: Tarde. Você tá bom?
3: Manda um modão pra nós aqui na 51 aqui, palitinhos, osso. E bota a música boa aí, que o seu programa tá 10, hein?
0: Você vê? Vai, vai.
3: Hoje tá pra lascar,
0: né? Tá bom demais. Cadê amor, ô Rock? Ô Rock, é DVC, Rock. É 106,3, Rock. 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

0: gostosa, 10 de julho de 2026. 26 graus na nossa sextosa gostosa. E bora lá falar com os nossos ouvintes. Eu tava dando risada da mensagem aqui do Williams, né? Ele falou, ai, que não toca ontem, não sei o quê. Eu pensei, meu amor. Ouve ele.
1: Tudo bem, naquele ideal e daquele Boa Esperança.
0: Você tá bom, moço? Tô bem, você?
1: Eu queria uma música, hoje não soltaram a minha música.
0: Não soltaram a música pra você? Ô, produção, não soltaram a música pro Williams aqui. Como que a gente faz agora? Ele quer ouvir Espuma da Cerveja.
1: Espuma da Cerveja.
0: Aí sim.
1: Você tem uma aí pra mandar?
0: Tenho. Tenho sim.
1: Quer deixar no patrulho pra nós aqui do Pato, da Prefeitura. E tá ouvindo vocês aí também.
0: Certinho.
1: Pra todo mundo na DDC, tá bom, né?
0: Tá bom, meu lindo. Obrigada. A nossa rádio amor. Ô, Williams, hoje toca pra você, viu? Com Jean e Giovanni, Espuma da Cerveja. Daqui a pouquinho pra você aí, tá bom? Muito obrigada pelo seu carinho, pela sua audiência. Tamo juntinho. Quem mais segue juntinho comigo também é o Cigano lá de Bocaina, na audiência. Alessandro de Campinas.
2: Boa tarde, minha amiga Lana.
0: Boa tarde.
2: Tudo bem?
0: Sextou, graças a Deus.
2: Sexta-feira. Deus abençoe. Final de semana pra vocês aí. Um abração pra nós aqui em Campinas.
0: Campinas, beleza? Um abraço pra todos aí em Campinas.
2: Campinas. Estão curtindo a DBC aqui no aplicativo. Beleza?
0: Beleza, Alessandro.
2: Um abraço.
0: Abraço pra você também. Muito obrigada, viu, pela audiência, Alessandro. Um beijo pra você. Bora que tem mais gente. Oi, Gustavinho. Como você tá, Gu? Um abraço pra você, viu? Ele tá mandando um abraço pra toda a equipe da Rádio Carinho, Rádio Amor. Nilson Pinheiro do Jockey Club.
3: Boa tarde,
0: boa tarde, moço.
3: Nilson Pinheiro do Jockey Club.
0: Você tá bom?
3: Se possível. Você toca Milionário José Rico? Recordação. Ofereço pra todos que estão ouvindo e pra vocês da rádio. E pro meu pessoal da obra aqui, os preguiçosos aqui, Darcy, Dirley, Gildo, Matheus.
0: Tudo preguiçoso,
3: tudo
0: né?
3: Da obra. Muito obrigado, Lana.
0: Tamo junto, Nilson, né? São tudo preguiçoso, Nilson. É, eu tô sabendo.
4: Boa tarde, Lana, Cris.
0: Tudo bem, Cris?
4: Tudo bem com você? Eu queria ouvir uma música da Bonnie Taylor. Vai pra mãe Marina, pra Fátima, pra Cássia, Silene, Juca Cowboy, pra todos da DBC e pra você, DBC FM Rádio Carinho.
0: Rádio Amor, de quem, Cris? Fala de
4: você, novo. Eu queria ouvir uma música da Bonnie Taylor.
0: Ó, 11:30 no Emoções. Emoções Internacional com o nosso querido Marcelo Renato. Agora vamos lá pro Bartô no Trabalho, que o Kim tá lá me ouvindo, né, Kim?
5: Oi, Lana, boa tarde.
0: Boa tarde, tudo bem?
5: Aqui do Bartô no Trabalho. Minha linda, se der, toca aí César e Paulinho. Nunca mais. Falou, um abraço, um bom trabalho. BBC Rádio Carinho.
0: Rádio Amor.

0: César e Paulinho, Nunca Mais. Pra você e pra todos aí no bar, tô no trabalho, eu sei que vocês estão tudo ouvindo. Ô, gente, eu fico tão feliz, às vezes eu tô passando aí, eu passo escondidinha, né? Não deixo ninguém me ver, uai, eu morro de vergonha. Aí eu vou no mercado, ali no Bandeirantes, eu vou no Sacolão, no Tio João. Aí às vezes eu vou ali nos mercados em volta, e eles lá no bar, tô no trabalho, cravado na DBC-FM, até no último. E um beijo aí pra vocês, viu? Eu tô aqui com a Eva me mandou uma coisa aqui, fiquei até feliz. Porque ela falou que dá muita risada comigo, né, Eva? Tudo bem?
1: Nossa, Lana, você faz a gente rir mesmo, hein? Ontem, boa tarde.
0: Boa tarde, Eva.
1: Ontem, eu ri tanto de você que eu ri sozinha. Que a minha filha entrou, catou eu dando risada sozinha. O que tá acontecendo, mãe? Você falando que seu marido não queria ir de noivo.
0: Não, é?
1: Você falou pra ele, ah, você não quer ir, eu roubo outro.
0: É lógico, uai, tem tanto homem na terra.
1: Na hora, né, Lana, ele tocou. Aí eu dei risada sozinha de si ontem. Não tem, você aqui ali faz não rir, não tem jeito.
0: Ah,
1: não,
0: que delícia,
1: tem jeito.
0: Eva.
1: Vocês duas não tem jeito. Não tem quem pode com vocês duas, Lana.
0: Muito obrigada, Eva. Sério, fiquei feliz, Eva. Mas é verdade, uai. Começou a reclamar muito. Eu falei, ó, você já fala já. Tem uma fila lá no WhatsApp querendo ser um noivo. Você não quer casar comigo de novo, você fala. Que eu caso com outro, uai. Mas sem casar, eu não fico. Hoje você acha que eu vou deixar de ser a noiva? Porque o noivo não quer ser noivo. Olha aqui, só aqui no WhatsApp, hoje. Eu tenho uns 300 noivos. Todo mundo mandando eu desistir do marido. É? Aí eu falei, não, tadinho dele. Ele já decidiu que vai. Entendeu? Ele tentou colocar na minha cabeça assim, ah, eu tô com vergonha. Eu falei, então você vai ficar envergonhado. Porque eu vou casar. E ó, esse ano o casamento vai ser lindo. O meu vestido de noiva, ele foi feito exatamente nas cores da DBC-FM, né? Que é o vermelho, o amarelo, o preto. Nem tá aqui no nosso painel aqui atrás de mim, ó. Vai, nossa, vocês não têm noção da noiva desse ano. Aí ele viu o look, aí ele falou assim, Eva, ah, não vou perder essa noiva não, tá doido? Pra, você fala, tem o Lê, que quer casar comigo, tem o Jefferson, tem um monte de ouvinte lá, uai. Se você não quiser, é só você falar. É ou não é? Vai. Oi, meu mão de vaca, tudo bem?
2: É, ela da Gred.
3: Boa tarde.
0: Boa tarde, moço.
3: É, perdeu hora hoje.
0: Perdeu hora, mão de vaca.
3: Aí, hein?
0: Aí sim, hein?
3: Obrigado na DBC. Aí não esquece não, Rádio Carinho.
0: Rádio Amor, mão de vaca.
3: Se der certo, eu vou lá, hein?
0: É, eu quero ver você lá. Você é patrão, já era pra você estar com o convite na mão já, mão de vaca.
4: Boa tarde, Alana.
0: Oi,
4: bem?
0: Maria Eduarda.
4: Olá, Alana, eu sou a Maria Eduarda, filha do Marcelo de Paulo Medeiros.
0: Oi. Prazer, gatinha.
4: Alana,
0: oi.
4: Eu quero pedir uma música de Zezé de Camargo e Luciano, Irmão da Lua.
0: Ah.
4: É, eu vou dar um versículo pro meu irmão, pra minha família que tá aqui em casa, pro meu pai que tá na Pluma e pro Piá da Santana dos Faveiros.
0: Aí sim, hein?
4: DBC FM, Rádio Carinho.
0: Rádio Amor, Dudinha.
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0: Poxa, aí vem uma menina chamada Maria Eduarda Medeiros. Exatamente às 15h42 na DBC FM, pedi essa pedrada. Simplesmente Mirosmar.

0: você ouve uma música dessa no rádio, você já sabe que sextou. Deu até vontade de fazer um jantar à luz de vela hoje.
1: Boa tarde, Nana Guerra.
0: Tarde, abençoado.
1: Eu não fui sorteado.
0: Como
1: mulher,
0: assim?
1: Pra ir, pra ir pra cachoeira.
0: Você para de graça,
1: mas
0: homem.
1: Teve um problema, mulher. Nesse meio tempo aí, quem foi sorteado foi a Nega Lá.
0: Aí, melhor ainda, uai.
1: Aí só sim. Só por causa disso, vou pedir pra você botar uma musiquinha pra nós. Frio da madrugada. Quero oferecer pra Leila, pro meu filho Pedro e pra todos os ouvintes. DBC FM, Rádio Carinho.
0: Rádio Amor, abençoado. Olha, é o seguinte, a partir de agora eu não consigo colocar mais moda pra ninguém. Eu já tô fechada nas modas Espuma da Cerveja com Jean Giovanni, Alma Transparente com Chico Rei e Paraná. Eu acho que vai encaixar só uma pra fechar o programa mesmo. Tá, mas olha, Sabiá Reis já tá chegando no pé do eito pra fazer direito. E eu tenho certeza absoluta que ele toca aí pra vocês, tá bom? Vocês sabem, gente, são duas horinhas. Não dá pra atender todo mundo, mas um alô dá. Mandar um alô pra todo mundo dá. Isso daí tá... tá cravado. O Marcos Pedroso também aqui juntinho comigo, Alfredo Barbosa, Reginaldo Souza da Fazenda da Barra com o pessoal do 29. Quem chega aqui comigo também é o Wagner, né, Wagner?
2: Esse, boa tarde, o Wagner da Alamo. Toquei pra mim, Teodoro Sampaio, a gostosona na rua, só rapaziada. Para todo mundo.
0: A gostosona é perigo, hein?
2: A moça bonita da rádio, que é a Júlia Moraes.
0: Olha, Juju!
2: E fica na frente.
0: E aqui fica na frente. Ó, a Juju e a Rutinha. Tô falando com a mulherada dessa rádio. Gente, só provoca aí. Olha, rapaz. Maria Aparecida na Vila Prado.
3: Boa tarde, Lana Guerra.
0: Boa tarde, meu amor.
3: Uma tarde de sexta-feira maravilhosa pra você.
0: Pra nós. Pra nós.
3: Beijo no seu coração. Maria Aparecida da Vila Prado, Rádio Carinho.
0: A nossa Rádio Amor, Maria, um beijo pra você e pro Tel, tá? Oi, Roberta, meu amor.
4: Oi, Lana, boa tarde, Lana. Cheguei, fui fazer academia, cheguei e já liguei o rádio e tô curtindo você, meu amor. Lindeza.
0: Ai, que tudo.
4: Um beijo no seu coração, linda, minha querida. Com fé, paz e amor, deve ser Rádio Carinho.
0: Rádio
4: Samadão,
0: Amor. Oi, eu acho tão bonito. Eu acho tão lindo essas mulheres que vêm e falam, ah, eu tava na academia, eu tava pedalando. Gente do céu, eu acho lindo. Roberta, um beijo pra você, viu? Aí pergunta lá se tem como eu deixar meu corpo, quando ficar pronto eu busco. Que aí eu vou falar pra você, viu? Paulinho, tudo bem? Paulinho do Gato de Torrinha, na audiência juntinho comigo. Gente, que gostoso. Ó, tem mais gente aqui também, ó. Boa tarde, Lana. É o Taê, final 4860. Reizinho do Araguai também, né? Passou por aqui, já coloquei o áudio dele. O Alessandro de Campinas, a Sandrinha Marques também.
5: Oi, Lana.
0: A Sandrinha chega no segundo tempo.
5: Boa tarde.
0: Os últimos minutos.
5: Amiga Sandrinha do Jacobi.
0: Minha linda.
5: Toca pra nós, o Panda. Eu te seguro.
0: Ah,
5: eu
0: ofereço tudo
5: pra você, pro Lu, Mexerica, do Luciano, para a mãe dele, a dona Cida, e para toda a galerinha que tá na escuta. Beijão, fica com Deus. BBC FM, Rádio Carinho.
0: Rádio Amor, Sandrinha, um beijo pra você. Quem tá aqui comigo também é o Aparecido Campos, lá de Américo. Ah, eles estão em Américos, né? Peraí, Américo, estamos ouvindo você aqui em Santa Lúcia. É o Sidão de Américo, mas eles estão lá em Santa Lúcia hoje. Beijão pra você. O Gui tá aqui comigo também, né, Gui?
6: Boa tarde, Lana.
0: Tarde, Gui.
6: É o Guilherme. Tá aí o meu parceiro Rodrigo, famoso Sem Terra. Manda uma motona aí pra nós do Ronaldo Viola, se puder. Boa tarde. Rádio Carinho.
0: Rádio Amor, tamo junto. Aí sim, hein?
6: Boa Esperança do Sul.
0: Boa Esperança do Sul. Ô, Rock, o que que foi, Rock?
7: Ô, Lana.
0: Oi.
7: Eu de novo. Gente, você machuca o coração da Kelly Mer, hein?
0: É.
7: Eu adoro o Zezé de Camargo.
0: Ai, meu Deus do céu.
7: Que bom pra vocês aí.
0: Tarde pra você também. O Rodrigo Medeiros também,
8: oi,
0: né,
8: Rock? Oi, Lana, eu sou o Rodrigo.
0: Oi, meu amor.
8: Eu sou filho do Marcelo de Paula Mendes.
0: Olha, o Marcelo tem fio, hein? Porque já veio a Dudinha, agora veio o Rô.
8: Irmão da Maria Eduarda, que acabou de pedir a música.
0: Ai, que
8: de
0: lindo!
8: Luiz, a música. E eu queria pedir uma música. É Luiz Gonzaga, Pagode Russo.
0: Olha.
8: Rádio Carinho.
0: Rádio Amor, meu lindo. Que tudo, você aqui juntinho comigo. Olha, essa moda em especial eu não tenho. Mas já vou pedir lá pro pessoal jogar na máquina pra você, tá bom? Quem mais?
9: Obrigado. viu, Lando, da música que você tocou pra nós aí?
0: De nada.
9: Não deu pra me ouvir, que eu tô em cima da máquina, barulho, não deu pra me ouvir, mas muito obrigado.
0: Aí
9: muito
0: sim,
9: obrigado,
0: hein?
9: Que amanhã eu ligo de novo. Tá,
0: tá bom. Tamo junto. Amanhã eu toco pra você, Doda. Amanhã eu toco pra você, Marcelo Medeiros. Você tá bem de filho, hein? Um mais lindo que o outro, ainda pede moda boa. Um Robson Silva, você... Ah, meu Deus do céu! Sou nada. Mas vamos parar de assunto, porque o nosso querido Sabiá Rei já tá por lá no pé do Ei. Então, Sabiá...
10: Fala, Lana Guerra. Você é o quê, Lana?
0: Não, então, não pode ler, né? Meu Deus, essa eu não esperava, não.
10: Mas eu sei o que que é.
0: Você também acha ou não?
10: Você ficou vermelha?
0: Eu tô com vergonha aqui.
10: Você vai trabalhar amanhã, minha querida?
0: Amanhã eu vou, das 9 ao meio-dia.
10: Das 9 ao meio-dia?
0: Das 9 ao meio-dia eu tô por cá, se Deus quiser.
10: Ah, que bom. Aí, domingão, vocês vão passar o dia lá no Saltão?
0: Então, eu vou... Eu, é o seguinte, eu tenho que ficar, né? Porque eu não consigo vir embora.
10: Ah, entendi.
0: É tipo assim, ó, a gente vai curtindo a festa, tudo, aí não dá vontade de vir embora. Aí quando você vê, eu tô deitado lá pelos bancos, é tipo isso.
10: Tá parecendo Darilho, né?
0: É, mais ou menos isso. E dessa vez não vai ser diferente, não.
10: Não, né? Ah, mas gostou, né? E no Saltão, só pra ficar algumas horas, não adianta, né?
0: É, então, foi o que eu pensei. Falei, aí o Natalino fez o convite, né? Pra gente ficar lá o domingo. Eu pensei, falei, bom, acho que eu vou ficar mesmo, porque o lugar é lindo, né, Sabiá?
10: A festa julina vai até altas horas.
0: Até altas horas.
10: Aí já vai acordar daquele jeito.
0: Vixe, Maria, qualquer coisa é só um tibu na cachoeira.
10: É, ou na piscina.
0: É, acorda rapidinho.
10: Vixe, que maior, gostoso demais, hein? Ai, que bom.
0: Você não vai ir, né?
10: Não.
0: Tá, mas na próxima você tá juntinho conosco.
10: Não, se Deus quiser, ano que vem ela vai se organizar pra poder ir.
0: Sim, sim, vai dar tudo certo.
10: O Natalino veio aqui, trouxe o sanfoneiro.
0: Ô, que festa gostosa, eu tava ouvindo você.
10: Ah, o Natalino é pé do baralho, né? Gente boa demais. Aí junta com a DBC FM e vira aquele negócio.
0: Vixe, aquela festa gostosa. É então, bem assim.
10: Então, beijão no coração aí.
0: Beijo pra você, Sabiá.
10: Então, nós não se vê, só segunda-feira.
0: Só segunda mesmo.
10: É, então tchau, obrigado.
0: Tchau, obrigada, fica com Deus. Um ótimo fim de semana pra você e pra família.
10: Você. E boa festa.
0: Obrigada, tchau, Sabiá. E é isso, gente. Tô ficando por aqui. Bom, é o seguinte, eu vou encerrar hoje com espuma da cerveja Jean Giovanni. Eu vou ficar devendo alma transparente pro meu ouvinte favorite. Amanhã eu toco pra ele na manhã DBC. Gente, fiquem bem. Espero todos vocês amanhã lá na Cachoeira do Saltão, nessa festa maravilhosa. Sabiá já tá por lá, no pé do Eito, pra fazer direito. Às 8 da noite tem emoções, hein, com Marcelo Renato. E amanhã, às 9 da manhã, eu tô juntinho com você aqui, fazendo aquela festa gostosa. Fiquem bem, se cuidem. O principal, se amem. Ô, Sirlei, você chegou, eu tô indo, minha linda. Saudade de você, um beijão, viu? Fica com Deus.

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0: Show demais, bomba e surdo. Estamos chegando a partir de agora aqui no Pé do Oito para fazer direito. Agradecendo o carinho e audiência desse interior paulista lindo, maravilhoso, que ama, curte, conhece, entende, modão. Até as 19 horas tem eu, Sabia Reis, o locutor da emoção, sempre com os grandes patrocinadores aqui na máquina sonora. E hoje é sexta-feira, ninja. Ô, compadre, com mate, sextou, hein? 10 de julho de 2026. Estúdios DVC-FM na cidade de Paté, 27 graus, dia da pizza. Aí, que delícia, hein? Um abraço ao Luizão Corretor, acabou de passar por aqui. Estamos em frente à rodovia Washington Luiz, aqui em Baté, no Encanto do Planalto. Para você que está na sua casa, com aquele cafezinho da tarde, minha comadre. Para você aí também que está no seu trabalho, está no seu automóvel, estão aí nos bares da vida, gelando encanamento ou esquentando o encanamento por dentro. Para você, meu amigo, aí que está também nas barrancas dos rios aí, dando aquela pescadinha para os ninjas do volante, dando carona à sua boleia, vão com Deus e boa viagem. Lana Guedes já foi descansar, garota do Chega Mais, amanhã tá aqui na manhã DBC, grande Lana. Beijão aí, bom descanso e boa festa, que amanhã tem festa julina do Saltão, DBC FM Saltão, na melhor festa julina da região. Quer mandar um recadinho? 16-3307-1011. 16-3307-1011 é o nosso zap. Vamos começar a arena? Preparado, compadre e comadre. Aperta o vermelho, põe no 12.
1: Sabia Reis. Oi. O cowboy manga larga do rádio.
0: É nós do Pé do Oito. Chega no Rick. Mais um.

pro Linho da Guarda Municipal. Ele e outro ninja aí do lado, aí na ronda ostensiva. Um beijo no coração, minha querida Pulinho. Você é do baralho, hein? Oi!

0: Agora chegando os grandes patrocinadores. 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Vamos de moda? Ronaldo Viola e João Carvalho, volta por cima.
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picadinha na flor do cafezal. 4:28. 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
1: Bom demais, Bombeiro Surdo. São 4 horas e 31 minutos. 4 e 31 aqui no Arena Diferenciado. Pra esse interior que ama, curte. Aí, moda sertaneja. Aí, que saudade, você sabia? Um bom trabalho. Beijo pra Lana. Hoje é Foco, se te ouvir. É Sirlei. Obrigado, Sirlei. Beijão no coração, Sirlei. Obrigado por curtir a gente aí, grande Sirlei. Outra aqui.
2: Boa tarde, Sabia. Tarde. Por favor, quero ouvir Cidozinho Choró, Samba Apaixonado. Manda pensamento pro Jonas Caotan, minha tia Zildinho de Tambaú. Rádio Carrinho, Rádio Boi.
1: Bom demais, bom absurdo. Outra aqui é a Maria.
3: Oi, Sabia Reis. Oi. Boa tarde, tudo bem?
1: Bom, Maria.
3: Com você, sua família. Aqui é Maria do Parques da Laranjeira, certo. Viu? Uma boa tarde.
1: Parques da Laranjeira. Obrigado, uma excelente tarde, Maria. Sabia, o Pé de Gato de Araraquara está sumido, hein, Pé de Gato? Manda um modão pra minha namorada Japa de Jaboticabal, pro meu pai Carmelo e pra minha irmã Fernanda e meu cunhado João Galinha. Estão indo pro Broa. O pessoal tá indo curtir o Bro, então. TKS, QSL, Pé de Gato. Tava sumido, hein, boiadeiro? Outra aqui.
4: Boa tarde, Sabia.
1: Tarde.
4: Um radinho da minha filha. Coloquei teu nome, Sabia. Tá todo mundo aqui. Rádio Carinho, rádio.
1: Olha quanta gente com a Fátima de Dumão. Quanta gente. Que música, Fátima? Você não mandou música? Pra mim, você não pediu. Um beijo, Fatimia de Dumão. Toda a família da Fátima. Fátima que acompanha a DBC. Né? Obrigado ao povo de Dumão aí. A Cleusa lá em Santa Rita do Passa Quatro, todo dia na audiência. Obrigado, Cleusa. Fala, Paulo Franz.
5: Aô, Sabia, boa tarde, Brutão. Chique, né, cara? Maré, casca de bala. Sabia, toca um modão pra nós aí, Brutão. Morada certo. Do Capial.
1: Certo.
5: Fresco Nardão lá da Cachoeira que sumiu. Sapão aí.
1: É.
5: Pô, a dona Elza, o Queijão da Fênix lá, pra todo mundo que estiver ouvindo, pra você, hein, né?
1: Obrigado, Nico.
5: Você tá estiloso aí perto desses barrilzinhos, hein?
1: Ai, já
5: rapaz, eu dou valor, hein?
1: Eu também dou.
5: Ih, Brutão, você é pé do baralho, né, mesmo?
1: Obrigado, Paulo Franco.
5: IBC FM Rádio Carinho.
1: Rádio Amor.
5: Você veio na festa, não viu você, nego, mas nós vai se ver,
1: hein? Então, eu tava na festa sabadão, eu falei até por Mar, falou, Mar, cadê o Paulo França? Tá aí, tio Sassá, comendo um gato assado, olha, Luciano Mexerica, hoje deve estar de fora, fazer um churrasquinho, meu Luciano Mexerica. Aí eu dou valor, hein, parceiro? Fala, mão de vaca.
6: É, Salia Reis.
1: Oi.
6: Onde vai, caralho, hein? Que nem a chave, já tô tomando um aqui.
1: Aí eu dou valor, né, filho?
6: Quentinha. Agora tô tomando uma breja. Daqui a pouco nós vamos acender a churrasqueira, hein?
1: Aí eu dou valor. Aí sim.
6: Devagar, hein? Então, todo mundo.
1: Devagar aqui, e sempre, né, bom de vaca?
6: Já, obrigado.
1: Devagar e sempre, né? Sendo aqui a dozinha, né? Aqui pingadinho, né, filho? Ah, Francisco.
7: Boa tarde, Sabia Reis. Tudo bom, Sabia Reis?
1: Oi.
7: Eu quero uma música aí, Sabia.
1: É.
7: Dodói Sampaio aí, tem colinho da biscataria.
1: É.
7: Pra Juju.
1: É.
7: Entendeu?
1: Entendi.
7: E pô,
1: tô entendendo.
7: Não esqueça de mandar, não.
1: Tá certo.
7: E Capela do Atalete, tá? Falou, Sabia?
1: Falou. Boa tarde, Sabia. Teodoro Sampaio, só dou carona pra quem deu pra mim. Manda pra nós aqui de Bocaina, Lucas Rafa Juninho, RR Automotiva. Outro aqui, fala, Ninja.
8: Boa tarde, Sabia.
1: Tarde.
8: Se possível, toca a música Amor do Carreiro aí pra nós ouvir aí.
1: É.
8: Pra todos ouvindo da DBC FM. Pra frente, 840, tá baldando corte mecanizado do Palito Doce.
1: É.
8: Pra todo o pessoal de Brota aí, todos que estiver ouvindo na rádio. Um abraço,
1: Carlinhos,
8: DBC, FM, Rádio Carinho.
1: Rádio Amor, Luiz, Jesuíno, deixa com nós, do Tião Carreiro, nós toca ela, viu? Vai curtindo aí a DBC, hein? Sabia, tudo bem com você? Tudo bem, Roberta? Obrigado, Roberta, pela audiência. Fala aí outra
9: boa
1: aqui.
9: Tarde, Sabia Reis, da Paulinho, Bresciano, depois Pro do Sul. Manda uma música pra nós, da Igrejinha Azul.
1: Certo.
9: Mato Grosso e Matias, estamos aqui na... Nada de fazer do Batata Gago.
1: Obrigado, Ninja. Obrigado, Boa Esperança. Um abraço pra todos aí, Cidão Bombeiro. Boa tarde pra você. Obrigado, Cidão Bombeiro. Ó, fizeram até um negócio do Cidão Bombeiro. Um caminhão de bombeiro, ele montando o caminhão de bombeiro. Aí sim, hein, Cidão. Aí eu dou valor, hein, parceiro. Esse Dom Bombeiro, pé do baralho também, parceiro. Ah, vamos pegar de moda então aqui, vamos ajeitar o pega. Essa daqui é boa, hein, parceiro? Ah, vamos sortar essa daqui, faz tempo que eu não toque essa daqui, ó.
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Aí tem que chamar o Samuel, Natalino. 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

0: abraço também aqui. Alô, o Kleber da padaria Calepão tá ouvindo aí, né? Alô, Kleber! Abraço aí ao Kleber, né? Grande Kleber. Gente boa demais, o Kleber da padaria Calepão aqui de Baté, curtindo a DBC. Aquele abraço, boiadeiro. Grande Kleber, gente boa demais, né? Um abraço, boiadeiro errante. Vamos que vamos, sorte o pega aí, fi. Essa é boa, hein? Essa vai. Lá pra Dumont.
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0: jeito pra fazer direito. Agradecendo o carinho, audiência desse interior paulista lindo, maravilhoso, que ama, curte, conhece, entende modão, vem comigo. Sexta-feira, dos grandes patrocinadores. 35 anos. 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
1: Sabiá Reis,
0: oi.
1: O cowboy manga larga do
0: rádio. É a voz do pé do oito, pedido de ouvinte. Chega junto aí, João Mulato, Pardinho, Capial.

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0: 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Um abraço lá, Carlinhos. Um abraço, Marcelo Bertassini, seu Ismário, Pirucão, Pedrinho. O Nirdo, viu o Nirdo lá hoje? As botas brancas, todo o pessoal lá no pé do oito. Moçada arrumada demais. Vamos que vamos! Bora, bora, bora, bora! Chega junto! Fala aí, Duvacelo!
1: Oi, boa tarde, tudo bem?
0: Oi!
1: Duvacelo, Turrinha! Nós já tá quase moendo as palavras, hein?
0: Aí sim, hein, Duvacelo!
1: Carinha de porco no rancho aqui, moer as palavras!
0: Aí eu dou valor!
1: Viola pra nós, hein? É. Rainha do meu destino!
0: Rainha
1: grande
0: do meu
1: abraço!
0: Destino. Um abraço aí, Duvacelo! Estava fora da cidade fazendo uma expedição de jipe. Ah, pé de gato, por isso que eu vi que você sumiu, hein, pé de gato. Pablo do Gesso também tá por aí, curtindo a DBC. Obrigado, Pablo, outro aqui.
2: Oi. Batata Gaga de Boa Esperança do Sul. Eu quero mandar uma música pra minha esposa, Anaí, pra Maria Adélia Bresciano,
0: é.
2: Paulinho e pra Letícia.
0: Certo.
2: Boa tarde, Sabia Rei.
0: Boa tarde aí, Batata. Abraço, Boa Esperança. Onde é que nós tá lá em Boa Esperança, meu? Muito obrigado, Adenils.
3: Boa tarde, passarinho meio arrojado por causa do Santana Favela.
0: Oi.
3: Dormindo sereno, mas se querendo.
0: Passarinho, aí,
3: você toca aí pra nós. E o Gregório Mujolinho, o Atapará.
0: Certo.
3: Parece pra todos que gostar do modão.
0: É.
3: Beleza?
0: Certinho.
3: Vamos começar os trabalhos aqui. Chama na
0: mão. Vamos começar os trabalhos, meu parceiro. É isso aí, Denilson fazendo favor. Lucas Gabriel.
4: O Sabiá.
0: Oi.
4: É o João de Dourado.
0: João de Dourado.
4: Luquinhas. É. Toda sexta-feira nós tá no bar da Lê, não tá no bar do Cláudio.
0: Certo.
4: Eu gostei agora, hein?
0: É.
4: A Lê chegou um cliente que falou assim: põe no jogo da Espanha. Lê falou assim: só hora que acabar o programa.
0: Aí, Lê! Aí eu dou valor, hein, Lê?
4: Um abraço pra Dourado, Sabiá.
0: Aí sim, hein? Alô, Lê, agora eu senti firmeza, hein, Lê? Aí eu dou valor, pessoal aí de Dourado. É, lá o pessoal é cuyudo, meu parceiro. Sabe o que é bom. Abraço pra todos aí, viu, Lucas? Todo o pessoal do Bairro da Lê. Sabia, toca o modão aí, ofereço meu esposo, Donizete, todos os ouvintes. A Marizélia Peixoto, obrigado, Marizélia Fatiminha. Tava lá, ó. Obrigado, eu, Fatiminha. Mandar um abraço pro Louro Rancho Esperança. Alô, Louro Rancho Esperança. Outra aqui.
5: Boa tarde. Show. Quando você vai fazer um pudim pra trazer pra nós aqui, hein?
0: Quando?
5: Vai dar tchão aí pra nós.
0: Eu sabia, Nardão. Abraço, Nardão, fazer cachoeira. Próxima vez que eu for aí, eu vou levar o pudim do Sabia Reis. Você viu? Antes foi bolinho de chuva, hoje pudim, hein? Até o fim do ano, hein, Nardão? Um abraço azul. Alô, Tatu! Ei, Nardão, você vou falar, viu?
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0: Afonso, Henrique Juliano, Felipe Araújo. 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Maurício, seu velho falado e respeitado, né, Maurício? Mas tem que marcar, hein? Marcar um churrasco junto, hein, meu parceiro? Grande Maurício, tá lá na Curradinho ligado. Esse Maurício é pé do baralho, parceiro.
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0: Eu só dou carona pra quem deu pra mim. Teodoro e Sampaio, 5 horas 17 minutos.

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2: 10 países que não disputaram a Copa de 2014 estarão na Rússia. São Arábia Saudita, Peru, Dinamarca, Sérvia, Suécia, Polônia, Egito, Marrocos, Senegal e Tunísia. E, infelizmente, a Itália está fora deste Mundial.
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0: pedido aí do Adenilson fazendo o faveiro Guatapará, Rio Gregório, João Carlos e Bruno, bom demais. E é hora de falar de saúde e qualidade de vida. 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Bom demais, bom absurdo, vamos que vamos. Deixa eu ver aqui. Sai do pega aí, meu parceiro.
1: Fala, Sabiá. Oi. De guerra chonado.
0: Chique.
1: Manda um modão pra nós aí. Daquele destralar mesmo, irmão. Valeu.
0: Eu que agradeço, Danilão. Um abraço, Danilão. Aô, o do Vacelo mandou aqui, ó, a boca do dragão.
2: É lá, Sr. Beatriz. Ó, um abençoado, hein? Graças a Deus, hein?
0: Aí sim.
2: Fritando uma carninha de porco, que eu falei, ó.
0: Aí eu dou valor, ó.
2: Ó, pro lado de baixo.
0: O do Vacelo tá com a boca do dragão acesa. Olha o tanquinho de peixe.
2: Aí sim.
0: Ai, já coração, hein, do Vacelo? Vou até tocar a tua moda, já tá até apartada. Olha que lugar bonito.
2: No meio do café, tomando uma aqui.
0: Chique na trás, meu parceiro.
2: Aí que é bonito,
0: né? Aí eu dou valor. Parabéns, que Deus abençoe. Que Deus continue te abençoando, Vacelo.
2: Marcar um dia pra ir tomar uma cachaça.
0: Vamos, que eu não tenho preguiça pra beber, vi. É isso aí. Fala aí, Marcelo Medeiros.
3: Boa tarde, Sabiá.
0: Tarde.
3: Marcelo, tudo bom?
0: Bom, graças a Deus.
3: Sabiá, se for possível, toca a música Chico Rei, Paraná, fazendo um favor, pra virar na escada. Ofereço lá pra Denilson, Santana do Faveiro,
0: Sordinhas,
3: o Valmir, pra todo que estiver ouvindo aí.
0: Certinho.
3: Música, tá joia?
0: DBC, obrigado.
3: FM, Rádio Carinho.
0: Rádio Amor, boiadeiro. Obrigado aí, Marcelo Medeiros.
4: Boa tarde, Sabiá, beleza?
0: Fala, Ricardo.
4: Toca o modão aí pro tiozinho aí.
0: Certo.
4: Pitoco. Inclusive o Pix.
0: É.
4: Tá na escuteira aqui. Rádio Carinho.
0: Rádio Amor, eu que agradeço. Chique na trai, meu parceiro, um abraço, gente boa demais. Deixa eu mandar um abraço também pro meu amigo Zigão Vidraceiro, bora pescar. Ei, Zigão, um abraço. Laroquinha, e o Laroquinha, o rei do peixe, hein? É do Curimbo, rei do Curimbo, nosso Laroque, hein, Zigão? Um abraço aí, Zigão Vidraceiro. Gente boa, enfim, Rui a Cegonha, vamos de moda. 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

0: A morte do Carreiro, pedido de ouvinte, é um Carreiro e Pardinho. Laroquinha, tava ouvindo eu lá, mandou um vídeo aqui. Ei, Laroca, sabe que eu gosto de ser demais, né? Um beijo no seu coração, Laroca. Esse é pé do baralho também. 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

0: passarinho velho tem, haja coração. Eu troco esse coração velho pra um fígado novo, meu parceiro. Aí nós bebe mais, sofre menos. O ninja que pediu degrau na escada, vai segurando aí, daqui a pouco nós roda ela pra você aí, viu? Já botei pro outro bloco aí, viu, Ninho?
1: Boa tarde, meu amigo Sabiá.
0: Boa tarde.
1: Você
0: tá bom?
1: Cabaceira, do Gen Velho, pro Dario, pro Soaldo.
0: É.
1: Pro Soaldo Guinaldo, meu irmão Paulinho Vezente, Paulinho Moraes, meu irmão Silvano, Tirapino Robes.
0: Certo.
1: Todos os ouvintes e vencedores da rádio, meu irmão, seu programa Rádio Carinho.
0: Rádio Amor, Neizinho da Cabaceira. Tá todo dia na audiência, hein? Boa tarde, Sabiá. Restauração dessa peça. Manda um alô pra nós na escuteira. Olha, era um cutelo abandonado, ficou um top team, hein, Marcão Cuteleiro? Você também é pia do Vará, hein, Marcão? O rei das facas lá do Mundo Novo, Marcão Cuteleiro, a Martinha, Marcos Daniel, Maiara Vitória e Maíra. Abraço pra todos vocês aí de rádio ligado, viu? Grande abraço. Eu quero mandar um abraço ao seu Ronaldo Piovesan. Amanhã eu vou falar mais sobre isso, né? Mas amanhã é dia de São Bento, né, seu Ronaldo? Ele mandou pra mim aqui, hoje cedo, né? Grande seu Ronaldo da Casa São Bento, um abraço lá pra Sol, pro Ripiadinho, essa família linda. Amanhã é dia de São Bento e amanhã é aniversário da loja Casa São Bento, viu? Gente, 95 anos de tradição a Casa São Bento. Que coisa de doido, hein? Eu lembro que eu cheguei aqui em 96, eu ia pagar a conta pra minha mãe, eu vi aquelas facas ninja. Ei, que coisa, um dia eu entro nessa loja. Ei, coisa maravilhosa. Que Deus continue abençoando, seu Ronaldo.

0: com meu compadre e minha comadre, aí do outro lado do rádio. A nossa tarde de sexta-feira, 10 de julho de 2026, está indo embora. E com ela chega a nossa noite. E com a noite, a nossa hora santa, hora sagrada. Pra gente parar um minutinho e elevar o pensamento às alturas. E agradecer a Deus, o nosso arquiteto do mundo. Agradecer a nossa mãe, a nossa padroeira, a nossa rainha chefe senhora Aparecida de Aparecida do Norte, a nossa mãe da Sala dos Milagres, por mais um dia que nos oferece, por mais um dia em que nos concede a graça de abrimos os olhos e viver. Fica agora no nosso momento de fé, nosso momento da Ave Maria. Daqui a pouquinho tem muito, muito mais.
1: Pai nosso que estás no céu, santificado seja o teu nome. Venha o teu reino. Seja feita a tua vontade, assim na terra como no céu. Dá-nos hoje o pão nosso de cada dia. Perdoa as nossas dívidas, assim como perdoamos aos nossos devedores. E não nos deixe cair em tentação, mas livra-nos do mal, porque teu é o reino, o poder e a glória para sempre.

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0: pé doito pra fazer direito, agradecendo o carinho e audiência desse interior paulista lindo, maravilhoso. 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
1: Sabiá Reis.
0: Oi?
1: O cowboy manga larga do rádio.
0: É nós do pé do Ei. Chegando Chico Rei e o Paraná aqui no Arena. Um

0: 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Natalino fez uma transmissão aqui de vídeo, deixa eu ver, Natalino, como você tá, boiadeiro?
1: A outra minha, compadre, como é que você tá?
0: Eu tô bem, senhor.
1: Olha aqui, ó, o patrão aqui, ó.
0: Quem que é esse daí?
1: Seu Oswaldo.
0: É o que manda em tudo aí?
1: É, é o que manda em tudo.
0: É.
1: É. O amigo dele aqui, o Paulo.
0: Paulo?
1: É, Paulo Moura.
0: Paulo Moura?
1: É.
0: É. E as coisas aí?
1: Dá um iado aqui. Dá um iado nos dois aqui, ó.
0: Olha só, meu Deus do céu. Tá bonita a coisa aí, hein? Olha quanto doce lá no saltão. Pra festa julina.
1: É, ali, ó.
0: É.
1: Ali, ó, vai ficar mais barraca com mais comida ali. Meio
0: certo.
1: Lá.
0: É.
1: Olha o touro mecânico ali.
0: Touro mecânico. É.
1: O palco lá.
0: Certo.
1: E os enfeites aqui, ó, tudo aqui, ó.
0: Aí eu dou valor, né, parceiro? Tá bonito demais! Você tá com o rádio ligado aí ou não?
1: Tô, tá ligado ali no trator ali.
0: Ah, tá ligado o trator?
1: Tá ligado.
0: É.
1: É, no carro dos seus olhos tá também.
0: Aí sim. Grande abraço, Natalino. Aí sim, hein? Tá linda a festa, Natalino. Já é qual, Natalino?
1: É a segunda.
0: Segunda festa, né? Segunda festa.
1: É.
0: Segunda de muitas, hein? Segunda de muitas.
1: Se Deus quiser.
0: É isso aí. Bom demais, meu compadre.
1: Abração.
0: Outro pra você. Vou mandar um alô agora pra vocês aí. Já liga o rádio aí que eu vou mandar aí.
1: Não, tá ligado. O trator é aqui já.
0: Então tá chiquinho, então.
1: Falou.
0: Um abraço, meu amigo.

0: O Natalino, o rei do café! Caboclo vem falar! Bom demais! Isso é gente boa, hein, parceiro? Chique na traia, hein? Bom demais! Deixa eu mandar um abraço aqui também de rádio ligar pro Zé com nós aí, Vanderlei!
1: Ô, Sabiá! Oi! Boa tarde, meu querido!
0: Bom!
1: Ô, Sabiá, o que você tiver na agulha aí, você manda aqui pra nós, em Torrinho.
0: Certinho!
1: Tá bom, meu amigo?
0: Opa!
1: Bom final de semana pra você aí.
0: Obrigado.
1: E o programa tá show, como sempre, né?
0: Obrigado, Ninho.
1: Beleza, irmãozinho?
0: Opa, obrigado, Vanderlei. Um abraço, Paraguai também lá. A escuteira no bar do tio Roberto. Alô, pessoal do bar do tio Roberto, gelando encanamento por dentro. Aquele abraço.
2: Boa tarde.
0: Fala, Emiliano.
2: Toca pra nós aí, Tchon Carreiro, da Cuiabana.
0: Certo.
2: Mandar pros companheiros aí da colheita mecanizada. Companheiro aí que estão puxando palito doce aí.
0: Chique na traia.
2: Motorista do Rodotrem. Toca aí pra nós. DBC, Rádio Carinho, Rádio Amor.
0: Obrigado, Emiliano. Alô, eu que agradeço. Ô, Pé de Gato Fogo daqui. Vai passar aqui com um guincho com uma Brasília em cima na pista. Aí, Alfredo Barbosa, boa noite, Alfredão, Abelho Banzato na audiência, boa noite. Manda um alô pra nós aqui no Rancho 59, André, cunhado do Mi. Aô, um abraço, Andrezão, você tá bom, André? Abraço, André, cunhado do Mi, gente boa demais, meu parceiro. Abraço, quando eu tô lá, às vezes ele aparece lá, nós tá tomando um suco de cana. Abraço, Andrezão, aí no 59, tem mais gente aí? Celino Rogério de Botucatu, aquele abraço. Orivaldo Mariotto, Júlio César Bueno de São Manuel. Obrigado a todos vocês aí de Rádio Ligado Antenado. Deixa eu mandar um abraço aqui pro meu amigo. Não, tira aqui, isso aqui foi errado aqui. Meu amigo Natalino, hein, Natalino? Ô, oh, acho que eu não conheço o Osvaldo, conheço? Tantas vezes que eu já fui aí. Acho que eu não conheço o Osvaldo ainda pessoalmente, mas um abraço, um beijo no coração do seu Osvaldo aí, né, o que comanda tudo aí, né, do Saltão. Ele que há anos atrás comprou esse paraíso, Natalino tá lá cuidando, muito bem cuidado, né? A gente brinca aqui, viu, seu Osvaldo, que o Natalino é o rei do café. Abraço, seu Osvaldo. Parabéns pela linda festa junto com a DBC FM, né? A segunda festa de muitas que virão aí. Que Deus Nosso Senhor Aparecida continue abençoando a vocês e a esse lugar maravilhoso que eu sempre digo aqui, né? Quem ainda não conhece, tem que conhecer aí a Cachoeira do Saltão, um espaço, né? Eu acho que é um dos lugares mais lindos que eu já fui. E é aqui pertinho da gente, né? O pessoal, só levar a família. Vai ter a festa julina amanhã, mas pode levar outros dias aí, né? Porque lá tem chalé, tem quiosque, você pode acampar. Abraça aí o ninja do carro aí, acenando. Leve a família, vai conhecer esse paraíso chamado Cachoeira do Saltão, que vocês vão adorar, viu? E serão muito bem recebidos pelo Natalino, seu Osvaldo, toda aquela equipe maravilhosa. Então amanhã é feito convite, dia 11, todo mundo convidado, o Rádio DBC FM Saltão, na segunda festa julina. A festa julina mais afamada da região, Natalino. Bom demais, bom absurdo. Sorte, pega aí.
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0: 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Né, Joaninha? O homem mais doce de Baté, Joaninha do Mel. Um abraço, grande boiadeiro errante. Vamos que vamos, sorte o pega que tem modão na veia.
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0: Joaquim Manuelson de Cristal, 6 horas e 24 minutos.

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0: o Negro Solimões, depois que perde é que se vê. Alô, Lemão Mecânico, acabou pra sair, grande Lemão. Roda linda demais. Manda um abraço pra equipe Casa do Para-Choque, hein? Bateu o carro, amassou, tá com a pintura ruim, tá precisando de funilaria, tá precisando de pintura. Traga pros meus amigos da Casa do Para-Choque, Pelé, Aguinaldo, Fábio, Andrezinho, sabe tudo, hein? Pessoal lá de São Carlos, um abraço a todos da Casa do Para-Choque, Pelé, Aguinaldo, Fábio, Andrezinho. É, moçada, é ninja, hein? Bom demais, bom absurdo, vamos pra reta final aqui, deixa eu ver o Robson, fala aí, ninja.
1: Alô, Sabiá.
0: Oi.
1: Boa noite, aqui é o Robson Ribeirão Bonito.
0: Ribeirão Bonito, grande Robson.
1: Pra mim, Teodoro e Sampaio, estiver na programação, eu quero oferecer certo. Pra toda a minha família e pra vocês.
0: Obrigado,
1: aí,
0: Robson.
1: FM, que Deus abençoe vocês.
0: Amém, a nós todos.
1: O DBC FM, Rádio Carinho.
0: Rádio Amor, Júlio César Bueno de São Manuel, aquele abraço, Júlio César, Arnaldo Pedroso. Um abraço pra você, bom fim de semana, obrigado. Essa semana eu vou trabalhar, semana inteira, hein? Vou trabalhar amanhã, vou trabalhar domingo de manhã também, das 7 ao meio-dia e meio. Acho que é Israel de Oliveira, depois o Tuk Tuk chegando por aqui também. Valeu, outra aqui. Amigo,
2: vou pedir modão, tamo na escuteira aqui mexendo com a guia, tá bom?
0: Alô, Bertão!
2: Manda rodagem, Deus abençoe, Sabiá, vambora.
0: Amém, nós todos.
2: Vambora.
0: Vambora, Bertão de Araraquara, pessoal do Bar da Marli. Outra boa aqui. Tarde,
3: Sabiá, aqui é o Zé Mar de Ribeirão Bonito.
0: Alô, Sabiá. Ribeirão Bonito, alô, Zé.
3: Ah, irmão da Lua.
0: Moda, não sei se vai dar tempo mais, viu? Tá meio carregado.
3: E manda pra todos que tá curtindo aí, ouvindo. Falou? Um abraço.
0: Outro pra você. Manda um abraço pro Luiz, tomando uma cervejinha, gelando em encanamento. Alô, Luiz. Fala aí, então, André.
4: Ô, Sabiá. É. Tem sim. Tá o Zé Preto.
0: Zé Preto. Paulo, Zé Pelanca.
4: E o Vart.
0: E o Vart.
4: Por enquanto.
0: Um abraço a todos aí do 59 da Barranqueira do Rio Mujim, hein? Onde mais, Marcelo Medeiros? Aí, tá no tapetão aí, curtindo. É ninja do volante dando carona à sua boleia. Ele pediu degrau na escada aí, nosso agradecimento. Outro aqui, fala Renato Mineiro.
5: Alô, sabe essa, você duvida que você coloca ele no modão do Durval Davi, Moreno Cheirosa.
0: Vamos ver se der tempo, aô, a gente toca. Obrigado, eu que agradeço. Outro aqui, o Cícero também, Pernambuco. Alô, Cícero! Alô, Pernambuco na audiência. Outro aqui, Sandrinha.
6: Boa noite, Sabiá Reis.
0: Boa noite.
6: Aqui é sua amiga Sandrinha, do Jacobus.
0: Chique na trás.
6: Eduardo Costa, imagina eu ofereço especialmente pra você

0: pro Lu Mexerica, pra mãe dele e pra toda a galerinha que tá na escuta. Beijão.
1: Beijão, querido.
0: CFM, Rádio Carinho.
1: Rádio Amor. Até amanhã, se Deus quiser. Obrigado, eu que agradeço.

Vou dar um abraço aqui também. Hoje é sexta-feira, aniversário da minha mãe Silvia. Olha o Gustavinho mandando pra mamãe Silvia. Parabéns, dona Silvia! Que Deus e Nossa Senhora Aparecida abençoe e dê muita saúde e paz, alegria na estrada da vida, viu? O Reginaldo mandou um negócio que eu nem vou ler, que não compensa aí. Mas... vou falar o que pro Seninja? Eu vou falar, se for, não gosto destas propagandas aí da rádio. Ué, só mudar de canal, filho. Alguém tá obrigando você a ouvir a DBC? Hein, Ninja? Hein? Rapaz, tem 1 milhão aí de rádio pro mundão. Você é bobo ou você tá se fazendo? Não dá pra entender, né, meu parceiro? Fátima Aparecida Pereira do Pércio Filho, também da linda cidade Brotas. Alô, Brotas! Um abraço a todos aí, outro aqui, modão. Tamo junto, Zé Valentim, Ribeirão Bonito. Um abraço, Maria Helena por aqui. Outro aqui também no pé do Eito. Estamos na escuteira desde quarta-feira, ligado 24 horas na Rádio EBC. Ah, Chique da Trai, Leandrão de Araraquara. Um abraço, Leandro. Um abraço. E quanto mais escreveu, fala aqui, Ninja. O bicho pega, vê. Ninguém, não sei. A rádio depende de propaganda, fi. A rádio depende de propaganda. Se não tá bom pra você, tchau, obrigado. Ninguém tá obrigando você, não, Ninja. Vamos falar um negócio. Você acha que você não trabalha? Você não vive do seu trabalho? Não sei, não dá pra entender. Tem uns caboclos que só perdeu um balaio de santo, parceiro. Reta final! Modeira na veia, reta final. Chega junto que tem modão na veia no repicado do berrão. Aô, essa vai pro Ninja aí, ó, só por Deus.

0: Davi! Bom demais! A gente já vai se encerrando por aqui, hein? Daqui a pouco em Voz do Brasil, logo em seguida o baluarte da comunicação, meu amigo Marcelão Renato. Até uma da manhã no Emoções, grande Marcelo. Deus palavreados já vão se encerrando. Agradecendo a você de perto e de longe, aos grandes amigos patrocinadores, pela credibilidade, pela confiança de cada dia. Estaremos de volta amanhã, a partir das 16h no Arena de Becença, se o Papai do Céu permitir. Fica aqui, um abraço e um beijo carinhoso deste locutor da emoção.
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0: Até amanhã, se Deus quiser!
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0: Em Brasília, 19 horas.
1: Está no ar a Voz do Brasil. As notícias do governo federal que movimentaram o país no dia de hoje.
2: Olá, boa noite.
0: Boa noite para você que nos acompanha em todo o país.
2: Sexta-feira, 10 de julho de 2026.
0: Vamos ao destaque do dia na Voz do Brasil.
2: Meio ambiente.
0: Desmatamento na Amazônia cai em junho 30% em relação ao mesmo período do ano passado.
2: No Cerrado, houve queda de 5,3%, segundo dados do INPE, o Instituto Nacional de Pesquisas Espaciais. Luana Karen.
3: Os dados são do Sistema de Detecção de Desmatamento em Tempo Real, DETER, que emite avisos diários de desmatamento a partir de imagens de satélite.
0: Pesquisa Nacional vai avaliar a saúde dos brasileiros.
2: Entrevistadores do IBGE vão visitar 140 mil famílias. Graziele Bezerra.
4: Os entrevistadores do IBGE estarão identificados com crachá do Instituto, uniforme institucional e dispositivo eletrônico de coleta.
0: E hoje vamos falar sobre a Lei de Acesso à Informação.
2: Na plataforma Informa BR é possível fazer qualquer pedido de dados e políticas públicas federais.
0: Quem explicou pra gente como funciona a ferramenta foi o secretário da Controladoria Geral da União, Marcelo Vidal.
5: A partir de agora, todo e qualquer pedido de acesso à informação, ele deve ser feito pela plataforma Informa BR, que disponibiliza ao cidadão uma ferramenta onde ele pode fazer uma busca das informações que ele tem interesse.
2: Apresentação da Voz do Brasil hoje, eu, Mariana Jungmann e Luciano Seixas.
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2: Dados do Sistema de Detecção do Desmatamento em Tempo Real, o DETER, mostram uma redução na área degradada na Amazônia e no Cerrado.
0: A divulgação é uma rotina mensal de transparência do monitoramento por satélite da vegetação nativa.
3: Os avisos de desmatamento na Amazônia e no Cerrado recuaram em junho de 2026, comparado ao mesmo mês de 2025. Na Amazônia, os alertas de desmatamento somaram pouco mais de 297 quilômetros quadrados em junho de 2026, uma queda de 35% comparado ao mesmo período do ano passado. No acumulado de agosto de 2025 a junho de 2026, os avisos na Amazônia somaram 2.485 quilômetros quadrados, contra quase 4 mil quilômetros quadrados registrados no intervalo anterior, uma redução de 37,2%. Os dados são do Sistema de Detecção de Desmatamento em Tempo Real, DETER, que emite avisos diários de desmatamento a partir de imagens de satélite. O coordenador do Programa de Monitoramento Biomas BR, do Instituto Nacional de Pesquisas Espaciais, INPE, Cláudio Almeida, fala mais sobre esse sistema de alertas.
6: O DETER, ele tem essa coisa de que ele é feito de maneira muito mais rápida. O objetivo primário dele não é daquela área com precisão. É dizer para o órgão de fiscalização, olha, está ocorrendo um desmatamento aqui. Né? Então é importante que você... São milhares de alertas que são enviados por ano.
3: No Cerrado, os avisos de desmatamento caíram 5,3% em junho deste ano, comparado com junho de 2025. No entanto, de acordo com o Instituto Nacional de Pesquisas Espaciais, houve significativa cobertura de nuvens durante o mês, o que pode ter dificultado o mapeamento em determinadas regiões. Já no acumulado de agosto de 2025 a junho de 2026, os avisos de desmatamento no Cerrado somaram 4.689 quilômetros quadrados, uma queda de quase 8% comparado ao mesmo período anterior. Reportagem Luana Karen.
2: Minerais críticos são caracterizados pelo risco de escassez combinado com uma alta relevância econômica.
0: Eles são utilizados na fabricação de itens como baterias, computadores, celulares, painéis solares, turbinas eólicas e veículos elétricos.
2: O tema foi discutido hoje num encontro que reuniu representantes do setor produtivo, do governo e da academia.
7: lítio, cobalto, níquel, cobre e terras raras fazem parte do grupo conhecido como minerais críticos. Eles são considerados estratégicos para alguns setores como tecnologia, defesa e energia. Com o aumento da demanda mundial, esses recursos ganharam maior importância econômica e geopolítica. Nesta sexta-feira, houve uma reunião entre representantes do governo, da academia e do setor produtivo para discutir diretrizes para o desenvolvimento da cadeia de minerais críticos no país, como detalhou a ministra da Casa Civil, Miriam Belchior.
8: Aprofundamos questões relacionadas ao contexto geopolítico e parcerias internacionais, o potencial minerário do Brasil nessa área e instrumentos de apoio ao setor, a transformação mineral e a sustentabilidade, em quais cadeias produtivas apostar, quais são as necessidades de ampliação das nossas capacidades tecnológicas e produtivas e também os instrumentos de financiamento e de viabilização econômica.
7: Um estudo sobre terras raras elaborado pelo Centro de Gestão e Estudos Estratégicos, divulgado neste mês no Rio de Janeiro, revelou que o Brasil tem capacidade de se destacar nesse mercado até 2040. Alguns dos minerais críticos são a base para viabilizar a transição energética e a expansão de tecnologias digitais, de celulares a carros elétricos, por exemplo. O tema também avança no Congresso Nacional, com uma proposta de criação de uma política nacional para o setor. Reportagem Márcia Fernandes.
0: O Brasil enviou nesta sexta-feira uma nova remessa de insumos hospitalares para a Venezuela, depois dos terremotos que atingiram a cidade de La Guaira há 2 semanas.
9: Foram enviadas aproximadamente 5 toneladas de materiais de uso médico, cirúrgico e para atendimento pediátrico.
0: De acordo com o balanço divulgado pelo governo venezuelano, pelo menos 3.889 pessoas morreram. Mais de 6 mil foram resgatadas com vida e o número de feridos ultrapassa os 16 mil.
9: E logo mais, retornam da missão de apoio humanitário equipes brasileiras da Defesa Civil, do Corpo de Bombeiros, da Anatel e militares que atuaram no Hospital de Campanha em La Guaira.
0: A aeronave da Força Aérea Brasileira está prevista para desembarcar às 8 horas da noite na Base Aérea de Brasília.
9: E no início da tarde, o presidente Lula conversou por telefone com a presidente designada da Venezuela, Delcy Rodrigues.
0: De acordo com nota enviada à imprensa, os dois líderes trataram das perdas humanas e materiais provocadas pelos graves terremotos que assolaram o país.
9: A presidente da Venezuela agradeceu a ajuda humanitária enviada pelo Brasil e informou que as buscas pelas vítimas seguem em curso.
0: A líder venezuelana destacou ainda que se prepara para a difícil tarefa de reconstrução das áreas atingidas, em especial as moradias das famílias desabrigadas.
9: O Vale Recarga do mês de julho do programa Gás do Povo está disponível para as famílias beneficiárias.
0: Confira quem pode receber e como acessar o benefício.
10: Famílias inscritas no CAD Único com renda familiar mensal de até meio salário mínimo por pessoa podem ter direito à recarga gratuita do botijão de gás do programa Gás do Povo. O pagamento ocorre sempre no dia 10 de cada mês, inclusive quando a data cai em fins de semana ou feriados. Para ter acesso ao benefício, é preciso ter pelo menos 2 pessoas no lar e renda de até meio salário mínimo por pessoa. Estar com as informações do Cadastro Único atualizadas nos últimos 24 meses e nenhuma pendência no CPF também são critérios obrigatórios para acesso ao programa. O benefício varia conforme o número de integrantes da família. Casas com 2 ou 3 pessoas recebem 1 vale a cada 3 meses, enquanto famílias maiores recebem a cada 2 meses. Quem não tem celular ou internet pode usar o cartão do Bolsa Família, o cartão da Caixa ou informar o CPF na maquininha azulzinha, nos pontos autorizados. A iniciativa prevê a recarga gratuita do botijão de gás de 13 quilos para famílias de baixa renda. Vale lembrar que não estão inclusos os custos do vasilhame e do frete. A consulta do benefício e das revendas pode ser feita pelo aplicativo Meu Social Gás do Povo, pelo portal Cidadão e pelo Disque Social 121. Para mais informações, acesse gasdopovo.mds.gov.br. Thaís de Araújo, para a Voz do Brasil.
9: busca centralizada de dados públicos federais com auxílio de inteligência artificial.
0: Onde qualquer cidadão pode solicitar informações aos órgãos públicos com uma única ferramenta.
9: Essa é a proposta da plataforma InformaBR, lançada pela Controladoria Geral da União para atender aos pedidos relacionados à Lei de Acesso à Informação.
0: Nós conversamos com o secretário nacional de Transparência e Acesso à Informação em Exercício, Marcelo Vidal, sobre a nova ferramenta e os direitos do cidadão à transparência de dados públicos. Acompanhe.
9: Olá, secretário, bem-vindo à Voz do Brasil. Antes da gente falar diretamente sobre as novidades do InformaBR, eu queria começar explicando para os nossos ouvintes sobre a Lei de Acesso à Informação, que é o que está na base dessa mudança que a gente vai tratar hoje aqui nessa entrevista. O que prevê essa lei? Como que o serviço público atende essa demanda atualmente?
11: Olá, Mariana, olá, Luciano. É um prazer para a gente estar aqui. Bom, a Lei de Acesso à Informação, ela vem, na verdade, regulamentar um direito fundamental do cidadão que está previsto lá no inciso 33 do artigo 5º da Constituição, que diz que todo e qualquer cidadão tem direito a ter acesso a informações públicas produzidas pelos órgãos da Administração Pública Federal. Então, ela traz uma inovação muito grande, que é o principal princípio dessa lei, que diz que a transparência é a regra e o sigilo é a exceção. Além disso, o que a lei traz para o cidadão? Ela traz já o direito de, sem que ele precise pedir informações, os órgãos têm a obrigação de publicar em suas páginas na internet algumas informações de interesse coletivo. Para além disso, ela traz também o direito do cidadão em fazer um pedido de acesso à informação. E em cima desse pedido de acesso à informação, que pode ser feito por qualquer cidadão, o órgão tem 20 dias para responder, prorrogado justificadamente com mais 10, e a partir daí o cidadão pode fazer esse pedido mesmo e principalmente sem que seja necessário ele justificar o que ele vai fazer com aquela informação. Então, essa é a nossa lei de acesso à informação, essa lei que possibilita um controle social, que possibilita uma participação social mais qualificada e que é um dos principais pilares da nossa democracia.
0: A partir de agora, então, todos os pedidos de informações pela LAI, a Lei de Acesso à Informação, serão concentrados na plataforma InformaBR, é isso? As pessoas deixarão de procurar diretamente os órgãos responsáveis por aquela informação?
11: É exatamente. A partir de agora, todo e qualquer pedido de acesso à informação, ele deve ser feito pela plataforma InformaBR, que é uma plataforma que disponibiliza ao cidadão uma ferramenta onde ele pode fazer uma busca das informações que ele tem interesse para ver se elas já estão publicadas, e se não estiverem publicadas, ele pode aí sim fazer um pedido de acesso à informação dentro dos prazos regulamentares da LAI.
9: Agora, para isso, para fazer esse pedido ou consulta, a pessoa deve, então, usar a conta dela, gov.br, né? O senhor pode explicar para a gente como é que funciona esse acesso?
11: Exatamente. Para acessar a plataforma e fazer um pedido, na verdade, para acessar a plataforma, ela é pública, mas para fazer um pedido de acesso à informação, o cidadão precisa se identificar e ele se identifica por meio do seu login no gov.br. A plataforma, ela exige a conta no gov.br, que pode ser no nível bronze, que é o nível de entrada do GovBR, mas a gente recomenda fortemente que se utilize o nível prata ou ouro, porque muitas vezes o cidadão ele pede informações pessoais referentes a ele próprio, e aí somente com esse nível de acesso ele vai poder ter acesso a essas informações sem precisar ir até o órgão e comprovar que ele que está pedindo aquela informação é o proprietário daquela informação.
0: Agora, secretário, o governo possui outra plataforma, que é o Fala BR, focada exatamente no serviço de ouvidoria. O senhor pode explicar a diferença entre as duas?
11: Perfeito, exatamente. A administração também tem o sistema Fala BR. Até então, todos os pedidos de acesso à informação, como as manifestações de ouvidorias, eram feitas por meio desse sistema, mas a partir do dia 29 de junho passado, todos os pedidos de acesso à informação migram para essa nossa nova plataforma, o InformaBR. Continua sendo feito no FalaBR aquelas manifestações de ouvidoria, e aqui eu estou me referindo àqueles elogios, reclamações, denúncias, elas continuam sendo feitas na plataforma FalaBR. Agora, os pedidos de acesso à informação, eles passam a ser feitos pelo InformaBR, porque são públicos normalmente diferentes que fazem uso dessas duas plataformas. E é interessante também a gente ressaltar, Luciano, porque assim, se a lógica do serviço, desses dois serviços, e aqui é bem interessante a gente trazer isso para que o ouvinte possa entender, nós estamos trabalhando com a ideia desses dois serviços trabalharem de forma muito integrada, muito harmônica, com plataformas, inclusive visualmente, muito parecidas. Agora, dentro da ideia e do contexto de que, pelo FalaBR, o cidadão fala, ele reclama, ele pede manifestação, ele denuncia. E pelo InformaBR, ele pede informação que o governo vai informar. Então, daí vem o nome FalaBR e o nome InformaBR.
9: Já são autoexplicativos, né? Secretário, a gente sabe que qualquer cidadão pode usar o InformaBR, mas é mais comum que a lei de acesso à informação seja utilizada por pesquisadores, por jornalistas, né? Se a pessoa quiser fazer um pedido no InformaBR, ela tem como checar se aquela dúvida, aquele pedido que ela está fazendo, já foi feito antes? Antes, isso fica disponível publicamente? Quer dizer, se já foi alvo de uma consulta, existe uma base de dados pública? Como é que funciona isso?
11: Então, Mariana, exatamente essa é uma das grandes inovações que a gente traz com essa nova plataforma InformaBR. Porque nessa plataforma, o cidadão vai poder colocar numa ferramenta de busca se aquela informação que ele está precisando, se ela já está disponível proativamente. O que significa isso? A administração pública federal, ela tem algumas obrigações legais de, independente de um pedido de acesso à informação, de publicar algumas informações sobre a sua gestão. Além disso, hoje nós já respondemos, desde a entrada em vigência da LAI há 14 anos atrás, nós já respondemos mais de 1.600.000 pedidos de acesso à informação. E toda essa base também, ela está disponível já na internet para que seja consultada. Então, hoje, no InformaBR, uma das grandes inovações é que a gente traz uma tecnologia de inteligência artificial para que o cidadão, antes de fazer o seu pedido de acesso à informação, ele consulte se aquela informação já está publicada. E ao colocar isso na busca, a plataforma vai retornar para ele dizendo, olha, essa sua informação que você está pedindo, ela já está publicada aqui nesse endereço, e aí facilmente ele vai ter acesso àquela informação.
0: E no caso de informações sigilosas, mesmo assim é possível fazer o pedido de informação pelo InformaBR? Quais são os critérios para o pedido ser atendido, secretário?
11: Sim, na verdade, toda e qualquer informação pública pode ser objeto de solicitação. A questão das informações sigilosas e classificadas, ela tem que ser avaliada no momento da resposta do pedido. Então, assim, não cabe ao cidadão saber se a informação é sigilosa ou não. Ele pede a informação. Cabe ao órgão respondente verificar se aquela informação é uma informação que precisa ser protegida ou que tem algum sigilo. Lembrando que a própria LAI já traz algumas hipóteses de sigilo, principalmente em relação àquelas informações pessoais que dizem respeito à honra, à intimidade de alguma pessoa, mas também a gente tem várias leis que impõem sigilo a algumas informações, como a lei do sigilo bancário, a do sigilo fiscal. Então, no momento da resposta, cabe ao órgão verificar se a informação que está sendo solicitada ela tem algum tipo de restrição. Lembrando que isso é um dever do órgão também. Então, assim, agora, também é um dever de quem está respondendo, ao negar uma informação com base em um sigilo, que ele expressamente explicite qual é o motivo, e esse motivo necessariamente tem que estar ou na LAI ou em uma norma, uma lei específica. Então, da mesma forma que é um dever do Estado entregar a informação, é um dever do Estado proteger aquelas informações que precisam ser protegidas. Agora, precisa estar sempre muito bem fundamentado e explicitado para o cidadão que está requerendo aquela informação o motivo pelo qual ela não é pública, não pode ser fornecida.
9: E tem situações também que pode ser fornecida parcialmente, né? Atendido parcialmente o pedido, ou seja, parte das informações são sigilosas, mas as outras não, e aí o pedido pode ser atendido parcialmente.
11: Perfeito. Excelente pergunta. Na verdade, o fato de ter parte de uma informação que esteja protegida por uma regra de sigilo não significa que o todo não deva ser concedido. Então, precisa ser feita uma análise se é possível fazer o tarjamento de alguma parte da informação do documento que está sendo solicitado. E aí sim, se tem partes que podem ser tarjadas e partes que são públicas, é dever do Estado entregar essa informação com a preservação daquela parte que é sigilosa, com o devido tarjamento.
0: Muito bem, nós conversamos com Marcelo Vidal, secretário nacional de Transparência e Acesso à Informação em Exercício. Muito obrigado, secretário, por sua entrevista aqui à Voz do Brasil.
11: Muito obrigado e é um prazer estar aqui com vocês.
9: Conab, Companhia Nacional de Abastecimento, alerta para tentativas de golpe registradas em diferentes regiões do país.
0: Pessoas estão se passando por representantes da Conab e prometem doações de cestas de alimentos, pescado e kits de irrigação mediante cobrança antecipada de valores, como supostos custos de transporte.
9: O presidente da Conab, Silvio Porto, informa que a companhia não cobra qualquer valor para a entrega de alimentos ou insumos e não solicita depósitos, transferências ou pagamentos para participação em seus programas.
12: Não há cobrança, isso chega de forma de doação. Então é muito importante que essas organizações fiquem atentas. Caso recebam esse tipo de demanda, tentem identificar quem está fazendo, em nome de quem, ou o número de telefone, enfim, de contato, de WhatsApp, e façam denúncias.

0: visitar domicílios em todo o país.
1: O levantamento reúne informações sobre as condições de saúde da população e nesta edição contará também com coleta de sangue e urina em parte dos participantes.
0: Qual é o peso médio da população brasileira? Quantos têm anemia ou algum problema de saúde? E como está a saúde mental ou a prática de esportes no Brasil? Essas são algumas das perguntas que constam na Pesquisa Nacional de Saúde, que começou agora em julho e vai até 30 de novembro deste ano. Agentes do IBGE e do Ministério da Saúde vão visitar 140 mil famílias brasileiras para coletar informações sobre as características dos domicílios, perfil dos moradores e condições de saúde, como explica Mônica Marli, coordenadora adjunta da pesquisa.
2: Então a gente vai falar sobre alimentação, a gente vai falar sobre uso de álcool, a gente vai falar sobre fumo, a gente vai falar sobre sono, sobre bem-estar. Também vamos falar sobre saúde da mulher, saúde da pessoa com mais de 60 anos também, saúde de crianças e adolescentes. Então é um perfil bem amplo da saúde e da saúde como um todo, né? Não só de doenças, a gente fala do bem-estar também.
0: O questionário individual será aplicado a um morador com 15 anos ou mais. Também serão verificados pressão arterial, peso e altura dos participantes. A pesquisa vai contar ainda com coleta de sangue e urina de cerca de 20 mil participantes com 35 anos ou mais, residentes em capitais e regiões metropolitanas. Os exames de sangue vão avaliar hemograma, perfil lipídico, hemoglobina glicada, creatinina, ácido úrico, sódio e potássio, além de sorologia para chikungunya e dosagem de chumbo e mercúrio. De acordo com Letícia Cardoso, diretora do Departamento de Análise Epidemiológica e Vigilância de Doenças Não Transmissíveis do Ministério da Saúde, os resultados vão servir para produzir indicadores relacionados a doenças crônicas e outros agravos à saúde, além de direcionar políticas públicas.
3: Muitas pessoas não conseguem o acesso ou não fazem os seus exames de rotina, tanto na frequência quanto na oportunidade que deveria fazer, e desconhecem situações de saúde, como, por exemplo, diabetes. Então, é muito importante que a gente tenha esse diagnóstico mais preciso. Essa informação ela é útil para compor o retrato do Brasil.
0: Os entrevistadores do IBGE estarão identificados com crachá do Instituto, uniforme institucional e dispositivo eletrônico de coleta. A identidade dos servidores pode ser confirmada pelo portal respondendo.ibge.gov.br ou pelo telefone 0800-721-8181. Reportagem Graziele Bezerra.
4: E essas foram as notícias do governo federal.
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1: Fique agora com as notícias do Poder Judiciário e do Congresso Nacional. Boa noite, bom fim de semana.
4: A gente volta segunda. Boa noite.
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7: Em resposta ao STF, tribunais estaduais negam irregularidades nos pagamentos feitos a magistrados entre abril e julho deste ano. TST promove seminário de precedentes na Justiça do Trabalho. Para o STJ, é possível partilha amigável com divisão desigual dos quinhões hereditários. Boa noite, eu sou Walter Lima. Em resposta ao STF, tribunais estaduais negam irregularidades nos pagamentos feitos a magistrados. As informações são sobre os meses de abril e julho deste ano. Marcelo Della Libera.
8: Os 7 tribunais brasileiros negaram irregularidades nos pagamentos a magistrados após cobrança do Supremo Tribunal Federal. As cortes do Paraná, Rio Grande do Norte, Rio de Janeiro, Maranhão, Distrito Federal, Rondônia e Goiás responderam ao ministro Alexandre de Moraes, que exigiu esclarecimentos sobre o cumprimento do teto constitucional entre abril e julho deste ano.
7: Herdeiros podem dividir bens de herança entre partes diferentes, desde que sejam maiores de idade, capazes e haja cessão de direitos hereditários.

0: Esse é o entendimento do STJ, Fátima Uchoa.
1: Um homem falecido deixou dois irmãos como herdeiros, sendo um bilateral e o outro unilateral. Após o inventário, ambos fizeram acordo no qual o irmão unilateral receberia a maior parte dos bens. A Justiça de São Paulo recusou a homologação da partilha por entender que haveria renúncia parcial da herança, o que é vedado por lei. Mas a terceira turma do STJ considerou que o juiz deve verificar apenas se a vontade dos herdeiros foi manifestada de forma livre e regular, sem exigir que cada um receba a mesma parcela. Segundo a ministra relatora Nancy Andrighi, a partilha amigável prevista no Código Civil prestigia a autonomia dos herdeiros, exigindo apenas que eles sejam capazes, estejam de acordo com a divisão e sigam as formalidades legais.
0: Atenção, magistrados, servidores da Justiça do Trabalho e público em geral. TST promove seminário de precedentes na Justiça do Trabalho. O encontro é para debater os entendimentos consolidados que devem ser aplicados nos julgamentos de processos em todo o país. Mila Amaral.
2: O seminário está marcado para os dias 2 e 3 de setembro na sede do TST em Brasília. O evento faz parte da Semana Nacional dos Precedentes Trabalhistas 2026. O encontro vai debater a formação e aplicação dos precedentes judiciais, que são as jurisprudências definidas pelo Tribunal Superior do Trabalho, que devem ser aplicadas em todos os julgamentos semelhantes na Justiça do Trabalho. Os painéis serão presenciais, mas depois vão ficar disponíveis no YouTube. Já os cursos são exclusivos para os magistrados e servidores com direito a certificado. Então, se você tem interesse em participar, logo mais as informações sobre as inscrições e a programação completa serão divulgadas nos canais oficiais do TST.
0: Resolução do TSE reúne regras sobre ilícitos eleitorais e condutas proibidas nas eleições 2026. O objetivo é que a disputa eleitoral se dê em condições de igualdade. Fábio Ruas.
3: As diversas irregularidades são divididas em seis grupos principais: abuso de poder, fraude, corrupção eleitoral, arrecadação de gastos ilícitos de campanha, captação ilícita de voto e condutas vedadas a agentes públicos. Para saber quais tipos de conduta caracterizam essas irregularidades, é só entrar no site tse.jus.br, acessar diretamente as resoluções ou a série de reportagens por dentro das eleições.
0: Justiça confirma a suspensão de novas licenças para Complexo Azulão, no Amazonas, até a realização de consulta prévia e estudos sobre povos indígenas. A ação foi proposta pelo MPF. Vanessa Pereira.
4: O Tribunal Regional Federal da Primeira Região, o TRF1, manteve por unanimidade a decisão que suspende as atividades e a emissão de novas licenças ambientais para o Complexo Azulão, empreendimento de exploração de gás natural da empresa Eneva S.A., localizado nos municípios de Silves e Itapiranga. A área é sobreposta ao território reivindicado como terra indígena Gavião Real. O TRF1 reafirmou que a ausência de homologação definitiva da terra indígena não afasta a proteção constitucional do território.
0: 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Uma boa noite, bom fim de semana e até segunda-feira.
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7: Eu sou Paula Groba.
8: E eu sou Ricardo Nakaoka.
7: E estes são os destaques de hoje do Jornal do Senado, que começa agora.
8: Sugestão de cidadão para simplificar tributação de profissionais liberais vira projeto de lei.
7: Projeto cria alerta nacional para ampliar buscas por pessoas desaparecidas.
8: Porte de arma para mulheres sob amparo da Lei Maria da Penha pode ser autorizado.
9: Boa noite.
10: Boa noite.
9: Uma ideia que nasceu da participação popular pode mudar a forma como profissionais liberais pagam impostos no Brasil.
10: A Comissão de Direitos Humanos aprovou uma sugestão apresentada no portal E-Cidadania para simplificar o regime tributário da categoria. O texto agora será transformado em projeto de lei. Repórter Patrícia Oliveira.
11: Um cidadão de Goiás sugeriu ao Senado a criação de um regime tributário simplificado para arquitetos e engenheiros que atuam como pessoa jurídica e não possuem funcionários. A sugestão recebeu mais de 20 mil apoios online e foi aprovada na Comissão de Direitos Humanos. O relator, senador Laércio Oliveira, do Progressistas de Sergipe, ampliou essa medida para todas as categorias de profissional liberal que trabalha por conta própria, chamado de microempreendedor profissional, ou MEP. Poderá optar pelo regime do MEP o profissional que tiver receita bruta anual de até R$ 120 mil, reais, com recolhimento mensal de 6% da receita bruta. A intenção é reduzir a burocracia, incentivar a formalização e diminuir a carga de impostos para quem atua sozinho na profissão. Como destacou na leitura do relatório o senador Jaime Bagatoli, do PL de Rondônia.
12: Os jovens profissionais que hoje operam na informalidade ou como pessoa física com carga tributária sufocante teriam uma porta de entrada viável para o mercado formal.
11: A sugestão aprovada será transformada em projeto de lei complementar.
9: E avançou no Senado um projeto que pode agilizar a regularização de áreas ocupadas irregularmente e melhorar as condições de moradia de milhões de brasileiros.
10: A proposta foi aprovada pela Comissão de Assuntos Econômicos e agora segue para a Comissão de Constituição e Justiça. O repórter Márcio Maturana tem os detalhes.
13: Mais de 5 milhões de domicílios no Brasil em 2022 estavam em assentamentos irregulares, como favelas, invasões, comunidades, loteamentos ilegais e palafitas, segundo o IBGE. Para enfrentar essa situação, a Comissão de Assuntos Econômicos aprovou um projeto que atualiza as regras de regularização fundiária para incluir novas diretrizes de reassentamento, planejamento urbano e de concessões urbanísticas. A proposta amplia a segurança de moradores em áreas de risco, facilita a regularização fundiária, permite maior participação da iniciativa privada, dá mais autonomia aos municípios, agiliza obras de saneamento e esclarece regras para evitar entraves na legalização dos espaços. O relator foi o senador Fernando Dueire, do PSD de Pernambuco.
14: Esses locais são marcados por ocupações desordenadas, falta de serviços públicos e infraestrutura inadequada, evidenciando a necessidade urgente de políticas públicas eficazes para regularização fundiária e melhoria da qualidade da moradia e, por conseguinte, da qualidade de vida das pessoas.
13: O texto de autoria do senador Chico Rodrigues, do PSB de Roraima, segue para a votação na Comissão de Constituição e Justiça.
9: E a Comissão de Agricultura e Reforma Agrária analisa um projeto que reduz o tamanho mínimo para o desmembramento de imóveis rurais. A proposta fixa esse limite em 5 mil metros quadrados, o equivalente a meio hectare. Hoje, a área mínima varia entre 2 e 5 hectares, conforme a região, e imóveis menores não podem ser registrados em cartório nem cadastrados no INCRA.
10: O relator da proposta é o senador Wellington Fagundes, do PL de Mato Grosso. Segundo ele, a mudança pode ampliar as oportunidades para as famílias que vivem no campo, estimular a geração de empregos, facilitar a comercialização da produção rural e contribuir para reduzir os conflitos fundiários.
15: Como relator, já tenho decisão de fazer um relatório favorável, porque tenho certeza que esse parcelamento de terras com 5 mil metros quadrados vai permitir geração de emprego, vai permitir paz no campo.
9: A Comissão de Segurança Pública pode votar o projeto de lei que autoriza o porte de arma de fogo para mulheres sob medida protetiva da Lei Maria da Penha.
10: A proposta, que já passou pela Comissão de Direitos Humanos, chega ao colegiado com a sugestão de que o porte seja transformado em posse, caso a medida protetiva seja revogada. Repórter Bruno Lourenço.
16: O projeto de lei altera o Estatuto do Desarmamento para garantir o direito ao porte de arma de fogo a mulheres sob amparo de medidas protetivas da Lei Maria da Penha. O texto também reduz a idade mínima para 18 anos, tanto para a aquisição quanto para o porte de arma pelas vítimas. O senador Plínio Valério, do PSDB do Amazonas, explicou que a situação vivida por mulheres ameaçadas justifica a concessão do porte.
17: A medida se justifica pelo princípio da legítima defesa e pelo direito à vida, ambos garantidos pela Constituição Federal. Em situações extremas em que a ameaça à integridade física é clara e presente, a possibilidade de portar uma arma pode funcionar como meio de defesa eficaz em um momento de emergência.
16: A Comissão de Segurança Pública pode acrescentar dispositivo para determinar que, caso a mulher perca o direito de portar a arma na rua, em virtude do fim de medida protetiva, ela mantenha pelo menos a posse, a fim de preservar o investimento na aquisição da arma e munição e protegê-la em casa ou no ambiente de trabalho.
9: E a Comissão de Direitos Humanos aprovou a criação de um alerta nacional para ajudar a localizar pessoas desaparecidas. Só no ano passado, o Brasil registrou mais de 85 mil desaparecimentos, uma média de 233 casos por dia.
10: Pelo projeto, operadoras de telefonia vão enviar alertas gratuitos aos celulares de pessoas que estiverem na região do desaparecimento, mobilizando a população nas primeiras horas das buscas. A proposta também prevê parcerias com aplicativos de mensagens e redes sociais e segue para a Comissão de Segurança Pública.
9: A senadora Zenaide Maia, do PSD do Rio Grande do Norte, fez um apelo para que a população doe sangue e alertou para a queda nos estoques dos hemocentros. Ela lembrou que uma única doação pode salvar e beneficiar até 4 pessoas. A parlamentar destacou que, mesmo após o fim da campanha Junho Vermelho, a necessidade de doações continua para garantir o atendimento a cirurgias, emergências, tratamentos contra o câncer e outros procedimentos hospitalares.
10: Zenaide Maia também ressaltou que, durante as férias escolares, o número de doadores costuma cair, enquanto a demanda por transfusões aumenta. Além disso, criticou a chamada PEC do plasma, que propõe autorizar bancos de sangue privados a comercializar plasma humano, o que hoje é vedado pela Constituição.
18: A doação de sangue não é transação, não é negócio, não é mercado, é um ato de fé e solidariedade da humanidade.
9: E uma nova lei sancionada garante mais segurança a professores da educação básica da rede pública que queiram investir na própria formação. A norma assegura licença remunerada para cursos de especialização, mestrado, doutorado, qualificação profissional e pesquisas na área de educação.
10: A medida foi aprovada pelo Senado em junho e teve como relatora a senadora professora Dorinha Seabra, do União do Tocantins. Segundo ela, a Lei de Diretrizes e Bases da Educação já previa o direito à licença remunerada, mas não definia quais atividades poderiam ser consideradas aperfeiçoamento profissional. Com a nova lei, essas hipóteses passam a estar expressamente previstas, o que traz mais segurança jurídica e reforça a valorização dos professores.
19: Trata-se de reconhecer que o professor não é apenas receptor de conhecimento produzido pela academia, mas ele também é agente capaz de produzir saberes a partir da sua experiência profissional.
10: Com a edição de Paula Groba e trabalhos técnicos de João Lira, o Jornal do Senado fica por aqui. Acompanhe agora as notícias da Câmara dos Deputados. Boa noite.
9: Boa noite e um bom fim de semana.
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21: Deputados estudam considerar peso do veículo no cálculo do IPVA.
22: Projeto autoriza governos a comprar produto ou processo inovador.
21: Comissões avaliam ação nacional de enfrentamento ao capacitismo.
1: Boa noite. Avança projeto na Câmara sobre a Política Nacional de Enfrentamento ao Capacitismo. A repórter Júlia Lopes nos conta quais são as medidas.
2: A Comissão de Defesa dos Direitos das Pessoas com Deficiência aprovou o projeto que institui a Política Nacional de Enfrentamento ao Capacitismo. A proposta, apresentada pelo deputado Duarte Júnior do Maranhão, tem como objetivo erradicar a discriminação contra pessoas com deficiência e promover a inclusão social efetiva. Pelo texto, o conceito de capacitismo é associado à definição prevista na Convenção Internacional sobre os Direitos das Pessoas com Deficiência, que reconhece como discriminação por motivo de deficiência, direta ou indireta, toda ação que resulte na violação de direitos humanos, na exclusão social e na restrição do direito à cidadania. O Brasil tem hoje mais de 14,4 milhões de pessoas com deficiência, o equivalente a 7,3% da população com 2 anos ou mais. Segundo a 4ª edição da pesquisa Udiversity, 72% das pessoas com deficiência que procuram emprego afirmam já ter sido alvo de capacitismo no processo de contratação. Isso significa que 7 em cada 10 profissionais com deficiência relatam ter enfrentado discriminação na busca por trabalho. O deputado Duarte Júnior destacou a importância de conscientizar a população sobre o tema e ressaltou que a legislação brasileira já prevê a discriminação como crime.
3: É fundamental uma política de enfrentamento ao crime de capacitismo. E esse enfrentamento passa por uma sanção, uma punição que preenche o caráter punitivo, coercitivo e pedagógico para desestimular essa prática. O crime de capacitismo já é previsto pela Lei Brasileira de Inclusão, mas estamos apresentando aqui na Câmara Federal duas propostas que transformam um crime de capacitismo, um crime hediondo e também um crime inafiançável e prescritivo.
2: A proposta também estabelece que o governo federal deverá implementar a política, além de adotar outras diretrizes, como a realização de campanhas educativas e de conscientização sobre o capacitismo, o incentivo à inserção de pessoas com deficiência no mercado de trabalho e em todos os setores da sociedade, além do fortalecimento da educação e da cultura inclusiva. Na opinião da deputada Érica Cocai, do PT do Distrito Federal, que participou da discussão, a acessibilidade e a inclusão precisam estar presentes em todos os espaços.
23: Então, portanto, se nós vamos assegurar uma cidade onde todos os nossos direitos possam ser contemplados e tenham espaços fartos para que eles possam serem efetivados, não é permitido que nós tenhamos a exclusão de determinados espaços da acessibilidade. A acessibilidade tem que ser em todos os cantos onde nós exercemos essa mágica condição humana.
2: A proposta, que busca reduzir a discriminação e ampliar a conscientização da população sobre os direitos das pessoas com deficiência, segue agora para análise na Comissão de Finanças e Tributação. Da Rádio Câmara de Brasília, Júlia Lopes.
24: Habitação. A Câmara promoveu audiência para discutir os critérios de seleção para o Minha Casa Minha Vida Rural. Hildo Rocha, do MDB do Maranhão, resume que foram priorizados municípios com menor índice de desenvolvimento humano, maior população rural e maior déficit habitacional.
1: Hildo Rocha também cita a ampliação dos investimentos em habitação rural e informa que cerca de 80 mil moradias já foram contratadas. O parlamentar acrescenta que 3 mil casas do residencial Mato Grosso, no Maranhão, devem ser entregues nos próximos dias.
25: Meio Ambiente.
24: Carlos Gomes, do Republicanos do Rio Grande do Sul, comemora a aprovação do projeto que amplia os incentivos fiscais destinados à reciclagem para fortalecer a economia circular. A proposta aumenta o limite de dedução do imposto de renda para estimular novos investimentos.
1: O parlamentar afirma ainda que a lei de incentivo à reciclagem já viabilizou centenas de projetos em todo o país e que o aperfeiçoamento da legislação vai ampliar a captação de recursos. Carlos Gomes pede o apoio dos deputados para a aprovação da matéria.
25: Transportes.
24: Comissão da Câmara dos Deputados aprovou uma proposta que muda cálculo do IPVA para considerar peso do veículo. A repórter Paula Bittar explica qual a diferença para o sistema atual.
26: A Comissão de Constituição e Justiça da Câmara aprovou uma proposta que altera a base de cálculo do Imposto sobre a Propriedade de Veículos Automotores, o IPVA, para considerar apenas o peso do veículo e não mais o valor de mercado. O texto também estabelece um teto para a cobrança do imposto. O valor total não poderá exceder 1% 10% do valor de venda do automóvel. Além disso, a proposta autoriza os estados a criarem descontos para veículos menos poluentes. Atualmente, o IPVA é cobrado pelos estados com base no valor de mercado do veículo calculado pela tabela FIPE, com alíquotas que variam entre 1% e 4%. O relator na CCJ, deputado Rodrigo de Castro, do União de Minas Gerais, apresentou parecer favorável à proposta, mas com uma mudança que retirou do texto o item que estabelecia um limite na despesa total anual do Congresso Nacional, das Assembleias Legislativas e da Câmara Legislativa do Distrito Federal, assim como dos Tribunais de Contas. Segundo Castro, esse item estabelecia parâmetros financeiros incompatíveis com a manutenção da autonomia administrativa e financeira dos entes federados. Mas o texto mantém um limite para gastos com propaganda institucional de todos os poderes e do Ministério Público de 0,1% da receita corrente líquida. Fica proibida a publicidade de caráter promocional ou pessoal. Com relação à mudança na arrecadação dos entes a partir de novas regras para o IPVA, o relator disse que a comissão que ainda vai analisar a proposta deverá se debruçar sobre o tema para avaliar os efeitos fiscais, federativos e orçamentários, inclusive quanto à eventual redução de receitas, a repercussão sobre a autonomia financeira dos estados e a necessidade de regras de transição capazes de preservar a continuidade dos serviços públicos. Logo no início da reunião da CCJ, o presidente da comissão, deputado Leulo Manto Júnior, do União da Bahia, disse que o debate é sobre a modernização do sistema tributário brasileiro.
0: É legítimo reconhecer que para milhões de brasileiros o veículo deixou de ser um bem de luxo há muito tempo. Para inúmeras famílias, representa instrumento de trabalho, fonte de renda, meio de transporte indispensável e condição para o exercício de atividades econômicas. Em um cenário de elevada carga tributária, é natural que o Parlamento seja chamado a discutir se determinados modelos de tributação continuam atendendo aos princípios da razoabilidade, da justiça fiscal e da capacidade contributiva.
26: Já o deputado Helder Salomão, do PT do Espírito Santo, disse que a comissão especial deverá encontrar uma solução para a redução na arrecadação. E ele também acredita que a mudança poderá gerar uma distorção.
4: O cara que tem um caminhão velho, pesado, vai pagar um imposto maior do que o cara que tem uma Ferrari construída com fibra de carbono, levíssima. Então não podemos promover aqui uma distorção e privilegiar os ricaços, aqueles que vão poder comprar uma Ferrari, uma BMW.
26: O autor da proposta, deputado Kim Kataguiri, do Missão de São Paulo, por outro lado, afirmou que não falta de onde cortar para garantir a redução na carga tributária.
6: Nós temos para apresentar na comissão especial mais de 200 bilhões de reais em diferentes compensações que podem ser colocadas. Privilégio para cortar, seja tributário, seja de supersalário, seja de desonerações setoriais, não falta no nosso país.
26: A proposta que altera a base de cálculo do IPVA para considerar apenas o peso do veículo e não mais o valor de mercado ainda precisa ser analisada por uma comissão especial que deverá ser criada para esse fim e depois segue para a apreciação do plenário, onde precisará ser votada em dois turnos. Da Rádio Câmara, de Brasília, Paula Bittar.
25: Previdência.
1: Dr. Flávio, do PL do Rio de Janeiro, solicita aprovação de projeto de sua autoria que propõe o pagamento automático do salário maternidade pelo INSS logo após a apresentação do atestado médico ou certidão de nascimento.
7: Dr. Flávio afirma que o projeto reduz a burocracia e as longas filas enfrentadas pelas mulheres, evitando que muitas mães fiquem sem renda por 2 a 4 meses, justamente no momento de vulnerabilidade e aumento de despesas com o recém-nascido, como acontece hoje.
25: Desenvolvimento Regional.
1: Daniel Trzesiak, do PSDB, pede a liberação de 27 bilhões de reais da multinacional chilena CMPC em Barra do Ribeira, no Rio Grande do Sul. Segundo ele, a falta de conhecimento da realidade local e a burocracia travam a instalação da fábrica, que deve gerar mais de 12 mil empregos.
7: Uma ação civil pública do Ministério Público Federal questiona a falta de consulta a indígenas da região. Daniel Trzesiak defende, entretanto, o cumprimento da lei e o apoio ao maior aporte privado da história gaúcha para assegurar os trabalhadores e impulsionar o sul do estado.
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13: Votação.
1: A Câmara aprovou duas medidas provisórias, uma delas para subsidiar o custo do litro do diesel e a outra para ajudar na recuperação após as enchentes em Minas Gerais. O repórter Antônio Vital acompanhou a votação.
14: A Câmara dos Deputados aprovou duas medidas provisórias que autorizam o uso de dinheiro público para finalidades emergenciais não previstas no orçamento deste ano. Uma delas permite que a Agência Nacional do Petróleo, Gás Natural e Biocombustíveis, a ANP, use 10 bilhões de reais do orçamento para custear parte do preço do diesel, depois do aumento no mercado internacional provocado pela guerra entre os Estados Unidos e o Irã. Ao editar a medida provisória, o governo argumentou que o conflito tem o potencial de gerar um efeito cascata inflacionário, desabastecimento e comprometimento da atividade econômica. A medida provisória foi editada em março, 20 dias depois do início do conflito no Oriente Médio, com efeito imediato. Na prática, esse dinheiro está sendo usado para subsidiar 32 centavos por litro de diesel para os produtores e importadores do combustível, o que tem reflexo no custo final para o consumidor. O prazo para o subsídio termina no fim do ano, ou quando atingir um montante de 10 bilhões de reais. O deputado Tadeu Venere, do PT do Paraná, defendeu a necessidade de custear parte do preço do diesel.
15: Parte desses recursos vem justamente de um imposto, entre aspas, uma taxação sobre exportação, para evitar que nós tivéssemos uma disparada do preço do diesel. Lembrar que o diesel hoje movimenta praticamente 100% do transporte público. Lembrar que o diesel é responsável por mais de 80% de todo o transporte de carga no Brasil, seja ele rodoviário, seja ele ferroviário, seja ele por navios. Então é preciso que a gente olhe para esta medida que está sendo tomada como uma medida para proteger a população brasileira.
14: A segunda medida provisória aprovada autoriza o uso de 1,3 bilhão de reais para compensar danos causados pelas enchentes que afetaram em fevereiro a população de cidades como Ubá e Juiz de Fora, na Zona da Mata de Minas Gerais. Desse total, 500 milhões foram destinados à construção de 1.500 casas do programa Minha Casa Minha Vida. O restante será usado para custear ações para diminuir as consequências das mudanças climáticas, para assistência social e para financiar pequenas empresas da região. O deputado Hildo Rocha, do MDB do Maranhão, defendeu a importância dos recursos emergenciais.
16: É uma provisória importante que vem em socorro de Minas Gerais, da cidade, principalmente da cidade de Juiz de Fora, de Ubá, que precisava de atendimento, famílias que sofreram com as enxurradas, com as enchentes que lá tiveram durante já neste ano, e também ainda aqueles do Rio Grande do Sul que precisavam de moradia.
14: As duas medidas provisórias foram enviadas para análise do Senado. Da Rádio Câmara de Brasília, Antônio Vital.
13: Agricultura.
24: João Daniel, do PT de Sergipe, é favorável a medidas emergenciais de apoio aos produtores rurais e preservação dos rebanhos. Ele informa que apresentou projeto de lei e indicações ao governo federal em busca de crédito para evitar prejuízo à economia regional.
1: João Daniel alerta para os efeitos das mudanças climáticas e da estiagem sobre a produção agropecuária no semiárido de Sergipe. De acordo com o deputado, a seca comprometeu grande parte da safra e ameaça a principal bacia leiteira do estado.
13: Economia.
24: Florentino Neto, do PT do Piauí, defende o projeto que autoriza a União a criar uma empresa estatal para atuar na distribuição de combustíveis e gás de cozinha. A proposta também permite ampliar a participação pública em refinarias e outras estruturas estratégicas para abastecimento nacional.
1: No entendimento de Florentino Neto, a medida fortalece a soberania energética e protege o país em situações de desabastecimento. Ele considera ainda que a iniciativa contribui para a estabilidade da oferta de combustíveis, além de proteger proteger os consumidores contra aumentos abusivos.
9: Dimas Gadelha, do PT do Rio de Janeiro, defende a criação da Terrabras, empresa pública destinada à pesquisa, exploração e processamento de minerais estratégicos. A estatal atuaria em áreas ligadas a terras raras e outros insumos utilizados na transição energética.
1: O deputado argumenta que a medida fortalece a soberania nacional, estimula a industrialização e a agregação de valor no país. Dimas Gadelha conclui que o texto prevê ainda mecanismos para ampliar o controle estatal sobre cadeias produtivas consideradas estratégicas.
25: Ciência e tecnologia.
9: Comissão aprova projeto para compra pública de produto inovador. A repórter Sofia Peçanha tem os detalhes.
10: A Comissão de Ciência, Tecnologia e Inovação da Câmara dos Deputados aprovou o projeto que altera a Lei da Inovação para permitir que o poder público adquira produtos ou processos inovadores desenvolvidos com recursos de incentivo à pesquisa e ao desenvolvimento tecnológico. A proposta autoriza que contratos firmados pelo governo para atividades de pesquisa e desenvolvimento possam incluir cláusula que garanta a compra do produto ou processo inovador resultante desses projetos, inclusive nos casos de encomendas tecnológicas e transferências estratégicas de tecnologia. A deputada Maria do Rosário, do PT do Rio Grande do Sul, relatora na comissão, explicou que o objetivo é dar segurança aos investimentos em inovação.
13: Propõe resolver essa lacuna ao incluir dispositivo que trata da garantia de mercado para produtos e serviços resultantes de projetos contratados por meio de encomendas tecnológicas, conferindo previsibilidade e atratividade aos investimentos em inovação.
10: Segundo a justificativa, embora existam recursos públicos significativos aplicados em inovação por meio de editais de subvenção econômica e fundos tecnológicos, ainda não há mecanismos claros que assegurem mercado para os produtos desenvolvidos com esse apoio. Para a deputada Alice Portugal, do PSDB da Bahia, relatora na Comissão de Administração e Serviço Público, a mudança busca justamente superar essa limitação.
17: Esse dispositivo não tem sido amplamente aplicado, pois carece de mecanismos que garantam a continuidade dos investimentos e, consequentemente, o interesse do setor privado no desenvolvimento tecnológico como parceiro dos interesses públicos, traduzidos pelo avanço tecnológico do país a médio e longo prazo. É exatamente desse ponto que reside o objetivo dos projetos.
10: Os autores do projeto, a deputada Jandira Fegali, do PSDB do Rio de Janeiro, e outros parlamentares, defendem que, ao garantir a possibilidade de aquisição dos produtos desenvolvidos com recursos públicos, o texto amplia a segurança jurídica para empresas e instituições de pesquisa e fortalece a autonomia tecnológica do país. Atualmente, a Lei da Inovação estabelece mecanismos de fomento à pesquisa, mas não prevê de forma explícita a garantia de aquisição, pelo Estado, das soluções desenvolvidas. O projeto pretende fechar esse ciclo, fortalecendo a política de inovação e estimulando a consolidação de uma base produtiva nacional mais competitiva. Agora, o projeto que permite a compra pública de produto inovador financiado com recursos públicos segue para análise da Comissão de Finanças e Tributação. Da Rádio Câmara de Brasília, Sofia Peçanha.
25: Justiça.
1: Marcelo Moraes, do PL do Rio Grande do Sul, critica a operação realizada pela Polícia Federal na residência de Jair Bolsonaro por determinação do ministro Alexandre de Moraes. Para o deputado, a medida foi uma perseguição política e, segundo ele, não encontrou irregularidades.
9: Marcelo Moraes também questiona a atuação da Polícia Federal em outros casos envolvendo autoridades e familiares do ex-presidente. O parlamentar conclui manifestando solidariedade a Jair Bolsonaro e afirmando que o ex-presidente é alvo de perseguição política.
1: Termina agora o Jornal Câmara dos Deputados, produzido pela Rádio Câmara, com trabalhos técnicos de Everson Urani e apresentação de José Carlos Andrade e Márcio Aquilissardi. Uma boa noite para você.
9: Uma ótima noite. A Voz do Brasil volta na segunda-feira. Bom fim de semana.
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1: Boa noite, corujinhas e morcegões, morceguinhas e corujões. Está no ar o Emoções.
2: Marcelo Renato.
1: 8:04, é sexta-feira, dia 10 de julho de 2026. Espero que seja realmente uma noite 10 para você. Temperatura predominante na região, 19 graus. O vento a 3 quilômetros por hora. Umidade relativa do ar, 52%, bastante baixa. E a probabilidade de chuva, Neca de Quitibiriba. A partir de agora, Emoções no ar com você. E a Espanha passou pela Bélgica, 2-1. Ok, mais uma classificada aí para as quartas, para semi, né? Para as semifinais da nossa Copa do Mundo 2026. Ok, e aí a Espanha vai pegar quem, Marcelo? A Espanha vai pegar a França. Ai, ai, ai, ai, França e Espanha. Só terça-feira, às 16h? Rapaz, tá longe, hein? Só na terça-feira? Mas olha, e o outro jogo ali, o vencedor entre Noruega e Inglaterra pega o vencedor entre Argentina e Suíça na quarta, às 16h. Então, tá aí, semifinais da semana que vem. Vai dar tempo do pessoal dar um passeio, né? Ver o Mickey, essas coisas. Vambora! Emoções no ar até a uma.
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1: Opa, tá aí então as primeiras do nosso Emoções, hein? Chapéu Preto. Opa, quem cantou Chapéu Preto, Marcelo? Fiduma e Jeca. Fivela com Fivela, Rio Negro e Solimões. E o Vagabundo com o Gustavo Lima e Luiz Fonsi. Ok, muito bem. E vamos agora às primeiras participações desta noite de Emoções por aqui. É, Marcelo, Caio Generoso tá na curtição com a gente. O Ricardo, fala Ricardo, boa noite.
2: Boa noite, Marcelo Renato, beleza?
1: Beleza.
2: Toca pra nós, meu nome é José Rico, tudo bem? Interessante pra todo mundo aí, na escuteira aí. Rádio Carinho.
1: Rádio Amor. Obrigado, meu querido. Grande, Ricardo. Bom trabalho aí, viu? Maria Aparecida, Vila Prado.
3: Boa noite, Marcelo.
1: Boa noite.
3: Toca pra mim, João Paulo e Daniel. Fim de semana. Beijo no seu coração. Maria Aparecida, da Vila Prado. Rádio Carinho.
1: Rádio Amor. Obrigado, minha querida. Dolores Oliveira com a gente também. Creuza com R. Quero ouvir Não Se Vá. Boa noite, Marcelo. Sextou o dia de tomar umas. Quero ouvir Jane Herondi, Não Se Vá. Ofereço pro meu amor, Marcelão. Obrigada, beijos. Beijos, Creuza com R. Um abraço ao nosso querido Marcelão, que deve estar no salão ainda, né? Jaci Cláudia.
4: Oi, Marcelo Renato. Uma boa noite para você
1: pra
4: e uma
1: você
4: boa
1: também.
4: Noite para todos os ouvintes. Tudo bem?
1: Bem.
4: Hoje eu gostaria de ouvir a música do Milionário Zé Rico, Paixão Escondida. Eu vou oferecer para você, para Carlos Galã e para todos os ouvintes, tá bom? Rádio Carinho.
1: Rádio Amor, obrigado, minha querida. Lupércio de Brotas também, valeu, Lupércio. Um abraço, meu querido. Normando de Américo, boa noite, Normando.
5: Boa noite, Marcelão. Tudo bom?
1: Bom.
5: Vou por cima da música aqui no bar do Normando de Américo.
1: É.
5: Ney Raí, me liga.
1: Me liga.
5: O Zetinho foi a seca, o Fininho vai fazer aniversário domingo.
1: É, a minha secretária avisou aqui.
5: Tuta. O Jonas, Zé da Oliveira, Severino da Fazenda Velho, Marques, a galera aqui do bairro, todos estão ouvindo a DBC, um abraço. DBC é Rádio Carinho.
1: Rádio Amor, ó, aqui a secretária mandou pra mim aqui, ó, início do próximo dia 11, sábado, aniversário do Sérgio Carlino, ó, o esposo da Regiane, né? A Jéssica Jambo também fará aniversário no sábado, a Geni de Brotas, né? E também, dia de São Bento, quando? No sábado, dia de São Bento, chaveiro do carro, tem um pingente, não tem mais. Eu perdi os meus... Acredita, gente, eu não sei o que aconteceu. Eu tinha 3 medalhas de São Bento, eu perdi as 3. Que será, hein? Será algum recado? E não é que eu perdi. Essa do carro, ela era bem grande. Ela soltou e está em algum lugar lá no carro. E eu preciso reservá-la para consertar, né? Que é um presente especial. As outras eu comprei. Uma comprei lá em Vila Velha, quando eu fui visitar a Bianca. Está em casa também, soltou do pingente. E a outra abriu. Abriu como se fosse uma ostra. Ela era côncava dos dois lados. Côncavo ou convexo, Marcelo? Daqui a pouco eu falo sobre côncavo e convexo para vocês, ok? E aí separou. Ela era oca, né? Separou um lado do outro. Está lá. Também. Dá até para fazer, colocar um bilhetinho dentro, né? Com os seus dados pessoais, que nem tinha antigamente, o SOS, e fechar. No domingo, dia 12, temos um aniversariante especial, Juninho Botelho, Fino de América. Olha o jeito que ela colocou aqui do Fino, tá cheio de moral, hein, Fino? É louco. Muito bem, e o Normando já avisou também. E aqui, boa noite, Marcelo Renato, manda um alô para a esposa Nilza, a filha Natália, Zé de Oliveira, Zezinho, Sabá, Zé Brilhante, Osmar, Marcelo Rodrigues, Marcos, o Salsicho, Marcelão do Point. O Marcelão do Point tá longe. É, levou a turma para passear. Não foi só a esposa, não. Ok. Silvana Fernandes, boa noite, Marcelo, juntinhos em Nossas Emoções. Toca para nós pedacinhos com as Galvão. Obrigada, beijos. Até amanhã no Saltão. Você foi sorteada, Silvana? Eu nem sei, tem um pessoal perdido aí. José Lopes.
6: Boa noite, amigo Marcelo. Marcelo, está aqui do lado 29. Nossa, no esterco, a galera da usina Ipiranga. Tá o Rô. O Ricardo. Boa noite. A galera do dos boné virados, do basculante, tudo, não, galerinha do esterco aqui. Manda pra nós aí aquela quarto de mansão com o Paulo de Paula.
1: Rapaz!
6: Possível, Marcelo?
1: Todo dia.
6: Bom trabalho pra você. Eu ofereço pra todos vocês aí, você da rádio, todos que estão ouvindo aí, que gostam da música. Tchau, obrigado, com Deus.
1: Valeu, meu querido, um abraço.
6: Rádio Carinho, Rádio Amor.
1: Rádio Amor, rapaz, quarto de mansão. Rapaz, essa mansão já virou um... Hã? Meu Deus. Meu querido Trajano César. Fala, Trajano.
0: Fala, Marcelo. Boa noite, meu irmão. Como é que tá as coisas, MR? Tudo bom. Bem? Estamos aqui na Quinta da Santa Maria. Curtindo aqui a noitinha, que tá começando a esfriar um pouquinho aqui em Dourado, mas tá bom demais. Uma abençoada sexta-feira para você, para todos os seus ouvintes por aí. Grande abraço, tá certinho? Tamo na sintonia aqui. Toca para nós aí, de repente, aí, uma do Zezé de Camargo e Luciano aí. Ah, toca pra nós aí a música Quatro Estações. Grande abraço, Marcelo. Tudo de bom pra você, pra todos os ouvintes. Uma noite abençoada. 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
1: Depois ele mandou mais uma.
0: Parabéns, DBC FM.
7: É, viu, Marcelo? E o meu irmão aí, o Gerson, tá aqui firme e forte com nós. Beleza? Abraço, meu irmão.
1: Valeu, meu querido. Um abraço. Trajano César, o sobrinho da dona Nena. Um beijo pra dona Nena Santa Rosa, né? E aqui a Martinha, ela quer ouvir Eu Te Seguro com o Panda. Boa noite, minha querida. Um beijão. Luiz Roda. Boa noite, Marcelo. Eu também estou na escuta. E vamos juntos, emoções. Dirceu Matoso com a gente também. A Maria do Araci quer ouvir Serenata com

0: Juliano, o nome é Arraste uma Cadeira, ou Arrasta uma Cadeira, os meninos passarinhos com o Robertão. Abraço, Adilson, quem manda é o Sabadini, ó. Nosso querido Antônio Carlos Sabadini, ele empata no apetite, é bom de garfo, é bom gourmet, ele empata com o Ricardo, né? E aqui é o Paulo Mariolo.
1: Boa noite, Marcelo, tudo bom, meu amigo?
0: Bom.
1: Já tamo junto, hein? Ô, Marcelo, hoje eu quero uma música de 1990.
0: Qual?
1: Leandro Leonardo, É Só Fazendo Amor. Param, param. BBC FM, Rádio Carinho.
0: Rádio Amor.
1: Pose.
0: Pose. Fernando Vazelli, ele e a esposa Nessiane, em Ribeirão Bonito. Boa noite, meu querido. Obrigado. Eu falei de côncavo e convexo, aí eu lembrei de uma música do Roberto. Vamos ouvir. Como é o nome da música, Marcelo? O Côncavo e o Convexo.

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3: A Copa do Mundo também gera interesse fora do futebol. Durante o período do Mundial, aumentam as buscas por idiomas estrangeiros, intercâmbios, turismo internacional, cultura do país sede, profissões ligadas ao esporte, cursos de marketing esportivo, produção de conteúdo digital. Por isso, a Copa do Mundo também se tornou tema frequente em escolas, universidades e redações de vestibulares.
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6: 8h37, Marcelo Renato. Pois é, já caiu um grauzinho a temperatura, hein? Nem fechamos a primeira hora. Rapaz, vai ser que nem ontem. Ontem foi caindo a toda hora, caiu um grauzinho. Chegamos a zero. Ah, não, também não, né, Marcelo? Então, nós começamos com 19, agora está 18. E o vento diminuiu, era 3 quilômetros, achei pouco. Agora está 2 quilômetros por hora. Pelo menos isso, né? A sensação térmica não baixa. Grande Robertão, é o nosso querido Sabá. Comentou aqui da música que eu toquei do Roberto. Agora, tocar Roberto Carlos é chamar o Amaral para briga, né, Amaral?
7: Meu brother, tá machucando o coração, viu, bicho? DBC, Rádio Carinho. Tamo junto, viu? Deus no coração sempre. Meu brother.
6: Valeu, meu brother. Tocou Roberto, ele se manifesta. Grande Amaral, Rádio Amor. Ó, oh, Zé Paiva, sua música saiu tarde ontem, né, rapaz? Tem dia que a noite é assim mesmo, hein? Eu falei que ia tentar tocar até as 10, pois saí depois das 10h20, eu acho. A Cida ainda me avisou. Marcelo, a música do Zé Paiva. Aí já não dava mais tempo, que eu já tinha esquematizado aqui. É, acho que foi no mesmo olhar. Qual que ele pediu? Não, onde você for, eu vou. Eu acho que foi, né? Em Cida, você lembra? A Cida lembra tudo, rapaz. A Cida lembra tudo. Muito bem. Tá escrevendo aqui, ó. Deixe-me ver. Eu acho que é aonde você for, eu vou, né? Deixe-me ver aqui. Sim, com Christian e Ralph. Ok. É, e falou, eu não ouvi então, é que eu não toquei no horário que dava para você ouvir, meu querido. Mas é complicado a gente... Por falar nisso, eu quero mandar também um alô pro Lula e pra Nalda, que a música que vocês pediram ontem não tem, tá? Eu já dei uma pesquisada aqui. Luzia Ribeiro, Santo André.
8: Boa noite, meu querido, ótimo trabalho, que Deus te abençoe grandemente.
6: Amém.
8: Por favor, toca para nós. Você deixou alguém a te esperar? Obrigado, DBC FM, Rádio Carinho.
6: Rádio Amor, você deixou alguém a te esperar? Vou procurar aqui. Dudu Zavaglia, ou Zavaglia, né? Tá com a gente também. Ele quer ouvir Você Só Me Faz Feliz, Adalberto e Adriano. Essa música é bonita, hein? Ele manda pros irmãos Vanderlei, pro Fernando, Antônio Carlos e todos os ouvintes. Valeu, meu querido. Célia Arruda, boa noite, Marcelo, querido. Boa noite, Célia. Boa noite, querido. Ó, o Fino que vai fazer aniversário domingo. Hoje ele tá pedindo aqui o trem desgovernado com o Paraná. Manda pro Normando, Zetinho, Marquete, Rick Baba, Luiz Roda, Zé de Oliveira, o Tuta e obrigado a Cida MR. O Normando, de lembrar do meu nível. É nóis. Pensei que você não tinha escutado. A Mari Mendes, a prima da Simone Mendes. Boa noite, Marcelo. Ótimo, emoções para todos nós. O Zé Paiva falou assim, eu compreendo, fica tranquilo. Fiquei devendo, mas tem vezes que eu toco música sem ele pedir, que eu sei que ele gosta, né? Mete um Teodoro Sampaio, ele já fica feliz. Renato, meu xará de Araraquara.
4: Boa noite, xará. Final de semana chegou, sexta-feira, e estamos aqui no pé do eito, curtindo emoções. Tô aqui com o meu cachorrinho Guspe, meus familiares, todos reunidos na audiência do programa. E hoje eu gostaria de ouvir a música com Monetário e Financeiro.
6: Papo de
4: Papo
6: escola.
4: De escola.
6: Eita, nós.
4: Ofereço para os meus familiares, para você, para os seus ouvintes, para o meu filho Matheus, para o Guspe que está aqui do lado, né? E para todo mundo que está... Olha o Guspe. Passa, Guspe.
6: Passa, Guspe.
4: Vai falar. Estamos aqui curtindo. E para todo mundo que tá ligadinho aí, DBC FM, Rádio Carinho.
6: Rádio Amor, Dri, fala Dri.
9: Alô, alô, Rádio Carinho, aqui é a Dri. Hoje eu queria muito pedir a música Passa de Fogo, da Paula Fernandes, e desejar uma ótima e maravilhosa noite para todo mundo que está aí ouvindo o teu programa nessa sexta-feira. Eu estou de plantão no meu trabalho, só pensando na festa julina lá do sertão, que você tanto divulga, mas amanhã eu estarei de plantão e não tenho como ir. É uma pena, porque senão eu iria. Estou muito com vontade de ir nessa festa, mas na próxima eu vou. Um beijão, sigo daqui na Rádio Carinho, Rádio...
6: Rádio Amor. E o Zé Paiva falou que hoje é aniversário da mamãe, ó. Marcelo, minha mãe Eva Paiva está fazendo hoje 85 anos. Olha que maravilha. Parabéns para ela, viu? Tudo de bom e de belo. Feliz aniversário, saúde e paz. O resto a gente corre atrás. E Dindim também, que não faz mal para Eva, para mim e para ninguém. A mãe do Gustavinho também está fazendo aniversário hoje. O Geraldo quer falar.
10: Boa noite, Marcelo, Renato.
6: Boa noite.
10: Qual a música para nós aí?
6: Qual?
10: Chitãozinho e Chororó. Página de amigos.
6: Opa.
10: Vai para todos os ouvintes da DBC. DBC FM, Rádio Carinho.
6: Rádio Amor, eu espero que a hora que tocar a Fátima de Baté esteja ouvindo, porque é a música que ela mais gosta, né? Cada 11, cada 10 que ela pede aqui, 11 é essa. Muito bem. Minha querida Jaci Cláudia, você pediu... Pega a Jaci lá, pega a Jaci, joga ela no VAR aí. Repita a sua participação, chama o VAR.
11: Oi, Marcelo Renato.
6: Oi.
11: Uma boa noite pra você
6: pra
11: e
6: você
11: uma boa noite pra todos os ouvintes. Tudo bem?
6: Bem.
11: Hoje eu gostaria de ouvir a música do Milionário Zé Rico, Paixão Escondida.
6: Bom, eu consultei na web, aqui não tem, eu consultei na web e também não tem. Eu acho que você quer ouvir essa aqui, quer ver, ó? Quer ver? Quer ver não, quer ouvir? 3, 2, 1...

0: 14 minutos para as 9. Tá aí, Paixão Anônima. Ah, o Leandro, ó. Aí, MR, aí você quebra nós. Ah, bora tomar mais uma. Selma Batista, boa noite, Marcelo. Tudo bem com você? Tudo bem comigo. Ô, meu querido Newton Lujan. Fala, Newton.
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0: Abraço, meu querido. Eita, nós. O Cristiano tá mandando o áudio do paizão aqui, ó. Cristiano, produtor, acabou de mandar o áudio do José de Oliveira, nosso querido José de Oliveira. A Jaci Cláudia, a Marcela, é essa mesmo, viu? Muito obrigado. Ok. Essa música aí eu acho que é a continuação da história verdadeira, né? Tem uma outra música que ele já fez para uma paixão que ele tinha, né? E ele não conseguiu, né? Ele não conseguiu. É o Jogo do Amor, é. Eu acho que é a continuação do Jogo do Amor. Não a, a mesma história. Ele fez para a mesma mulher. É, tenho certeza. Ela tinha uma loja de discos lá, né? E mesmo assim, ela, ele levava o disco em primeira mão para ela lá, tentando conquistá-la, né? Mas ela já tinha um amor. Adelcio da farmácia. Alô, Adelcio, meu querido. Um abraço a você. Beijão para Silvia. Rau, rau, rau para Pipoca. E outro beijo aí para a Karina também, ok? Vamos ouvir agora o pedido da Creuza com R. E depois, atenção, Trajano. Atenção, Trajano. Depois tem Roupa de Lua de Mel, Jean Giovanni, Quatro Estações, Zezé e Luciano.

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